0: Muito bem, estamos de volta. Nesse domingo acontece a grande concentração de fé e milagres. Uma reunião de poder, uma reunião de milagres, uma reunião onde o poder de Deus é evidenciado na vida de todas as pessoas que participam, Pastor Tiago, desse grande evento que acontece aos domingos na Igreja Universal. Uma reunião completa, Pastor Tiago, uma reunião onde é feita diversas orações para que todas as necessidades desta pessoa que nos acompanha seja atendida.
1: E muitas das pessoas que têm estado conosco domingo têm sido abençoadas, muitas pessoas curadas, famílias têm sido restauradas, nós fazemos a oração pela família e essa oração tem trazido muitos resultados, muitos casamentos têm sido salvos. E você que está aí acompanhando o nosso programa, você pode trazer uma fotografia, a garrafinha com água, nós vamos deitar a gota do milagre. Estar conosco domingo agora, nós vamos te ajudar. Você que está aí sofrendo, gemendo, existe sim solução para o seu problema.
0: Solução essa que você alcançará por meio e através da fé. 218-368-008, para que você tenha acesso, conhecimento, a uma Universal próximo de si, nesse grande domingo, a concentração de fé e milagres. Acompanhe com atenção o depoimento da senhora Leida Delgado, ela que veio de Cabo Verde, muito pequena, mas ela teve muitos sofrimentos, e muitos desses sofrimentos foram abusos por parte de familiares.
2: A senhora passou por uma luta muito grande, é verdade que a senhora pensava em tirar a vida dos filhos e também tirar a própria vida?
3: Sim. Quando o desespero já era muito, eu decidi que eu ia matar a minha família, mas os meus filhos, e me suicidar a seguir.
2: Que
3: para mim
2: isso?
3: Já era o fim, não tinha mais solução.
2: Por conta dos problemas que vivia?
3: Sim. Eu, desde a infância, comecei a sofrer muito. O meu sofrimento começou quando a minha mãe veio para cá, para Portugal, e deixou-me em Cabo Verde, muito pequena. Então ali o meu mundo acabou, porque eu toda a minha vida sempre estive com ela. E ali ninguém cuidou de mim. Como ninguém cuidou de mim, sofri muitos abusos durante alguns anos. E daí o meu futuro acabou.
2: Cresci. Era abusada quando criança?
3: Sim.
2: Abusada por parentes, pessoas
3: sim,
2: conhecidas?
3: Sim, pessoas conhecidas, sim.
2: Com quantos anos começaram os abusos?
3: Creio que por volta dos 4, 5 até os 9 anos.
2: Meu Deus.
3: Para além dos abusos, eu também cresci com raiva da minha mãe, porque eu pensava, se ela não me tivesse deixado aqui, eu nada disso seria acontecido. Se eu estivesse com ela, ela ia me proteger. Com a mágoa do meu pai também, que nunca foi um pai presente. E aí foi só como se diz, ladeira abaixo. Pois não conseguia. Eu não conseguia ter paz, eu não conseguia pensar no futuro. Chorava muitas vezes. Na infância, era muito tímida, muito retraída, não brincava com as outras crianças como uma criança feliz, normal. E assim foi na vida adulta. E cada vez mais, cada vez eu fui criando um mundo só para mim. Criei uma barreira em que eu vivia no desespero, ninguém entrava no meu mundo, mas eu também não saía de lá. Só pensava o mal das pessoas, eu não conseguia confiar em ninguém. Uhum. Depois, entretanto, eu vim para cá para viver com a minha mãe. Eu era uma adolescente muito rebelde. Eu não a obedecia porque já não a via como mãe. Para mim era aquela pessoa que me tinha abandonado. E foi assim a minha infância.
2: Os relacionamentos, quando começou o relacionamento em que vieram os filhos? Já estava casada?
3: Sim, naquela altura sim. Então eu entrei naquele relacionamento para sair de casa. Eu iniciei aquele relacionamento e tinha 18 anos. Então foi mesmo um escape. Vou sair de casa, vou fazer a minha vida, não tenho que dar satisfação a ninguém. E como eu era uma pessoa muito carente, qualquer coisa para mim estava bom. Eu não era realizada como mulher, não como esposa, como profissional. E o meu filho, eu tive o meu filho com aquela ideia, eu agora vou ter alguém para mamar. Já que o pai não me ama, o pai era muito ausente, passava muitas noites fora de casa, muito bruto. Nós não tínhamos uma relação boa, mesmo depois de 4 anos, que foi quando decidimos ter o nosso primeiro filho. Houve um dia que, no meio de uma discussão com o marido, o desespero era tão grande, a minha frustração era tão grande que eu, a janela aberta do quarto andar, eu corri e subi. Já estava já com a perna, com as duas pernas do lado de lá, e foi aí que ele me impediu de me atirar de janela abaixo. Isso tudo à frente dos meus filhos. Mas a partir daquele dia eu disse, acabou. Para mim, acabou. A minha filha tinha uma ama, ninguém sabia o que é que, se passava comigo. E a ama da minha filha falou-me, deu-me o testemunho, que já estava na igreja, deu o testemunho dela. Tinha tentado o suicídio, que a vida dela tinha mudado, sem ela saber o que é que eu estava a passar. E aí eu disse, se calhar, já não tenho nada a perder mesmo. Ela convidou-me e eu fui um dia com ela. E quando eu cheguei lá, eu cheguei determinada. Esta é a última porta. Eu olhei para a palavra que disse, Jesus Cristo é o Senhor, eu disse, o Senhor existe mesmo, o que aconteceu na vida dela vai ter que acontecer na minha vida. Porque senão eu vou sair daqui, eu vou matar os meus filhos, vou matar o pai dos meus filhos e vou me suicidar a seguir.
2: Mas não foi preciso fazer nada
3: não,
2: disso.
3: Não foi.
2: Por quê?
3: Porque Deus ouviu.
2: Naquele momento ali na reunião, recebeu essa paz?
3: Recebi a paz, recebi aquela palavra que me deu forças de que eu ia conseguir. Eu entendi também o que é que eu precisava de fazer. Eu entendi que eu precisava de obedecer. E aí eu comecei a obedecer. E a primeira coisa que me despertou na fé foi a necessidade do meu filho ser curado. Que ele tinha asma. E ele foi curado. E eu pensei cá para mim, ok, ele está curado, ótimo, eu agora vou ser feliz. Mas não, o vazio estava dentro. A minha necessidade não era o que estava fora. Foi aí que eu me arrependi e eu clamei com todas as minhas forças e eu recebi o Espírito Santo. E desde então a minha vida mudou, transformou. Sou feliz, tenho paz, tenho um bom relacionamento com os meus filhos. Nós somos três amigos, não temos aquela relação de eu sou tua mãe, tu és o meu filho, não. Nós somos realmente amigos, eles podem contar comigo, eu conto com eles para tudo. E mais importante, eu recebi aquilo que eu nunca tive, que era paz.
2: Deus abençoou seus filhos, abençoou a sua vida, sua casa, todos os sentidos.
3: Em todos os sentidos. Sou uma mulher transformada.
4: A minha alma está de contínuo nas minhas mãos. 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
0: Muito bem, estamos de volta. Contra fatos não existe argumento. Você acabou de acompanhar pessoas desesperadas, pessoas que alcançaram seu milagre, pessoas que alcançaram a transformação de vida e também da senhora Leda Delgado. Ela hoje, pastor Tiago, foi liberta, livre dos traumas, daquele sofrimento que a acompanhava. E a principal das conquistas, pastor Tiago, foi o recebimento do Espírito Santo.
1: É, a principal das conquistas, a conquista mais importante, é o Espírito Santo. E essa pessoa que está acompanhando a nossa programação, ela tem que entender que enquanto o interior dela não for preenchido, por mais que ela resolva os problemas, vão vir outros. Os problemas estão sempre a vir. Mas quando o interior está em paz, quando a pessoa está em paz com Deus, ela passa pelos problemas, mas ela permanece firme, de pé. Aí está a razão pelo qual, sempre que você passa por um problema, você vai abaixo, você cai em depressão, você não quer sair do quarto, você perde a vontade de comer, você perde a vontade de viver. Não é pelo problema em si, mas pela ausência do Espírito Santo. E domingo nós tiramos um momento da reunião para buscar o Espírito de Deus,
0: que é a nossa força, que é o nosso suporte, que é a nossa água. E você pode estar certo, Deus fará aquilo que só Ele pode e só Ele tem poder para fazer. Numa Universal próximo de si, você será ajudado, acompanhado, terá um pastor, um homem de Deus, que irá te ajudar. Pastor Tiago, nosso Universal de Câmara de Lobos.
1: Estrada João Gonçalves Jarco, número 108, na Vila, às 7 da manhã, às 9 da manhã e às 15 e também às 18.
0: Olha, eu, pastor Vitor, na nossa Universal de Ribeira Brava, em 4 horários, à sua inteira disposição, 7, 15, 18 e em especial 9 da manhã, na grande concentração de fé e milagres. Estrada Regional 104, próximo ali ao Centro de Saúde, próximo ali ao Corpo de Bombeiros, onde o milagre espera por si, por meio e através da fé. Tá bem? Acompanhe esta linda faixa musical e em seguida eu retorno com todos.

0: Muito bem, estamos de volta. Pastor Tiago, Deus é especialista em casos perdidos. Casos que, aos olhos humanos, não existe mais saída, não existe mais solução. São essas pessoas, Pastor Tiago, que dão os maiores testemunhos, porque desprezados pela família, pela sociedade, desprezados por tudo e por todos, mas nunca por Deus. E essas pessoas se entregam e, por meio da fé, alcançam a mudança de vida.
1: É, e se nós formos ver a palavra, analisar as escrituras, Jesus, ele foi nos casos impossíveis. O cego de nascença, ele foi num paralítico que já estava há 38 anos ali, naquele lugar. Ele foi no morto, que não havia mais cura, não havia mais solução para o morto. Lázaro estava morto. Então Jesus, ele tem um especial carinho pelos casos impossíveis, porque é através dos casos impossíveis que ele é mais glorificado. E talvez você está aí, você é um caso impossível para o homem, mas para Deus não.
0: E Deus, ele usa essa programação para poder te achar, para poder te buscar, para dar para si uma nova oportunidade de vida. 218-368-008, para que você converse, fale com alguém pronto e apto, que certamente vai te ajudar, tá bem? Acompanhe com atenção o depoimento desse casal, o senhor Aníbal e a senhora Maria. O senhor Aníbal não dava certo em nenhum relacionamento, era viciado no álcool e no tabaco. A senhora Maria era viúva e também depressiva.
2: Sr. Aníbal, fala um pouquinho da sua história, como era a sua vida?
3: Eu vim para Lisboa, eu nasci na zona centro, e vim para Lisboa muito novo. Só que no trabalho, a certa altura, comecei a ter um vazio e tristeza, e para preencher esse vazio, a tristeza, comecei no álcool e no tabaco.
2: Casou com que idade?
3: Casei com 45.
2: Mas por que não dava certo os relacionamentos? O que que era?
3: Não dava, seu bispo. Não sei porquê, mas começava, mas o fim...
2: É porque um homem chegar a 45 anos sem um casamento, realmente está muito amarrado na vida, né? Sem família, né?
3: Seu bispo, naquela altura, também nunca me passou assim pela cabeça eu ficar mesmo, casar mesmo. Eu andava, fazia a vida no coisa, mas...
2: Era um homem perdido, né?
3: Perdido, exato.
2: Um homem sem direção.
3: Sem direção,
2: porque
3: mesmo.
2: A primeira coisa para uma pessoa, qualquer pessoa, ser humano, é constituir família. E vê-se que o senhor era um homem que estava tão perdido na vida, o senhor não tinha essa visão.
3: O meu preenchimento de vida era o tabaco e o álcool.
2: O senhor era casado com tabaco e com álcool?
3: Com álcool. Eu, quando chegava à casa do trabalho, eu bebia sim. Mas o meu pior era durante a noite.
2: À noite. A noite.
3: Solidão, quando acabava, né? O trabalho, íamos para cervejarias, íamos para vários lados, onde a gente se sentisse naquela altura bem. E era a minha vida, era assim.
2: A senhora Maria, a senhora também passou por outros relacionamentos? Como era a sua situação?
4: Eu quando vim para a igreja, eu era viúva. Eu casei muito nova, eu tive uma infância muito, muito má, porque sou filha de pai alcoólico, meu pai era muito alcoólico, mãe viciada no jogo, e tivemos muitas dificuldades, passámos muito mal. Até que eu conheci o meu falecido marido, namorámos 3 anos e depois casei com 19 anos. Tive um casamento muito feliz durante 17 anos. Até que o meu marido teve uma dor, foi para o hospital e nessa noite morreu. Sem nunca ter estado doente, saiu-me assim o chão dos pés. Eu com 2 filhos a estudar, para mim a vida já não fazia sentido. Porque eu dizia que se realmente Deus existe, então porque é que isto me acontece?
2: A senhora chegou à Universal há quantos anos?
4: Eu cheguei em 99.
2: E o senhor?
3: Eu fui em 97.
2: Chegou antes? Chegou viciado, sem rumo, e mudou. Como é que aconteceu a mudança na sua vida?
3: Nossa, bispo, desde que eu entrei na igreja, tudo começou a mudar.
2: O senhor se libertou dos vícios, né? Largou
3: tudo. Foi a primeira coisa que Deus fez em mim, foi a libertação dos vícios, do tabaco e do álcool.
2: Largou aquela vida.
3: Tudo. Larguei tudo.
2: A senhora chegou à Universal um pouco depois, 99, a senhora disse?
4: Sim.
2: E foi liberta de tudo. De que a senhora foi liberta?
4: Fui liberta do tabaco, porque eu era viciada em tabaco.
2: Também?
4: E...
2: senhora, desculpe, a senhora fumou quanto tempo?
4: Então, eu fumei desde os meus 16 até aos 45.
2: Quantos cigarros por dia?
4: Ah, eu chegava a fumar o maço inteirinho por dia.
2: E o que mais aconteceu na vida da senhora?
4: Na minha vida aconteceu muita coisa, porque eu, quando cheguei na igreja, eu ainda vinha com depressão pela perda do meu marido, porque eu dizia que já nunca mais queria homem nenhum na minha vida.
2: Como Deus faz as coisas,
4: é,
2: né?
4: É verdade.
2: Porque o senhor Aníbal não queria ter uma família. A senhora também não queria ter outra pessoa na sua vida.
4: Pois não.
2: Mas Deus trabalha de uma forma tão maravilhosa que ele levou o seu Aníbal viciado, sofrido, transformou, libertou. Pegou a senhora que vinha também de um sofrimento tão grande, porque amava tanto o marido e foi tão feliz no casamento, estava tão machucada pela perda do marido, que não queria outra pessoa. E aí Deus pega um, o outro, no caso dos dois, transformou a senhora, libertou da depressão, curou o seu interior, libertou o seu Aníbal dos vícios, curou o interior dele. E aí, depois que os dois estavam tratados, né, curados interiormente, o que ele fez? Fez com que os dois se conhecessem. Apresentou um para o outro.
4: E, senhor Bispo, foi maravilhoso, porque éramos os dois da mesma idade.
2: Tudo
4: praticamente
2: combinando.
4: Tínhamos os dois a mesma profissão e trabalhávamos os dois perto do outro. E sem nos conhecermos.
3: Sem nos conhecermos.
2: E aí depois começaram a namorar. Namoraram quanto tempo?
4: 3 meses.
2: Isso, porque não tinha que perder tempo, né?
4: Nós já sabíamos o que queríamos, já éramos pessoas adultas.
2: É, já eram bem, bem maduros para ficar namorico um ano, 2 anos, 3 anos.
4: Eu, ao fim de 2 meses, eu apresentei-o aos meus filhos, eles aceitaram muito bem e também me têm dado muito conforto e muita felicidade.
2: E o senhor é um homem realizado?
3: Sim, seu bispo. Sei que sim.
2: O senhor encontrou na sua esposa aquilo que o senhor não sabia que precisava, porque o senhor não queria família, mas o senhor encontrou nela o seu porto seguro, aquela pessoa que lhe dá o equilíbrio, que lhe ajuda, que lhe passa a segurança. O senhor encontrou isso?
3: Sim, seu bispo, encontrei. E o principal é que rumamos os dois para o mesmo porto.
0: Deus é grande, os depoimentos que você acabou de acompanhar provam e comprovam a veracidade das nossas palavras quando afirmamos que para o seu caso tem jeito, que para o seu caso existe solução. Inclusive, pastor Tiago, o senhor Aníbal, a senhora Maria, hoje eles estão completamente restaurados. Se conheceram na igreja, casaram na igreja e hoje constituíram uma família que nasceu do altar.
1: É, hoje são felizes e transmitem essa felicidade para os outros. E é isso que Deus quer fazer. Deus não quer que a pessoa seja feliz somente. Ela quer que ela transmita para os outros que estão ao redor dela essa felicidade e mostre também para os outros que estão sofrendo, que não acreditam mais na felicidade, que tem sim solução para o problema, para a vida deles. Então, meu amigo, minha amiga, a Igreja Universal, ela está de portas abertas para receber todos os sofridos. Jesus disse: "Vinde a mim todos os que estáis cansados e sobrecarregados, que eu vos aliviarei." Você está cansada, você está cansado, você chegou no limite, você não aguenta mais. Faça o que Jesus mandou fazer. Venha até Ele na Igreja Universal e Ele vai dar um fim à sua dor, ao seu sofrimento.
0: E esse fim desse sofrimento, dessa dor, acontece nesse domingo, nessa grande concentração de fé e milagres que você irá participar. Certamente, você entrará de uma forma e sairá completamente diferente. Pastor Tiago, nosso Universal de Câmara de Lobos.
1: Estrada João Gonçalves de Arco, número 108, na Vila, 7 da manhã, 9, que é o horário principal, 15 e também às 18.
0: Eu, pastor Vitor, esse amigo que vos fala na Universal de Ribeira Brava, estrada regional 104, próximo ali ao centro de saúde, próximo ali ao Corpo de Bombeiros, todos indistintamente são os nossos convidados. 7 da manhã, 15 horas, 18, em especial, 9 horas da manhã. Tá bem? Ficamos por aqui com a nossa participação. Que Deus abençoe o seu dia. Até a próxima oportunidade.

0: preocupamo-nos com todos. É por isso que, a partir de agora, este é o Momento do Recluso.
1: Olá, boa noite! Que Deus abençoe sua vida, ilumine os seus caminhos, fortaleça sua fé, e toda vez que a senhora, o senhor tomar atitude, que essa atitude seja baseada na vontade, na palavra de Deus, para que a senhora, o senhor tenha um resultado que tanto deseja. Muitas vezes a senhora está me ouvindo agora, o senhor, e se encontra frustrado, triste, desanimado, não vê esperança, não vê expectativa. Muitas vezes os seus olhos estão olhando só para o negativo, para aquilo que não aconteceu. Meu amigo, minha amiga, levante a cabeça. O Deus Criador, Ele quer e pode mudar a sua vida. Mas Ele não pode contar com uma pessoa desanimada, triste. Eu sei que os dias maus é difícil sorrir. No dia que está dando tudo errado, é difícil manter a esperança. Mas é difícil para aquele que está longe da palavra de Deus. É difícil para aquele que está distante do querer de Deus. Se a senhora, se o senhor está nos ouvir agora, dentro de si a esperança, dentro de si a força. Eu não sei como foi a sua semana, meu amigo, minha amiga, mas ela tem toda a condição desse fim de semana ser diferente. Basta a senhora pegar tudo aquilo que deu errado e tudo aquilo que deu certo e colocar nas mãos de Deus. Eu sou o pastor Ralph e estaremos aqui alguns minutos falando da grandeza de Deus. Esse programa é uma mão estendida para aquele que está aflito, seja sentindo o frio da cela ou seja aquele que está em liberdade física, mas se encontra preso em coisas ou pessoas. Meu amigo, minha amiga, nós temos uma linha de atendimento para a senhora, o senhor que não é um recluso, não é uma reclusa. Uma linha, pessoas que tiveram trabalho hoje, tiveram a sua rotina, mas agora à noite está ali, de plantão, em espírito, esperando a sua ligação, para ouvir o seu desabafo. E ela não vai falar consigo, meu amigo, minha amiga, palavras bonitinhas, palavras coach, não. Ela vai abrir a Bíblia e vai extrair o melhor para si. Então ligue agora para nós. Nossa central de atendimento é o 21-836-8008. É o 21-836-8008. Pode ligar agora e desabafar. À luz da palavra de Deus, a senhora, o senhor será orientado. Aí você fala, pastor, e nós que estamos aqui sentir o frio da cela? Estamos aqui, pastor, recluso. Não dá para ligar, não tem como já ligar mais na cabine. Eu e o pastor Vander, nós vamos unir a nossa fé para clamar por si. Falando em pastor Vander, ele se encontra lá no porto. Ele está em linha. Olá, pastor Vander, boa noite.
2: Boa noite, pastor Ralph. Boa noite, amigos, ouvintes, nós. Aqui estamos todas as noites e o nosso maior desejo é lhe abençoar. Porque está escrito, pastor Ralph, nós recebemos ordens para abençoar, não amaldiçoar, abençoar. A bênção chegar até o Senhor, Senhor. Essa é a nossa fé, pastor Ralph.
1: Nós fomos abençoados e vamos lhe abençoar. Fomos libertos e vamos clamar para que a senhora, o senhor também seja liberto, liberta de todos os males. Nós vamos agora uma canção especial para todos os ouvintes. Para onde eu irei? Muitas vezes a senhora, o senhor se encontra perdido. Quer sair, quer ganhar a liberdade, mas tem aquele pensamento, para onde eu irei? Como será o meu recomeço? Ouça essa canção e já volto falando mais sobre isso.

0: Para onde eu irei? Vai para o altar. Eu cheguei há pouco de Odemira e tava lá uma reclusa que ela saiu, ficou 4 meses em liberdade e voltou, pastor Wander, para o sistema prisional. Mas por que eu falei para ela? Por que você voltou? Você não foi no altar, minha amiga. Você não nos procurou. Você ficou feliz, você ficou iludida, você, vida louca, liberdade, cantou, é nós aqui, nós ali. Voltou para o sistema, pastor Wander.
1: É, infelizmente, há aqueles que saem lá de dentro, né, mas acabam por não colocar a prioridade em colocar a vida nas mãos de Deus. Porque uma vez já estiveram aqui fora sem Deus e a coisa correu mal. E nós procuramos ensinar, não é ser de uma religião, não é ser da igreja, é ser de Deus. E ao sair de lá, naturalmente, a primeira atitude é: eu quero me entregar a Deus, eu quero colocar Deus na frente, porque eu coloquei na frente outras coisas e não deu certo. E isso, infelizmente, aconteceu com essa pessoa, mas agora, com certeza, ela aprendeu a lição e outros devem aprender, né, com erros de outros, né, para não cometer o mesmo erro, pastor Ralf.
0: E levante a cabeça, assim como hoje ela está lá e teve a oportunidade, recebeu Bíblia, livros, foi uma bênção. Odemira foi uma bênção hoje, porque nós estamos estendendo a mão para ajudar. Nós temos um trabalho muito especial na Igreja Universal, que é os Anjos da Noite, né, um projeto do Unisocial. Ouça essa matéria e eu já volto.
2: O projeto Anjos da Noite foi até o bairro dos Navegadores para uma ação que marcou a vida dos moradores. Quando a noite cai, os Anjos da Noite atuam. E aqui, o apoio nunca parou, desde a distribuição de alimentos a momentos de oração, de renovação e esperança. Tudo isto carimbou esta ação. Estiveram presentes 38 voluntários que distribuíram 72 refeições e 72 kits de lanche, a quem, por vezes, apenas tem acesso a uma refeição por dia. Nesta ação solidária, para além da distribuição de alimentos, foi distribuído o alimento que nunca escasseia, a fé. Missão, auxílio, gratidão e solidariedade. Palavras que marcam as ações da Unisocial, através também de projetos como os dos Anjos da Noite, numa mobilização de ajuda e voluntariado para levar o calor humano a quem enfrenta o frio e a solidão, mas que depois destas ações sai de forças renovadas para enfrentar os mais variados desafios da vida. Quer também transformar vidas? Venha colaborar com este trabalho. Saiba mais informações através do número 21-836-8008.
0: Toda a Igreja Universal é um ponto de recolha de alimentos. A senhora, o senhor pode levar numa Igreja Universal a sua água, um alimento não perecível, para sim ajuntarmos esse alimento e levar para o necessitado. Como a matéria falou, o número para saber a Igreja Universal mais perto de si é o 21-836-8008. Nós vamos agora ao testemunho da senhora Fátima Vieira. Ela fazia parte de uma quadrilha. Ouça a história dela e eu já volto.
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0: Meu nome é Fátima, vivi no mundo do crime, meu apelido era Doideira. Eu andava com quadrilha de menino, nós tínhamos uma quadrilha que nós andava, aí nós tínhamos uma quadrilha que roubava. A gente roubava tudo, pedestre, a gente fazia tipo assim, nós tínhamos um barraco lá, nós se unia pra gente fazer roubo, né? A gente ia roubar, a gente fazia assim as coisas, assim, todo mundo que passava nós roubava, pra nós não tinha as pessoas. Aí eu vivia fazendo um aviãozinho. O que é um aviãozinho? A gente pegava as armas emprestadas dos bandidos para a gente roubar. Aí fui parar na cadeia, fiquei 8 meses lá, né? Tive uma condenação de 8 meses. Aí lá nessa cadeia eu vi de tudo. O que é que eu vi? Lá eu fiquei na solidão, porque minha família não foi me visitar. Meu fundo do poço foi quando eu fiquei sozinha no fundo do poço. Pensei que ninguém ia me visitar, pensei até me matar lá dentro. Eu passei na Vila Maia, em Santana. Lá eu fiquei 3 meses lá, né? Aí depois eu fui transferida para Santana, que é o antigo Carandiru. Lá você tem que ter uma disciplina lá dentro. O que é a disciplina? Você tem que fazer o que elas mandar, né? Aí nessa aí teve uma rebelião, aí eu fui me envolver nessa rebelião, aí não consegui fugir, aí voltei para dentro do presídio. Aí lá você vê de tudo, você vê pessoa matando as pessoas. Você vê muitas coisas assim, o ponto de da pessoa chegar, comer açúcar enrolado no papel higiênico. Tão sofrimento que lá dentro é, né? Aí foi essa lá dentro que eu passei tudo isso. Não dormi em paz, eu não conseguia dormir, porque eu vi elas tentando me matar, assim. Eu não conseguia dormir. O início foi quando teve um trabalho lá dentro, aí foi os pastores, foi lá dentro fazer esse trabalho. Né, lá dentro, aí tinha uma oração. Primeiro, assim, no comecinho eu resisti para ir, mas depois eu fui, aí eu vi a palavra lá dentro, lá, oraram, aí falaram que no meu caso tinha solução, que no meu problema tinha solução. Eles falaram para mim assim, se eu crisse em Deus, que Deus ia mudar minha situação lá dentro. Participei lá dentro das reuniões, aí teve batismo lá dentro. Aí, mesmo assim, eu peguei e falei assim, não, eu vou entregar minha vida para Deus. Aí teve uma mudança, aí eu saí do presídio, tive a minha a liberdade, vim para a rua, me batizei na igreja. Aí estou hoje, até hoje, na igreja. Depois das reuniões que tinha lá dentro, das orações, tudo, dia após dia, eu comecei a ficar mais calma, entrou uma paz dentro do meu coração, uma certeza que eu estava com paz dentro de mim. Esse trabalho é um trabalho com o próprio Deus. Porque ali tem muita pessoa sofrendo e uma palavra muda tudo ali dentro. Esse trabalho é um trabalho que o próprio Deus, né, fez acontecer para a gente. Muitas pessoas lá dentro que estão nesse momento sofrendo, a palavra muda tudo. Eu tenho certeza assim, que entrou na minha vida, vai entrar na vida de muitas pessoas. Hoje eu sou uma nova pessoa, hoje eu tenho paz, eu durmo tranquila, né? Não saí do mundo do crime há 20 anos já. Eu saí do mundo que larguei tudo para servir Deus. Hoje eu tenho paz dentro do meu coração e sou uma pessoa assim que se eu não falar que eu fui ex-presidiário, ninguém acredita. Porque teve uma mudança dentro de mim, no meu interior. Hoje assim eu tenho meu próprio negócio em casa, né? Vendo produto de limpeza, trabalho na área de corretagem também, mudou. Eu quero agradecer a Deus, né? Primeiramente a Deus. Porque se ele não fosse, ele não estaria aqui. E Deus usou os voluntários para ir lá dentro. Esse trabalho é muito forte. Eu vejo Deus resgatando as almas. Eu me sinto assim uma pessoa privilegiada por Deus. Porque Deus, ele me tirou lá de dentro. E eu tenho autoridade de Deus para chegar nelas e falar, eu já estive aí. E Deus é bom, porque do meu tempo só sobrou eu, né? Que eu fui uma pessoa que ninguém me dava nada. Eu era um lixo, eu era uma desprezada. Se eu tô aqui, porque o próprio Deus me chamou.
1: A senhora Fátima hoje é uma mulher diferente. E uma coisa que quando eu ouço o testemunho dela é muito forte. Você pode observar que ela fala, nós vai, nós vem, nós fui, fala tudo errado. Ela deve ter mais ou menos uns 2 metros de altura. Ela é fortona. Dona Fátima, ela me acolheu quando eu cheguei na igreja. Ela é obreira E ela contou para mim a história dela, seu marido, o alcunha do marido, chama Bolão. Ela tem dois filhos, homens, mulheres envolvidos. Hoje são homens diferentes. E a dona Fátima me ajudou muito no início da minha fé. Então você está aí agora e você fala, pô, que testemunho legal da dona Fátima. Eu sou o discípulo da senhora Fátima. Graças a Deus, Deus colocou ela no meu caminho. Então essa programação, meu amigo, é Deus estendendo a mão para si. E mostrando para si, levando a senhora só a pensar, melhor dizendo, que também tem jeito para si. Você pode estar me ouvindo do manco. Você pode estar me ouvindo do pior momento da sua vida, seja atrás das grades ou não, numa cama de hospital. Você está preso a fazer um exame que você está com medo, uma cirurgia, ou você está entregue. O médico falou assim, ó, não tem jeito não, vai ter que ir para casa para morrer em casa. E você está aí com medo. Você está agora aí no carro, você está indo agora para a balada, você está indo para a banca, você está indo buscar algo para você sair um pouco da realidade. Você está indo para um lugar que vai desagradar a Deus. Você está voltando do trabalho cansado, desanimado, triste. Levante a cabeça, meu amigo. Deus não pode contar com uma pessoa desanimada. Você conta. Você vai jogar um futebol, coloca uma pessoa no golo, na baliza, para poder desanimada, um avançado dizendo, não dá, não dá. Deus quer que a senhora, o senhor seja feliz. Levante a cabeça. Deus quer contar consigo, meu amigo, minha amiga. Por isso, nós temos esse quadro especial que é o momento da promessa. Deus prometeu que a senhora, o senhor seria feliz quando pegasse essa vida de dor e sofrimento e entregasse nas mãos dele.
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1: Tome nota, Provérbios 10, verso 12 diz assim: o ódio incita contendas, mas o amor cobre todos os pecados. Meu amigo, minha amiga, sabemos que num presídio o ódio ele anda de mãos dadas com muita gente. Eu preguei hoje uma palavra muito legal quando eu entreguei a Bíblia para as guerreiras, Josué 1:8, que fala que para Josué ser bem sucedido, para ele ser próspero no caminho que ele ia percorrer, ele precisava meditar de dia e de noite na palavra de Deus. Quando uma pessoa está reclusa, pastor Vander, e ela medita de dia e de noite nos problemas, na vingança, ela medita de dia e de noite que foi traída, abandonado, rejeitado, excluído, chibado. Essa pessoa, quem olha para ela, ela já pensa que quer maldade, já pensa em briga, já pensa aquele cachorro que vive preso. Mas quando a senhora, o senhor, medita na palavra de Deus, que é esse amor aqui, não tem nada a ver com relação, não tem nada a ver entre homem e mulher. É o amor para com o próximo, é olhar para a pessoa e ver uma alma ali que a senhora, o senhor, está prestes a ajudar. Então, meu amigo, minha amiga, pastor Vander, quando uma pessoa ela se liberta do ódio, ela começa a pensar nas coisas de Deus.
3: É o amor de Deus, quando entra em alguém, transforma uma pessoa, por mais que ela tinha ódio, rancor, desejo de vingança, mas quando entra o amor de Deus, tudo muda. Esse amor entrou em nós, pastor Ralph. E por isso entramos nas prisões, por isso chegamos até os mais necessitados, não é porque somos melhores, não é porque, mas sim porque esse amor entrou em nós. E se esse amor entrar em si, se esse amor entrar em você, a sua vida muda por completo. O ódio tem feito mal. Quantas pessoas, por causa do ódio, pastor Ralph, elas não dormem, elas têm insônia. Quantas pessoas, por causa do ódio, do desejo de vingança, elas acabam trazendo doenças para o seu corpo, câncer que aparece, tumor, tudo de ruim, porque ela tem dentro de si, não o amor, não o que é bom, mas o que é mal, pastor Ralph.
1: Tem até um caso de um recluso, um guerreiro, ficou 17 anos preso, diretão, saiu, ficou 2 horas em liberdade e voltou para o sistema prisional, porque saiu só para se vingar. Está lá, preso agora. Então, meu amigo, minha amiga, eu não sei qual é o seu caso. Eu não sei qual é a sua situação. Levante a cabeça. Eu e o pastor Vander vamos clamar agora. E o poder de Deus vai chegar na sua vida.
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3: Ó meu Deus, meu Pai, meu Senhor, nós te pedimos, meu Pai, não porque somos dignos ou merecedores, mas porque cremos na tua palavra. Tu és este Deus de amor. Tu és este Deus que fez um milagre na vida desta senhora que testemunhou nesta noite. Tu és este Deus que tem feito coisas tão magníficas, maravilhosas. E não importa quantas vezes uma pessoa pode errar. Ela pode errar as vezes que for. Mas quando há um arrependimento, quando há uma primeira vez que ela reconhece o seu erro, o Senhor apaga o seu passado, o Senhor perdoa e o Senhor dá a oportunidade de iniciar do zero. Não há como voltar a 20 anos atrás, não há como voltar a 30 anos no passado, mas há como mudar agora, fazer diferente a partir de agora. E que assim seja na vida desta pessoa que toma essa decisão. Seja o teu poder nesta água para que tudo venha mudar a partir de agora, em nome de Jesus.
1: Seja livre, seja liberto, seja curado, seja abençoado, em nome do Senhor Jesus. Beba dessa água e creia no seu milagre. Nós vamos agora a esse quadro especial, que é o momento do abraço.
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5: Boa noite, me chamo Roseli. E essa mensagem é para o Alan e para a Joyce, meu filho e minha nora. E dizer que a gente está aqui. Não vê a hora de vocês voltarem para a gente retomar nossas vidas. Poder abraçar vocês diariamente, beijar vocês. A saudade é grande. Mas fiquem firmes com Deus, que a gente também está firme aqui com Deus. E isso vai acabar logo, tá? Um grande beijo para vocês dois. Fiquem com Deus. Amo vocês.
6: Eu, Anelique de Imperatriz, deseja uma semana abençoada para você, que Deus te abençoe. Estou aqui orando por você, que Deus vai fazer a situação na sua vida, que em breve você vai sair daí. Em nome de Jesus, tudo é no tempo de Deus. Beijo, fica com Deus. Estou aqui sempre orando por você. Aqui em Imperatriz Maranhão, beijo, gata.
1: Um abraço para todos os guerreiros de Caxias. Caxias, vamos ter batismo aí dia 26, hein? Última sexta-feira teremos um batismo forte. Um abraço para todos os guerreiros de Caxias Hospitalar. Um abraço para todos aí de Linhó. Linhó, tamo junto, hein? Sexta-feira que vem. E falando em abraço, ouço o que vai acontecer nesse domingo em toda a Igreja Universal.
4: 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Neste Salmo, uma verdade que não poupa a ninguém. Todos temos o poder de escolher. Em todos os momentos, precisamos de tomar decisões, mas por obedecerem aos próprios desejos e vontades do coração, muitos não perceberam e escolheram prazeres e caminhos que os afastaram de Deus. E a prova disso tem sido uma vida sem paz e cansativa, mas o mesmo poder de decisão que um dia o colocou no caminho errado, é capaz de transformar a sua vida com a decisão de recomeçar e voltar para Deus. Neste domingo, dia 21 de junho, o Domingo da Volta. Traga uma foto sua para ser colocada diante do altar.
1: Meu amigo, minha amiga, a senhora, o senhor não está só, mas faça a sua parte, porque nós estamos aqui inteira disposição. Para mais informações, como chegar na Igreja Universal mais perto de si, é o 21-836-8008. É o 21-836-8008. Tá bom? Que Deus abençoe a todos. Tenha um ótimo fim de semana, uma ótima noite. Vamos avançar. Que Deus abençoe.

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Eu olho, faz assim, tá bom? Vamos que senão tudo direitinho assim, ó. 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

Muito obrigado! 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
1: São 6 horas da manhã. Vamos agora à oração do trabalhador.

Senhor nosso Deus e nosso Pai, agora são 6 horas da manhã neste sábado, meu Deus, e nós oramos por todos aqueles que trabalham, todos aqueles que acordam cedo, todos aqueles que se levantam, porque têm essa fé, essa força, têm esse ânimo que o Senhor tem dado, porque não é nosso. Porque se dependesse da força física, dependesse da nossa própria força, ah, meu Pai, nós não conseguiríamos. A nós é limitado. Nós, seres humanos, não conseguimos fazer, meu Pai, aquilo que só o Senhor pode fazer. A nossa parte é uma, mas a parte do Senhor, ninguém pode fazer. E nesse momento eu invoco o Teu poder, invoco o Teu nome, em favor daqueles que estão impossibilitados de trabalhar, impossibilitados de andar, aqueles, meu Pai, que sofrem

Em nome do Senhor Jesus, eu peço-te que o Senhor se levante em nosso favor e nos socorra. Espalha o teu poder agora na Ilha da Madeira, dos quatro cantos dessa terra. Eu estendo as minhas mãos aqui dos estúdios da rádio e repreendo todo o mal, tudo que não presta, seja cancelado, quebrado, destruído, e que o teu povo venha avançar, que o teu povo venha crescer, que o teu povo venha ter a vida que o Senhor prometeu. Eu abençoo, meu Pai, a cada um. Consagra este copo com água, toma nas tuas mãos, pois eu determino, em nome do Pai, do Filho e do Espírito Santo. Beba dessa água, minha amiga, meu amigo, porque para Deus não haverá impossíveis. O nosso Deus é o Deus do impossível. Eu quero dizer para você que você pode alcançar, sim, senhora, de que você é capaz. Nós voltaremos daqui a pouco, após essa canção, com o nosso programa Bom Dia Madeira, Bom Dia Porto Santo.

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1: Sejam todos abençoados nessa manhã de sábado. Eu quero me dirigir a você que quer mudar de vida. Você que está farto do seu casamento estar dividido, separado. Você que é uma pessoa que é atacada constantemente por crises de ansiedade. Você é uma pessoa depressiva. Você é uma pessoa que tem desejos de suicídio. Você tem essa sensação mórbida o tempo todo ao seu derredor. Você não tem paz dentro do seu lar, no seu trabalho, na faculdade. Aonde você vai, as coisas começam a dar errado. Até parece, minha amiga, meu amigo, que existe sobre você uma força negativa que não deixa você ser feliz. Você já reparou? Você se casou, não é feliz. Você trocou de casa, você não é feliz. Você trocou de emprego, você não é feliz. Você tirou férias e não é feliz. A questão aqui não é o objeto, não é a coisa, não são as pessoas. É você. Você precisa encontrar a paz. Você precisa encontrar Jesus. Sabia, minha amiga, meu amigo, que o Espírito Santo é a solução para todos os seus problemas? É isso mesmo. O Espírito Santo é aquele que traz para você paz, alegria, prazer, satisfação. Ele completa a sua vida. O Espírito Santo é tudo na sua vida. É por isso que amanhã, domingo, nós iremos falar para aquelas pessoas que têm sede de Deus, mudança de vida, sede de ser uma pessoa diferente. Nós tivemos no domingo passado centenas e centenas de pessoas que trouxeram uma garrafa dessa com água. E elas vieram aqui no cenáculo. E na hora, no momento em que elas abençoaram esta água, e elas beberam na hora, um golinho, elas receberam paz. Algumas foram curadas, outras foram libertas de insônia, de depressão, de dores de cabeça na hora. É que esta água abençoada se torna o poderosíssimo medicamento que você já alguma vez experimentou. É isso mesmo. É por isso que amanhã, 9 da manhã, nós vamos fazer novamente. Você vai trazer a sua garrafa com água e nós vamos determinar que haja cura, libertação e, principalmente, o Espírito Santo dentro de você. Inclusive, a gente pode acompanhar o testemunho do seu Carlos. Você vai ver o que aconteceu com a vida dele. Era um antes e agora é um depois. Vamos acompanhar.
2: Nesses dias bebia muito, usava muita droga e depois ia para a prostituição.

0: Não tinha paz, não tinha alegria, não... tinha um vazio por completo. Eu fazia isso tudo para preencher o meu vazio na prostituição, no álcool e nas drogas. Quando eu chegava a casa, não queria sair de casa, só me sentia bem na escuridão. A partir daí é que eu comecei a apanhar uma grande depressão por causa disso. Andei a tomar 9 comprimidos a 300 miligramas cada um. Ainda tentei umas 2 ou 3 vezes o suicídio. Um deles foi com comprimidos e álcool. A segunda ou a terceira vez já foi com um frasco de matar a erva. Mas houve um colega meu que apareceu na altura, entrou-me pela casa adentro, tirou-me o frasco do veneno de cima da mesa, que já estava a tampa fora e tudo. Entrou-me pela casa adentro, tirou-me o frasco de cima e eu fiquei a olhar para aquilo, senão não estava aqui para contar. No outro dia já me sentia um bocadinho melhor, mas depois à noite tornava a sair logo outra vez, porque aquilo só durante o dia era fechado em casa, sem ver luz, sem ver ninguém, pronto. E durante a noite depois é que saía, é que tinha vontade para sair, para beber, usar drogas e o álcool. O meu médico de família até telefonou para o meu pai e disse que tinha medo de mim, porque ele fez os exames todos, mandou fazer os exames todos e não achou nada, nem uma grama de nada. E depois, pronto, mandou-me lá para o psiquiatra, então aí é que a doutora me receitou os 9 comprimidos. Eu, quando lá cheguei, ela só me perguntou há quantos anos é que eu andava assim. E eu não me lembro. Muitos. O meu médico depois lá constatou que era a depressão forte mesmo, uma depressão mesmo forte. Não tinha paz, não tinha alegria, até tinha um vazio por completo. Eu depois houve uma altura que eu saí do país, a primeira vez saí do país, levei 2 sacos de asas de comprimidos para a Suíça, que eu saí para emigrar para a Suíça. Levei 2 sacos de asas de comprimidos. E quando eu ligava a televisão, aparecia o canal da Record na Igreja Universal. E depois comecei a fazer a corrente do copo d'água. E comecei a ver que sentia algo diferente quando fazia oração. Até que um dia consegui chegar à Igreja Universal. Foi um dia excelente, porque a partir daí nunca mais saí lá, até o dia de hoje. Cada vez que lá ia à Igreja Universal, comecei a sentir algo diferente. E não tem explicação. Porque comecei a sair lá com uma paz muito grande. Depois, passado um tempo, fui batizado nas águas. começaram-me a incentivar para ganhar o Espírito Santo, porque tínhamos mais paz. Ele dava mais paz. Ele é a própria paz. E comecei a pescá-lo. Eu abdiquei-me a tudo. Cortei tudo de raiz mesmo, para ganhar o Espírito Santo. Porque havia muitos negativos ainda que eu tinha. Depois tive de tirar isso a pouco e pouco. E foi-se encaixando as peças e ganhei o Espírito Santo. Esse dia não tem explicação. Fiquei com uma paz interior, não tem explicação. Uma alegria. É o meu amigo, é o meu apoio, é a minha base, é o meu tudo. O Espírito Santo é tudo. Já não há vazio comigo. Está preenchido com o Espírito Santo. A depressão já acabou. Desde que ganhei o Espírito Santo, desapareceu tudo. Há muitos anos que eu já não tomo os comprimidos. Já acabou tudo, graças a Deus. Desde que eu entrei para a Igreja Universal, acabou tudo. Vícios, todos, o álcool, drogas, tudo, acabou tudo. Com o Espírito Santo. Hoje o meu interior está em paz, sou feliz e não tem explicação o Espírito Santo.
1: Olha que testemunho maravilhoso do Sr. Carlos. Deus transformou a vida dele. Deus transformou a vida da família dele. Hoje ele é um novo homem, segundo palavras dele, uma nova pessoa, uma nova vida, um novo ser humano. Deus pegou naquele homem que estava no fundo do poço e levantou. Deus faz isso e ele quer fazer isso consigo. Você que é católico, evangélico, espírita, espiritualista, você que não tem religião nenhuma, você não acredita em nada do que a gente tem falado aqui no programa. Você está assistindo. E se calhar você nos assiste já há algum tempo. E você não acredita, você acha que isto é uma bobagem, que religião, que isto é coisa de igreja, que isto não funciona. Olha, é para você. O testemunho do Sr. Carlos é para você. Deus quer mudar a sua vida. O Espírito Santo é a solução para si, meu amigo, minha amiga. Agora é você tomar uma atitude que o Sr. Carlos tomou, é ou não é verdade? De buscar, de correr atrás, porque a mudança, ela não vem atrás de mim, sou eu que tenho que ir atrás dela. E o Espírito Santo, ele vem sobre você quando você busca. Jesus, ele disse, quem tem sede, vem a mim, ou seja, sou eu que tenho que ir até ele. Então você vai sair da sua casa e você vai vir aqui no Cenáculo do Funchal. 9 da manhã, nesse domingo, dia 21, você vai estar aqui comigo. 9 da manhã nós vamos dar início a essa reunião, você vai trazer essa garrafa com água, inclusive você que no domingo passado, dia 14, você esteve aqui e recebeu um milagre, você esteve aqui e trouxe a sua garrafa com água, você vai trazer ela novamente e você vai receber um novo milagre, você vai receber uma nova bênção, você vai receber o Espírito Santo, porque amanhã nós vamos determinar que todos os seus problemas sejam resolvidos através do Espírito Santo. Tá bem? Amanhã, 9 da manhã.
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1: Olha, eu quero colocar à disposição de todos que nos assistem o número da Central SOS, que fica 24 horas disponível para você poder ligar, por exemplo, desabafar, pedir uma oração. Você que deseja uma orientação, um conselho de fé. Nós não vamos nos meter na sua vida e falar coisas aleatórias. Nós vamos mostrar para você na palavra de Deus. E você será bem aconselhado, porque na Central SOS nós temos homens e mulheres de Deus ali preparados para poder te atender. Inclusive, aqui na Ilha da Madeira, nós temos a Central SOS. O pastor Flávio, que é o responsável pela Igreja Universal ali em Machico, ele está na Central SOS e ele tem nomes de pessoas que nos ligaram, não é, pastor Flávio?
3: Muito bom dia, bispo. Bom dia a todos que nos acompanham neste momento. Nós estamos aqui na nossa central de atendimento, aqui na Ilha da Madeira, e estamos à disposição de todas as pessoas que nos acompanham e que estão a passar por situações difíceis e não sabem como resolver ou como agir diante dessas situações, porque são várias as lutas, vários os problemas, e já várias pessoas têm nos ligado desde do Portugal continental, de norte a sul do país e também de toda a Europa e ilhas. Como, por exemplo, a senhora Ana Gracinda, que nos ligou lá de Vila Nova de Gaia. Ela pede oração porque sente muitas fortes dores de cabeça. Nós já oramos por ela, ela já foi ajudada. Como também a senhora Joaquina da Costa Silva, que nos ligou lá da Alemanha. Ela pede oração porque ela e o irmão sofrem com a mesma doença. Ambos têm muitas dores nas pernas. Também já oramos e já foi ajudada. Como também o senhor Roberto Oliveira, que nos ligou daqui do Funchal, da Ilha da Madeira. Ele pede oração pela sua vida financeira, para que Deus ajude a ter clientes no restaurante. Estas pessoas e tantas outras que ligaram, desabafaram, colocaram os seus problemas, deixaram os seus nomes e já receberam oração. E com certeza o poder de Deus já está a agir em favor dessas pessoas. E você que nos acompanha neste momento, que está a passar por situações idênticas ou outras situações difíceis e você não tem ninguém a quem ligar, você não tem ninguém que possa lhe ajudar, você pode ligar para nós. Nós estamos aqui à sua disposição para lhe ouvir, para lhe atender, lhe dar conselhos à luz da palavra de Deus e orar por você. Você pode ter a certeza que Deus vai agir em seu favor. O nosso número é o 218-368-008. 218-368-008. 368-008.
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1: Muito obrigado, pastor Flávio, e também a todos os voluntários que nos ajudam. Minha amiga, meu amigo, agora o que me resta é desafiar você que está doente, desafiar você que tem depressão, desafiar você que está desempregado, desafiar você que tem um vício, desafiar você que não tem paz, para que nesse domingo você compareça aqui no Cenáculo do Funchal, Inclusive, você vê imagens aí do nosso belíssimo cenáculo do lado de fora. Rua Doutor Brito Câmara 32, de frente à Rotunda dos Bombeiros Sapadores, você pode participar dessa reunião, é gratuita. Você não paga o parque de estacionamento, você não paga nada. Traga a sua dor, traga o seu problema, traga as suas dificuldades, porque nós vamos te ajudar. 9 da manhã, aqui no Cenáculo do Funchal, tá bem? Você pode sempre aceder ao website igrejauniversal.pt, obter ali a morada da Igreja Universal, aí, próximo da sua casa, na sua localidade, na sua cidade, no seu país, e participar da reunião lá na Igreja Universal, tá bem? Nós finalizamos a nossa participação, que você tenha um excelente dia, que Deus abençoe a si e a sua família. Fique bem e até lá.
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1: Muito bom dia, Madeira. Que Deus lhe abençoe muito maravilhosamente em o nome do Senhor Jesus. Você que sintonizou agora mesmo. Você entrou no carro, você ligou o rádio de casa e está assistindo à Rádio Popular, da Rádio Festival, da Rádio Sol, da Rádio Palmeira, da Rádio Zarco. Independentemente de qual rádio essa palavra está a chegar até si. Meu amigo, minha amiga, você que tem um caso impossível, você foi escolhido para vencer esse caso. Se eu fui escolhido para que o agir de Deus se manifestasse na sua vida. Exatamente. Exatamente como a senhora Bruna Pérez. Ela também foi uma escolhida. Porque a sua família era destruída. O pai era alcoólico. Maltratava a família. Tornou-se uma criança adulta frustrada, triste e angustiada. Muito bem. Assista o restante do testemunho. E nós voltamos daqui a pouco.
2: O sofrimento na minha vida começou desde muito cedo, desde criança. Meu pai era alcoólatra, ele chegava bêbado em casa, chegou a agredir a minha mãe várias vezes. Eu presenciava as brigas, entrava no meio das brigas. Meu pai já tentou tirar a própria vida na minha frente, já tentou entrar dentro de casa, sendo proibido de chegar perto da gente. Ele entrou em casa, tentou tacar fogo na casa. Muitas vezes eu ficava desesperada para acudir, para aquilo acabar. E também já cheguei a pedir ajuda. Eu lembro uma vez que eu corri na rua para pedir ajuda. Fui até a casa da minha tia e estava chovendo muito. A rua era de terra. Eu lembro que eu, criança, correndo de meia, na rua, toda molhada, com lama. Cheguei desesperada na casa da minha tia pedindo ajuda porque meu pai ia matar a minha mãe. Então foi uma época muito difícil da minha vida. Nós tínhamos altos e baixos, né? Mas as crises dele eram muito difíceis. Impactou muito na minha vida, na minha infância. Começamos a ter problemas financeiros devido ao vício do meu pai. Ele gastava muito na rua, então chegamos a passar necessidade. Contamos com ajuda de cesta básica, ajuda de parentes. Devido a essa minha infância conturbada, eu era uma criança muito segura, muito calada, muito tímida. Eu tinha medo de falar. Às vezes não era nem mesmo timidez, era um medo de falar e incomodar as pessoas. Porque quanto menos eu incomodasse, eu entendia que era melhor. A questão da insegurança, da tristeza, angústia, um vazio. Até mesmo criança chorava, qualquer coisa eu chorava. E chorava aquela tristeza imensa dentro de mim. E ficava quietinha, guardava aquilo dentro de mim. Ninguém sabia, mas eu estava ali vazia, triste, angustiada. Eu não tinha a menor vontade de ter um casamento, de casar, de ter uma relação. Eu pensava assim que eu sendo livre seria melhor para mim. Eu não tendo uma pessoa do meu lado, eu não tendo um casamento, eu não sofreria a mesma coisa. Eu tinha problema para dormir. Quando eu dormia, eu acordava com pesadelos, gritando, acordava todo mundo em casa, assustada. Tinha muito medo de andar na rua sozinha. Depositava meu tempo todo no trabalho, porque eu achava que aquilo iria me recompensar. Eu priorizava até a minha liberdade, ir para onde eu queria. Esquecia de me cuidar, de me priorizar. Fiquei muito doente com pneumonia, tinha infecções, sempre tinha que estar indo ao hospital, ao médico para tratar, nunca estava bem 100% a minha saúde, tinha fraqueza, cheguei a ter anemia, passei muito mal, era muito dependente emocional, procurava preencher aquele vazio que eu tinha dentro de mim, aquela tristeza, aquela angústia, aquela sensação de estar só. Apesar de ter muitas pessoas à minha volta, eu era uma pessoa muito sensível. Qualquer coisinha me deixava magoada, me deixava triste, remoendo. Não podia acontecer nada no trabalho, porque eu tinha aquela sensação que eu tinha que ser aceita. Tinha muita mágoa das pessoas, tinha muita mágoa do meu pai, raiva. Muitas vezes a gente brigou em casa de discutir, eu desrespeitar meu pai, gritar com ele, por conta dessa raiva que eu tinha. Eu depositava a minha frustração pela infância que eu vivi nele. Nesse momento da minha vida, eu estava com a vida destruída. Por mais que eu tentasse fazer coisas para melhorar, nada adiantava. Por mais que eu trabalhasse muito, o meu financeiro estava destruído. Já muito jovem, tinha muitas dívidas. A minha saúde estava péssima. O relacionamento era dependente emocional. Tinha um relacionamento conturbado, que não me trazia paz de forma alguma. Foi nesse momento que eu lembrei da Igreja Universal.

0: através do testemunho da minha mãe, que eu já conheci a Igreja Universal, através do testemunho dela, que ela foi curada de epilepsia, eu fui até a igreja e quando eu cheguei lá, eu recebi ajuda, eu passei pelo processo de libertação. Já nesse processo de libertação, eu passei a dormir bem, já não era mais perturbada, já conseguia me deitar e dormir, ter tranquilidade, ter paz, já não gritava com pesadelos. Fui curada, não tinha mais pneumonia, não tinha mais fraqueza, os meus exames eram ótimos, estão ótimos, graças a Deus. Tinha mais disposição, o relacionamento que eu tinha acabou, Deus tirou da minha vida, porque eu entendia que aquilo já não me fazia bem e eu consegui seguir não tendo mais aquela dependência emocional que eu tinha antes. Conheci outra pessoa que hoje é meu atual marido, então eu fui abençoada na vida amorosa, com uma pessoa que me dá atenção. Só que ainda faltava alguma coisa, tinha uma coisa ali que ainda não estava. Eu ouvi falar muito do encontro com Deus e principalmente o Espírito Santo, ter o Espírito Santo dentro de mim, porque eu não entendia como que eu posso ter o próprio Deus, o Criador, dentro de mim. Então eu abri mão das mágoas, eu abri mão do meu eu, me policiava sobre os meus pensamentos que me levavam a me magoar. Comecei a priorizar ter um tempo com Deus, ia nas reuniões, em casa fazia as meditações, buscava. E foi quando eu tive o meu encontro com Deus e logo após eu recebi o Espírito Santo, que hoje eu sou muito feliz, muito completa. Hoje eu vivo muito bem, feliz com meu marido, vim viver aqui em Portugal há pouco tempo, mas graças a Deus, Deus tem abençoado, me deu condições de vir do Brasil até Portugal. Tenho um relacionamento bom com os meus pais, hoje a gente conversa, hoje a gente tem uma boa relação, a gente brinca, dá risada, sempre conversa. Hoje é outra vida, outra realidade. Olhando para trás, não é a mesma coisa. Deus mudou completamente da água para o vinho. A minha família, o meu pai, a minha mãe. É grandioso ter a presença de Deus, ter o Espírito Santo. Por mais que eu fale tudo que Deus faz, mais ainda que eu tente falar, eu não consigo explicar como é ter essa paz, essa alegria. Hoje eu sou muito feliz, muito completa, graças a Deus.
1: 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Em certa ocasião, levaram até aos discípulos de Jesus um jovem que, além do lunático, era mudo e surdo. Aquele caso parecia ser uma causa impossível, pois nem mesmo os discípulos do Mestre conseguiram resolver. Mestre, trouxe-te o meu filho, que tem um espírito mudo. E ele espuma e range os dentes e vai definhando. E eu disse aos teus discípulos que o expulsassem, porém não conseguiram. Jesus, além de curar aquele jovem, revelou que estava por trás daquela causa impossível. 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Sábado, o jejum coletivo para vencer as castas malignas. Traga por escrito o problema que não tem conseguido resolver e em jejum vamos apresentá-lo a Deus. O jejum coletivo é a última porta. 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
2: Você ouviu bem? A situação dela foi de mal a pior. Mas o Deus do impossível agiu. Porque depois de ela aceitar o convite, pela transformação no seu interior, ela, com um relacionamento com Deus, ela venceu. Ela venceu. Você viu que o ponto principal, a virada de jogo, foi o Espírito Santo? Pois é. E o mesmo pode acontecer consigo. Mas você tem que estar aqui conosco no sábado do agir de Deus. Será o segundo sábado do agir de Deus. Aqui na rua Doutor Brito, Câmara número 32, O cenáculo do Funchal fica exatamente à frente da rotunda dos bombeiros sapadores do Funchal. E nós esperamos por si às 7:30 da manhã. Ouça agora os 7 motivos para que você participe no jejum coletivo.
3: 7 motivos para vir aos sábados. Primeiro motivo: e abençoou Deus o 7º dia. Segundo motivo: Jesus é o Senhor do sábado. Terceiro motivo: os milagres que Jesus realizou foram no sábado. Quarto motivo: assim diz o Senhor Deus: a porta do átrio interior que dá para o Oriente estará fechada durante 6 dias, que são de trabalho. Mas no dia de sábado, ela se abrirá. Quinto motivo: Jesus disse: mas essa casta de demônios não se expulsa senão pela oração e pelo jejum. Sexto motivo: Jesus contrariou a tradição. Enquanto todos descansavam no sábado, ele trabalhava. Sétimo motivo: sábado é o 7º dia da semana. 7 é o número de Deus, pois é o número da perfeição. Venha neste sábado para o jejum coletivo.
4: Aos 11 anos, tive vontade de me matar. Os problemas em minha casa eram tantos que eu decidi sair de casa e ir morar com uma amiga. Eu tinha insónias, era atormentada por vultos e sofria com uma grande depressão. Por causa de más amizades, eu comecei a entrar no caminho dos vícios. Tudo começou na minha adolescência. Mais ou menos com 11 anos, eu comecei a ser uma jovem muito rebelde, a crescer com rebeldia, tinha problemas em casa, muitas discussões, brigava muito com a minha mãe, não aceitava aquilo que ela me dizia e por causa disso eu comecei a sofrer. Começou a crescer um vazio dentro de mim e eu não sabia o porquê que aquilo estava a acontecer. Eu comecei a ter pensamentos de morte, vontade de me matar. Eu ouvia vultos, ouvia vozes e eu achava que aquilo era normal, porque na altura, como era criança, nunca desabafei assim muito com a minha mãe, eu não era assim muito próxima com a minha família. Eu guardava tudo dentro de mim. Eu não aceitava o que as pessoas me diziam, eu tornei-me fechada. Tornei-me rebelde, tornei-me agressiva, com palavras. Eu não gostava de estar em família, eu gostava de estar sozinha. E os problemas foram indo aumentando. Entrava ano e saía ano e eu continuava pior. Eu passei a ter insónias, dores de cabeça. Eu deitava a cabeça no travesseiro e eu não conseguia dormir. Eu chorava, adormecia a chorar. Tinha dias que eu pousava e eu somente chorava. Eu pensava assim: quando é que isto vai acabar? Eu lembro que tinha uma ponte lá perto de casa e eu, apenas criança, mais ou menos com 11 anos, eu lembro que vinha uma voz na minha cabeça e dizia: atira-te, vai, tu vais sentir o que é a liberdade.

esses pensamentos acompanharam-me. À medida que eu ia crescendo, esses pensamentos acompanharam-me. Ao ponto de eu contar os medicamentos que eu tinha em casa para me suicidar durante a madrugada, porque eu queria terminar com tudo e não queria que ninguém me encontrasse. Queria que os meus familiares ficassem com remorsos. E depois disso, veio as más amizades. Eu comecei a sair à noite, comecei a beber, comecei a fumar, experimentar drogas leves, ao ponto de comprar a droga e deixar escondida em casa, e quando os meus pais iam se deitar, eu fumava. E tudo isso às escondidas, porque eu não aguentava aquilo que eu estava a viver. E era como se tudo desse certo para os outros e para mim não. Para mim tudo dava errado. Então esse vazio, essa depressão aumentou, continuou. Sempre, sempre, cada vez era mais fundo. Eu fechava-me muito e eu não entendia o que estava a acontecer comigo. Na altura não era tão falada a depressão, porque aquilo já era algo que me acompanhava desde muito cedo. Eu sentia esse vazio, eu sentia que eu não era amada. Então isso começou bem lá cedo. Eu fiz várias coisas para preencher os meus vazios. Eu envolvi-me com amizades, eu cheguei ao ponto de roer as unhas, as peles à volta das unhas, para provocar dor e beber aquele sangue. Era assim que eu sentia alívio. Nunca procurei ajuda porque eu fechava-me. Eu achava que era assim e que não tinha jeito para a minha vida. Cansada de várias discussões, problemas em casa, eu decidi ir morar sozinha com uma amiga. E foi aí que tudo começou a piorar. A sensação que eu tinha de liberdade, que iria aumentar, que agora eu era dona do meu nariz, que ia ser feliz e que não tinha ninguém para me julgar, para dizer que eu não podia fazer o que eu não queria, piorou. Eu passei a ter várias discussões com essa minha amiga, a gente não se entendia. Ela ficava semanas sem ir a casa e eu ficava sozinha e ficava lá, com a minha tristeza, com a minha solidão. E eu chegava ao ponto de ir tomar banho e já nem saber distinguir o que eram lágrimas do que era água, porque eu só sabia chorar. Os meus dias eram enfiados na cama, não queria falar com ninguém e eu passava assim os meus dias. Sorria por fora com os amigos, com os colegas no trabalho, mas depois, quando eu chegava a casa, não tinha lá ninguém, estava só. E eu tinha que conviver com todos aqueles pensamentos negativos que estavam dentro de mim. Eu lembro-me que houve uma vez que eu fui sair à noite e eu bebi tanto, tanto, tanto, que quando eu cheguei cá fora tinha uma praia, eu deitei-me na areia e fiquei lá bastante tempo. Depois, quando acordei, eu não sabia o que tinha acontecido, porque eu tinha o cabelo, a roupa cheia de areia e eu nem sequer me lembrava. Eu bebia, eu fumava, tudo para preencher o vazio, mas nada me preenchia. Ia para festas, ia com amizades, sair à noite, divertir-me, era aquele momento, mas depois acabava. E foi assim que foi o meu fundo de poço.

convite da minha irmã para participar das reuniões da Igreja Universal. Já há algum tempo que ela vinha-me a convidar e que eu sempre recusava o convite, porque eu achava que aquilo não era para mim, porque não ia dar certo e eu também não tinha muito interesse. Já tinha conhecido o trabalho da Igreja, mas era muito nova, não levei a sério e acabei por desistir. E através desse convite eu fui, uma sexta-feira. E foi aí que eu comecei a ver o grande sinal. Já nesse dia eu dormi. Eu não conseguia dormir à noite e eu dormi. E quando eu dei por mim, eu já estava na Igreja Universal a participar das reuniões, da quarta, de sexta, de domingo, e a minha vida começou a mudar. Eu que sentia-me vazia, eu passei a ter menos ansiedade, pensei, não tinha mais pensamentos de me matar. Foi um processo que foi aos pouquinhos. Os pensamentos de morte começaram a sair e eu tinha vontade de viver. Eu tinha vícios, eu larguei os vícios, assim, deixei de fumar, deixei as amizades negativas, deixei tudo aquilo que me fazia mal e comecei a concentrar-me apenas em encontrar a verdadeira felicidade.

0: hoje sou uma pessoa totalmente diferente. Eu que era uma pessoa agressiva, que não tinha calma, não tinha paciência, hoje eu sou completamente diferente. Eu tenho paz, eu tenho alegria, eu não tenho vontade de morrer, eu tenho, pelo contrário, tenho vontade de ajudar outras pessoas que sofreram o mesmo que eu sofri com a depressão. Hoje o meu relacionamento com os meus pais e com a minha família é totalmente diferente. Hoje eu gosto de estar na companhia deles, de brincar com os meus pais, de estarmos em família. Hoje a minha vida mudou completamente, não tenho vontade de morrer, não vejo vultos, ouço vozes, nada disso. Hoje eu sou preenchida, realizada e verdadeiramente feliz.
1: Então, de que você está à espera? Já que você entrou no carro, você está a guiar, você está aqui perto, você está aqui perto. Então se dirija para cá e nós vamos iniciar no término dessa programação, e você terá essa meia hora, 45 minutos, para estar aqui junto conosco no maior jejum coletivo do arquipélago da Madeira. É maior por quê? Porque tudo que é feito em jejum é mais forte. E todos que se unem a esse jejum, o jejum fica mais forte ainda. E você pode se agrupar a nós e ser participante dos milagres do agir de Deus na sua vida. Antes do até já, eu quero lhe deixar essa palavra, a palavra de hoje, que é do Pão Nosso de 365 dias. E a palavra de hoje diz assim: entrai pela porta estreita, larga é a porta e espaçoso o caminho que conduz para a perdição. E são muitos os que entram por ela, porque estreita é a porta e apertado o caminho que conduz para a vida. E são poucos os que acertam com ela. Veja, meu amigo, minha amiga, quando você passa uma porta, você passa por um acesso. E todo acesso faz a diferenciação de um espaço para o outro espaço. Você quer sair da cozinha para a sala, tem uma porta. Você quer sair da sala para a varanda, você tem uma porta. Para o quarto você tem uma porta. Para a casa de banho você tem uma porta. Assim também existe uma porta para você sair da sua situação. E essa porta é a porta do reino de Deus. Quando você entra pelas portas da Igreja Universal, você está a entrar pela porta do reino de Deus. Porque esse espaço, quando você pisa num espaço espiritual. Você pisa num espaço que vai lhe dar força, vai lhe dar ânimo, vai lhe dar a fé que você precisa para vencer todas as suas causas impossíveis. Então, nós esperamos por si aqui no Cenáculo do Funchal. Então, meu amigo, eu dou-lhe um até já aqui na reunião das causas impossíveis às 7:30 da manhã em jejum, porque tudo o que é feito em jejum é mais forte.
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2: A Escola Básica com o Primeiro Ciclo e Pré-Escolar da Ribeira Brava hasteou a sua bandeira Ecoescolas, no momento que assinalou o compromisso de toda a comunidade escolar com boas práticas ambientais. A cerimónia contou com a presença da vereadora Teresa Gonçalves, que aproveitou a ocasião para sensibilizar os alunos para a urgência de proteger o meio ambiente. A autarca alertou os mais novos para a importância de adotar pequenos gestos no dia-a-dia, tais como apagar a luz ao sair de uma sala ou fechar a torneira enquanto lavam os dentes, lembrando que estas ações simples têm um impacto gigante na sustentabilidade do planeta. O evento incluiu ainda a visita a uma exposição sobre o lixo marinho e uma passagem pelas hortas biológicas da escola, onde as crianças puderam mostrar o trabalho que têm desenvolvido. Vai ter lugar hoje o terceiro espetáculo Pira Musical, no âmbito do Concurso Internacional de Fogo de Artifício da Madeira, a cargo de uma empresa da Ucrânia. A partir das 22h30, a empresa Dance of Fire apresenta o tema Magia do Atlântico, uma ponte sobre o oceano. A Ucrânia irá iluminar a Baía do Funchal com um espetáculo que celebra a amizade, a união e os laços que atravessam oceanos. Durante 18 minutos, fogo de artifício, luz e música conduzem o público numa viagem simbólica entre a Ucrânia e a Madeira, unindo a tradição do fado à energia vibrante da modernidade. Recorde-se que também no âmbito do Festival do Atlântico, a partir das 16 horas, irá decorrer o Mercadinho Sunset de Verão na Praça do Povo, já na Fortaleza do Pico. O destaque deste sábado vai para o terceiro espetáculo da Ópera no Pico, evento da responsabilidade da Direção Regional de Cultura, com direção artística e produção da Associação Cultural e Artística Imperatriz Sissi. O Instituto de Administração da Saúde informa através de um comunicado que teve início a 1 de junho o período de renovação da carta de reembolso especial, que se prolonga até dezembro. Este cartão está destinado aos beneficiários do Serviço Regional de Saúde, permitindo um reembolso adicional nas consultas médicas realizadas no setor privado mediante critérios socioeconómicos previamente definidos. O apoio está organizado em 12 escalões. O escalão A destina-se a pensionistas com pensões até ao salário mínimo regional e isentos de IRS, garantindo um reembolso de 30 euros por consulta com validade de um ano após a emissão. O escalão B, por sua vez, abrange beneficiários do Serviço Regional de Saúde com rendimentos até ao salário mínimo regional e também isentos de IRS, assegurando um reembolso de 28,13 euros por consulta, válido por 6 meses. A renovação deve ser feita presencialmente nos serviços de atendimento dos centros de saúde, conselhos ou na sede do IASUD, na Rua das Pretas. O processo pode ainda ser

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0: Minha grande amiga, obrigado a você por ter aceitado o meu convite de vir aqui em Goiânia, ver esse povo maravilhoso aqui e cantar essa canção comigo. Obrigado, viu?
1: Eu que agradeço. Obrigada mesmo pelo carinho. Galera, amo vocês. Um beijão. Sucesso, amado.
2: O homem mais amado desse país.
0: Muito obrigado, Roberta. Felicidade pra você.
1: Tchau, galera.
0: A vida. Palmas pra ela.
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2: Olá, muito bom dia. São exatamente 10 horas e 1 minuto, sábado, dia 20 de junho de 2026. Cá estamos nós para mais uma grande manhã do seu programa de sábado, com o nosso artista convidado, o Leodor Jardim. Temos outra informação também a dar já de seguida. Entretanto, temos que identificar as nossas rádios. Somos um grupo de rádios Madeira, fazem parte delas 6, estamos em 4 em simultâneo. Estamos a partir dos estúdios da Rádio Festival Madeira, frequência 98.4 FM, a Rádio do Conselho da Ribeira Brava. Rádio Sol, frequência 103.7 FM, a Rádio do Conselho da Ponta do Sol. Passamos a oeste, passamos pelo centro, Câmara de Lobos e também Funchal. Caminho de este ao leste, com a Rádio Palmeira, frequência 96.1 FM, a Rádio Conselho de Santa Cruz. Vertente Sul e Norte, com a Rádio Zarco, frequência 89.6 FM, a Rádio Conselho de Machico. E, claro, alcançamos também a Ilha do Porto Santo. Na internet estamos também consigo 24 horas por dia. Siga-nos no site individual de cada rádio. Encontra lá toda a informação que precisa, também as nossas emissões gravadas em formato podcast e muito mais em rfestival.pt, rsol.pt, rezar.pt, rpalmeira.pt. E como sempre acontece, poderá também nos acompanhar na página do Facebook das nossas rádios, onde estamos em direto, no nosso live, como sempre no programa da manhã e também na música pedida. No live, claro, alcançamos amigos na Madeira, mundo fora, porque a internet e também no site de cada rádio chega a qualquer parte do mundo. Já um pouco apresentado o nosso programa do dia de hoje, onde vamos conversar com Leodor Jardim. Entretanto, tenho outra informação aqui a dar, por parte de quem está connosco em linha, que é a Marisol. Olá, bom dia.
3: Bom dia.
2: A Marisol, que então pertence à Associação de Reiki do Funchal, o que é que vai acontecer?
3: Pronto, nós somos uma associação de serviços lucrativos e que tem como objetivo promover o bem-estar físico, mental e emocional das comunidades. E neste sentido, queríamos partilhar convosco uma iniciativa especial que a associação quer desenvolver, que já no próximo 27 de junho, às 15 horas, no auditório do Museu da Eletricidade da Madeira. Vamos realizar uma palestra que se chama O Grito Silencioso dos Cuidadores. Este é um encontro que nasce da consciência da realidade que muitas vezes passa desapercebida, e é que temos milhares de pessoas à nossa volta que diariamente cuidam de familiares, de utentes, de doentes, e que dentro deste cuidado, desta dedicação, esquecem-se de cuidar de si próprios. Nesta palestra, quando falamos em cuidadores, queremos incluir não só os cuidadores informais, mas também os profissionais de saúde, assistentes sociais e todos aqueles que, de uma ou outra forma, acompanham

0: Então, é no próximo sábado, às 15 horas, não é verdade? Do dia
1: É
0: 8?
1: certo, certo.
0: É a partir das 15 horas, no Museu da Eletricidade da Madeira.
1: Exatamente.
0: E esperamos que, então, através das nossas rádios, tenha alcançado a sua mensagem e que possa ter muito sucesso esse evento, está bem?
1: Claro, agradecemos,
0: Muito
1: agradecemos a todos os
0: obrigado, eu.
1: convidados. Muito
0: Obrigado,
1: obrigada.
0: obrigado.
1: Obrigada.
0: Começamos com esta informação. 10 horas e 5 minutos no ecrã e no direto estou eu, mas vou já passar aqui. Nós aqui fazemos tudo, a nossa câmara, para o nosso convidado. Ah, já está. Quem já o conhece já está a ver, a nossa amiga Leodor Jardim, que nos vem apresentar hoje duas músicas novas, mas que tem um montão de músicas bem populares e também com muito sucesso. Amigo Lidor, bom dia.
2: Olá, bom dia Rogério, bom dia a todos os ouvintes.
0: É sempre um prazer cá vir, mesmo que sem coisas novas, como coisas novas melhor ainda.
2: Pois, é sempre dá outra lente, não é? Dá outra emoção, estar a ouvir o que realmente nós preparamos para vocês. Por isso são músicas, vai duas músicas, depois mais para a frente vamos. Isto agora para gravar CDs
0: Não está
2: não está
0: fácil.
2: fácil, por isso vamos optando por, em vez das CDs, vamos lançando uma música aqui, uma
0: E que
2: música
0: você
2: ali.
0: recorta é compor uma pen, digamos assim,
2: Sim,
0: que é mais acessível nos dias de hoje.
2: exatamente. Nesta altura vai-se gravando aos poucos, mas já temos algumas coisas preparadas aí até o final do ano. Ao menos mais duas até o final do ano, vai.
0: Vão surgir. Portanto, quero dizer que o amigo Liador, quer dizer, não está parado, está sempre com alguns programas que eu vejo, alguns eventos e musicalmente também sempre com coisas novas.
2: A gente tenta continuar a trabalhar, não é? De toda a maneira, quando fazemos isto porque gostamos disto, sabemos que o público está sempre à espera de coisas novas, coisas que esperemos que eles gostem, não é? E é por isso que nós continuamos a trabalhar.
0: Olha, acho que eles vão gostar, que eu já ouvi e gostei deste tema, que é novo, vamos estrear hoje pela primeira vez aqui na rádio, ainda não saiu, que é Olha Pinguinha. Foi pensar numa boa pinguinha.
2: Exatamente. Aliás, o lançamento nas plataformas digitais foi feito no final de maio. E por isso que o videoclipe surgiu só agora. O videoclipe é que é mesmo saiu agora ontem, se não me engano, a primeira vez. Mas sim,
0: Olha, vamos dizer então que o programa dia de hoje, a estreia do
2: e a
0: vídeo
2: estreia do
0: e aqui
2: vídeo.
0: da música.
2: Exatamente.
0: O que é que esta música é animada? Referir na letra desta música é dar alegria,
2: é uma
0: não é?
2: história que a gente encontra um pouco por todo o lado. Ainda se encontra deste tipo de situações. Eu acho que foi uma ideia que já tenho há algum tempo, e porque nós andamos neste meio, vamos vendo coisinhas aqui, coisinhas ali, e também dá-nos ideias para trabalhar e para poder compor e cantar coisas novas.
0: E esse também tem algumas músicas mais calminhas, mas também as suas músicas que têm assim mais impacto, sinceramente, são como têm este ritmo. Já ouvi e chama a atenção então todos aqueles que nos ouvem, porque quando ouvimos pela primeira vez, vamos ouvir duas vezes.
2: Ah, pois.
0: Pela primeira vez ouve-se e na segunda vez gosta-se. Vamos abrir então aqui
2: Exato.
0: O nosso espaço com ele, depois mais à frente vamos ouvir novamente Lido ao Jardim, música nova, Olha a Pinguinha.

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3: Das 10 ao meio-dia, sempre com conversa. Após o meio-dia, também uma boa hora de emissão com boa música. Cá em estúdio, Lidor Jardim, e ouvimos este belíssimo tema aqui pela primeira vez, que é um tema também, Eliador, que parece que para o verão também tem a ver.
4: Nós, quando, há algumas músicas que nós, quando o lançamos, ritmo, estamos mesmo a pensar que é o que vai, ou que vai, vamos oferecer ao nosso público. E, claro que escolhemos sempre uma música que é um pouco mais mexida, um pouco mais, mais alegre.
3: Mas temos que ter um pouco tudo, mas às vezes a aposta para o verão é mais. É para animar. Quando estamos assim num ambiente mais calmo, as pessoas preferem.
4: Já vão outra. Buscar outra música.
3: Este tema, portanto, já está então na plataforma digital e também no YouTube com o vídeo.
4: Exatamente.
3: E eu aconselho todos a ver porque está fantástico.
4: Hoje o vídeo está engraçado. Sim, já está nas plataformas e bom, o YouTube faz parte dessas plataformas, por isso já está à disposição de toda a gente. É só clicar em Eliador Jardim, olhar a pinguinha e já vão encontrar o videozinho desta música.
3: Esta pinguinha, portanto, é o último trabalho, digamos assim, mas também fez um medley popular. Isto que vamos ouvir já de seguida. Okay. Isto é mesmo música popular ou...
4: É música que eu chamo Medley Portugal-Brasil.
3: Medley Portugal.
4: Portugal-Brasil, porque inclui um pouco de músicas portuguesas e brasileiras, não é? Mas que toda a gente conhece, que toda a gente gosta.
3: Gosta de...
4: E é mais uma maneira de pôr o povo também a dançar.
3: O medley também das suas músicas, de algumas, acho que também ficava bem giro.
4: Isto já foi pensado várias vezes.
3: Exato,
4: eu
3: penso que...
4: Ainda não o fiz, mas acho que...
3: Acho que vale a pena. Isto é uma sugestão, ou uma opinião minha, ou um gosto de quando ouvir vários temas num medley. Este então é popular. Escreva as músicas aleatoriamente ou aquelas que lhe dizem mais?
4: São músicas que eu trago comigo no meu repertório já há muito tempo. Quando nós fazemos animações, seja em festas, seja em qualquer lugar onde estejamos a animar, claro que nós não fazemos só o que é nosso.
3: Exato, eles pedem músicas
4: as
3: sempre.
4: As pessoas também gostam de ouvir músicas que já conhecem perfeitamente e que nos dá também aquele gozo de ouvir dançar e cantar ao mesmo tempo. Por isso, e há aquelas que eu trago comigo já há algum tempo.
3: Vamos conhecê-la daqui a pouco. Entretanto, aqui cumprimentar os amigos no direto. Temos o nosso amigo José Escapa. Muito bom dia, Julia Oliveira. Na Austrália. Um abraço para a Austrália, Julie Oliveira. Música portuguesa a chegar aí através da rádio, uma maravilha. Tenho também, como sempre, ouvinte pela manhã de sábado, o meu sobrinho Paulo Sancho. Bom dia, tiozinho, sua bênção, estás abençoado, sobrinho. Entretanto, a música avançou sem eu dar licença, mas já vamos ouvir de início. Entretanto, o Paulo Sancho deixa um abraço ao meu mano maior, que é o pai dele, Sancho Capelo. Um beijo à mana Eva, Patrícia, tia Ingrácia Santos, que anda a viajar, a fadista Clotilde Pêssego, Maria Helena Plante, no Brasil, entre os mais. Um abraço, Paulo, e também um bom fim de semana. Temos ainda no direto nossa amiga Maria de Jesus, também uma grande amiga que canta e encanta também com o fado. É que sim, com estes amigos, também com o Sr. Plácido aqui dar o toque e todos aqueles que estão connosco via internet e também através das nossas rádios em FM, como costumo dizer, e na vossa telefonia, radiotelefonia, estamos bem pertinho de si e melhor ainda com Heliodoro Jardim e este medley popular.

0: Legal e adoro, além de música popular, também é animado.
1: Isto vai tudo do nosso estado de espírito, vai tudo naquela... que a gente vê que os nossos amigos, as pessoas que nos seguem, que também gostem de se animar,
0: ter uma música,
1: gostem de uma boa disposição. Aqui temos 7 minutos de boa disposição.
0: É verdade. Há assim uma letra bem popular, toda a gente sabe, e depois também um pouco de animação na música, que também faz parte deste tema. Eliador Jardim, para aqueles que estão a ouvi-lo ou ouvi-lo pela primeira vez, há sempre, não é verdade?
1: Sim, claro.
0: Já conhecemos a sua história de vida, entretanto, queremos relembrar que foi imigrante em França, não é verdade?
1: Durante 23 aninhos.
0: E fez música, merci.
1: Sempre com a música. A música, acho que considero sempre que já veio do berço.
0: Mesmo?
1: Sim, toda a minha família, tanto da parte paterna como materna, todos eles eram tocadores e cantadores nas despicas, e a minha mãe também, e o meu pai, enfim. A música seguimos sempre.
0: Já vai sempre.
1: Segui sempre.
0: E então também, como esteve em França, decidi também gravar este tema. Eu acho que é o único, não é? Mas sim. É um tema que às vezes pedem muito.
1: Sim.
0: Eu acho que sim. Em francês. Merci.
1: Ah, em francês, pois lá.
0: Merci.
1: Merci. O Merci lá havia um pouco. Quem conhece o que eu tenho feito também sabe que muitas letras são histórias reais, são histórias de vida, são coisas que se passam à minha beira, à minha volta. E esta foi uma delas. Até tem uma história que eu não sabia. Tenho um primo e é uma pessoa que eu gosto muito e que. Porque eu andei com ele ao colo. Embora não, na altura também era ainda um jovem, mas foi alguém que eu conheci desde que nasceu. E aparentemente casou com uma rapariga lá. Nós é normal que estamos longe um do outro, não temos assim muita comunicação, mesmo que seja através da. Hoje temos as redes sociais, ainda é mais fácil. Mas mesmo continua hoje sendo assim, com pena minha, mas é uma pessoa que eu gosto muito. E ele, falando com uma cunhada minha, disse uma vez, explicou-lhe o que tinha passado na vida e que eu gostava que eu fizesse uma letra. Não era, ele até disse que não era para eu gravar, que era só para ele fazer uma letra de recordação daquele momento, que foi um momento muito difícil na sua vida e na vida da sua esposa.
0: E ficou.
1: E pronto, e eu então resolvi não só escrever, mas também gravar. Depois mandei um CD para ele. E a reação dele foi, ligou para mim a agradecer, e não só a agradecer, mas então, o que é que achaste? E ele disse, olha só, passámos acho que o dia inteiro a chorar, eu e a minha mulher, porque realmente as palavras que tu puseste lá foi exatamente o que se passou. Pronto, são aquelas histórias de vida.
0: Exatamente, são histórias de vida. Tem outra de um amigo que partiu, tem outra.
1: Então, com o padre meu que partiu.
0: Sim. Agora não me lembro, mas tem sempre histórias
1: tem.
0: Na música que.
1: Digamos que eu gosto. Eu gosto do. Aliás, aquela do fado do amigo que partia, foi a própria esposa que veio ter comigo para fazer.
0: Exatamente, e uma lindíssima, Deus te peço, que foi feito ao seu filho.
1: Sim.
0: Eu quase fui um pedido na letra e as coisas deram sempre o melhor.
1: Deus precisa falar contigo, e também tem aquela que é uma vez mais preciso de ti. Que é falar com Deus também.
0: Mas ainda é um fato que eu estou-me a lembrar. Te peço de.
1: Te peço
0: meu Deus. Exatamente, tem mais a ver com o seu filho, que agora andei a tocar.
1: Também é o tema do meu filho.
0: Do filho.
1: É igual. Uma vez mais preciso de ti. É quase tipo um agradecimento, mas também que ele continue a ajudar, porque naquela altura, você sabe que era um jovem, o meu filho era um jovem, na altura tinha 23 anos. E depois de passar o que passou. Durante um momento, digamos que as pessoas estão tão cansadas daquele tempo todo de estar assim, que fui um bocadinho abaixo. Na segunda canção, tudo a pedir para dar outra vez força para que ele fosse capaz de retomar o caminho certo, e foi.
0: Dos CDs que o Liadores tem, já se escutaram ou ainda tem algum? Porque esta semana Alguém me enviava uma mensagem, como era o Leodor Jardim, mas depois passou-me, que gosta de uma música onde está incluído a música Não Te Esqueci. Ainda é possível?
1: Só em pen.
0: Só em pen?
1: Sim. Não tenho, não tenho mais CDs desses.
0: Escutaram?
1: Estão escutados. O segundo também, que é esse que tem...
0: Mas isto aqui é uma prova que a rádio, de facto, tem um poder enorme. Este Não Te Esqueci, talvez por acaso, e quem me ligou disse, eu quero aquele CD que tem o Não Te Esqueci, mas infelizmente...
1: Não, se a pessoa quiser, se a pessoa quiser uma pen, só com esse CD, ou com várias músicas, eu faço a seu gosto.
0: Já percebi.
1: E vai estar aí...
0: Depois vou conversar com esse pedido. Temos o nosso amigo Ricardo Cassiano, que lhe envia um abraço desde Jersey. Temos também alguém que o conhece muito bem, nós, o Teixeirinha da Madeira, o Sr. João Batista Gouveia. Bom programa, estou a acompanhar o programa hoje num lugar maravilhoso. Que lindo que é subir o Douro, amigo. Tudo bom. Lúcia Santos, também connosco, Alexandre Alves e tantos outros amigos mais. Este programa, digamos, não é um programa de entrevista, porque a entrevista, e tinha que ter aqui... as perguntas a fazer e as coisas. Isto é uma conversa. Isto vem a propósito de alguém que há dias também dizia que a entrevista não é aquilo. Mas eu enviei essa mensagem a essa pessoa. Isto é uma conversa, não é uma entrevista. Se fosse uma entrevista, tem aqui na folha as perguntas e isto vai rodando e vamos conversando. Vou falando também um pouco de mim, vou falando com o artista, porque temos sempre, às vezes, já nos cruzamos várias vezes, muito em comum. Nesta conversa desta manhã, vamos também conversar com alguém, a ver, vamos, 291-762-984. Olá, muito bom dia.
2: Bom dia, Sr. Rogério.
0: Olha, eu estava a falar em si e o amigo conseguiu linha. E então, como é que vai rir acima?
2: Isto vai uma maravilha. Eu hoje cá tenho tempo de combater com os outros. Hoje tenho tempo de aguentar a linha.
0: É verdade, amigo. Isso é espetacular e depois também na passagem de nível, não sei se já chegou, vai ser maravilhoso.
2: Está uma maravilha, o tempo bonzinho, uma boa malta, bom vinho do Porto, fresquinho, está melhor.
0: Vai até onde? Pinhão ou lá acima?
2: A gente vai agora para daqui, vamos sair lá em cima na parte da Espanha e vai para Salamanca.
0: Ah, exatamente.
2: Vamos a subir o rio.
0: Subiu o rio, sim. Vão até
2: sim.
0: Vão até mesmo ao final da linha e a Espanha já está no outro lado.
2: Exatamente.
0: Da linha, neste caso do rio.
2: Está um tempo, está uma maravilha. Vi algumas fotos que eu enviei.
0: Sim, está um espetáculo. Ainda está o verde das videiras, que é onde se produz também bom vinho e outras coisas mais.
2: Isto é impressionante.
0: É verdade. É
2: amigo. Não fez este passeio, é bom que faça.
0: É verdade. Aqui hoje connosco, também em breve penso que vamos estar juntos, aqui em estúdio está o Leodor Jardim. Conhece bem.
2: Se Deus quiser. E o Leodor Jardim, um abraço para ele também. Enviei algumas fotos para ele. Não sei se ele já teve a oportunidade de ver.
1: Ainda não. Mas vou descendo daqui já.
2: Está no WhatsApp.
1: Um grande abraço para si e para a Dona Arlete, vocês que desfrutem.
2: Obrigado, ela também está aqui sentada, estamos a apreciar essa paisagem, isto é uma coisa impressionante,
1: muito giro.
2: Mesmo impressionante.
0: É verdade, fazem muito bem, e então, amigo, vamos então também relembrar que além de estar connosco, vai estar também com nossas edições das músicas do Arte da Velha no exterior, e um dia que também combinamos para ouvir novas músicas, que às vezes, como eu digo, isto é uma conversa. Acontece com o Leodor Jardim, acontece com todos os artistas que tocam mais conhecidas, aquelas que batem, mas depois há músicas que nunca aprendem e que têm um valor enorme.
2: Exatamente.
0: Será um prazer também.
2: Exatamente.
0: Mas
2: se Deus quiser, no sábado estaremos no Mercadinho, tenha paciência. Quem quiser ir até o mundo, que vai até às 3. A partir das 3 não há nada para ninguém.
0: Pois, vamos estar no exterior, vamos estar na festa de São João de Ribeira, fica em São Pedro, a partir das 16 horas. Programa no exterior.
2: Lá estaremos, se Deus quiser.
0: Sim, senhor. Olha, boa viagem, tudo bom,
2: obrigado,
0: amigo, e força.
2: E um abraço para o Leodor Jardim e para toda a gente que está a ouvir.
0: Obrigado, amigo.
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0: Exatamente, então de hoje é uma semana, amanhã será musical, tarde então, a partir das 16, músicas do Arte Velho, então, ao vivo e a cores, como costumo dizer, que tem cor, levamos todos uma roupa diferente de cor, e então será exatamente uma vez mais, e temos ido todos os anos, à festa de São João, atenção, São João da Ribeira, fica em São Pedro Funchal. Também é incluído nas festas da Junta de Freguesia de São Pedro. Outra importante informação, aqueles que ainda não o conhecem, é natural de Santa Cruz e com orgulho. Até tem duas músicas. Sim, senhor. Natural de Santa Cruz.
1: Sim, sim, sim.
0: Tem também um carinho muito especial pela sua terra, digamos.
1: Sempre, sempre. Como fui imigrante e tinha um carinho tão grande pela Madeira, que eu regressei, tenho da minha terra. Estou muito, tenho gosto muito da minha cidade, da minha... Pronto, é onde nascemos, acho que é um lugar sempre especial. Não é só por eu ser Santa Cruz, penso que toda a gente tem a mesma paixão pelo seu cantinho.
0: Não há como ser cantinho. Exatamente. Mas não são todos os imigrantes que têm essa oportunidade de regressar.
1: Não.
0: Estamos também na África do Sul, falando de imigrantes, com a Verónica Pereira, penso que em breve também vai matar saudades por cá, Lúcia Santos e assim os amigos que vão compondo este nosso programa, para quem não sabia ainda, ficou a saber, que já sabia, e alguns ouvintes, é natural de Santa Cruz. Santa Cruz, portanto, diz-lhe muito. Foi convidado para cantar aquelas músicas, não é, Lucivas, a Santa Cruz?
1: Sim, foi um caso também, para mim foi uma experiência muito, muito
0: gratificante,
1: porque eu nessa altura estava em casa deitadinho no meu sofá, porque tinha tido uma pequena cirurgia nessa altura, quando me bateram à porta, na altura o Sr. Presidente, Luís Gabriel e o meu amigo Freddy Freitas, que me fizerem a proposta de, se eu estava interessado, em escrever e... músicas para o aniversário de Santa Cruz. Queriam fazer um CD. E eu, na altura, fiquei a dar uma resposta que eu tinha... Aquilo pegou-me um bocadinho de surpresa, não é? Porque saímos de um contexto completamente diferente para um clube de futebol.
0: Pois foi, também tem para o Santa Cruzense,
1: exatamente. O principal motivo era o aniversário de Santa Cruz, que eu deixar uma marca gravada. E na altura eu estive a pesquisar algumas coisas, ver como é que eu poderia fazer para que não fosse também só sobre o clube de Santa Cruzense, porque depois ia se tornar um bocadinho, acho que eu, pesado para um CD completo. Não completo, porque ia ter os 12 hinos, que é o do hino do clube aqui na Madeira e o hino do Santa Cruzense de Londres. Sendo assim, seria 9 músicas, então na altura eu propus, porque também era o aniversário dos 600 anos
0: do Conselho de Santa Cruz.
1: Então foi isso que eu pensei e propus a eles que houvesse ali umas canções sobre a cidade de Santa Cruz e outras sobre o clube. E acho que ficou um trabalho
0: que
1: tenho orgulho bastante.
0: Tem aqui a data, não sei se está correta, que às vezes na base de dados às vezes há alguma alteração. Foi em 2010, está correto?
1: 2015.
0: Foi 2015.
1: 15.
0: Ah, e aqui estamos entrasados.
1: Sim, porque na altura eu lancei o meu primeiro CD em 2012, o Madeira no Coração. Lancei o segundo, que foi Minha Vida, Uma Canção, em 2014. E foi entre 2014 e 2015, porque 2016 já gravei Histórias de Vida a seguir. Foi em 2012, 2014, 2015.
0: Então, com esse orgulho da sua terra, vamos ver Santa Cruz. Pode ser?
1: Santa Cruz.
0: Vamos ver uma visita a Santa Cruz com o Lido ao Jardim.

0: A melhor foi uma viagem exatamente pelo Conselho de Santa Cruz. É mesmo extraordinário, porque não se esqueceu de cada coisinha boa de cada localidade. Este tema, já agora, já que estamos a falar de Santa Cruz, temos a Cristina Gouveia, que é de Santa Cruz, e aqui é a Lúcia Santos, que é do Caniço. Santa Cruz, a lixo, linda canção, parabéns. É daquelas músicas que raramente tocamos e que tem.
1: E assim, para grande pena minha, é um trabalho que foi muito valorizado pelo Santa Cruzense e eu ainda hoje agradeço o convite que me foi feito, agradeço a amizade que me guardaram sempre, porque daí para cá tenho estado sempre nas festas do Santa Cruzense, seja no Natal, seja nos aniversários, mas a pena é que foi só para ali.
0: Foi,
1: Foi só ali.
0: mas temos aqui, temos 500, 600, eu sei com as músicas, de vez em quando eu não esqueço, vou lá buscar. É verdade, aqui nós não esquecemos. Amigos, são já 10 horas e 45 minutos, isto passa rápido, é uma conversa.
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0: Ainda não falamos da temperatura a alcançar no dia de hoje. Estamos com tempo quente, será de 24 e amanhã de 25. Ainda vai aumentar. Entretanto, há previsão de chuva a partir de terça-feira. Nesta altura, às vezes são previsões. Não sei se vai acontecer ou não. Mas estamos nos 100% de previsão. Pois vinha nesta altura também, para as cerejas não era bom, mas cai sempre bem para outras coisas. Mais alguém connosco em linha? Olá, muito bom dia.
4: Bom dia, Rogério, bom dia, Leodoro.
0: Ah, bom dia, Fátima de São João, está tudo bem?
4: Está tudo mais ou menos, vamos andando.
0: Pois, e o São João está à porta.
4: Cá em São João já estou.
0: Já não precisa
4: Aí
0: se.
4: São João já atua, não estou muito longe da igreja.
0: Ah, pois não. A festa faz-se mesmo junto à sua porta. Fátima, Heliodoro Jardim, também grandes músicas, gosta de ouvi-lo. Heliodoro Jardim, grandes músicas, também gosta de ouvi-lo.
4: Tem bastantes músicas e eu gosto da voz dele. Conheci ele como a minha mão. Ele já teve São João.
0: Ah, penso que sim, penso que já teve
4: Eu
0: esse
4: já
0: João.
4: tive, mas a mãe dele.
0: Ah, a Dona Germana.
4: Teve, então. Já tive, quando foi o Arco da Velha. Eu conheci-o muito bem. Eu
0: É,
4: conheci, e já vi-o em São João, já vi o Acho que na Quinta Grande.
1: Sim, também tem.
4: Para na Quinta Grande, mas é Nora. E eu também gosto muito daquela música que ele canta, mas é Nora.
0: A
4: E
0: família a
4: a
0: crescer.
4: Nora canta muito bem. E a pena que a Nora não gravasse mais músicas, mais eu.
0: E eu acho que ela ainda está no ativo. Ela canta, não
1: Sim, eles
0: canta?
1: têm.
4: Ela canta bonito, ela canta bem,
0: Sim,
4: eu gosto
0: mas
4: também da música.
0: ela canta, nomeadamente com o filho do Heliodoro Jardim. Eles formam um grupo e andam por aí a cantar, não é?
4: Sim, ela canta e eu conheci ela também, e já vi ela e eu gosto da música que ela canta, mas o sogro.
0: Ainda bem. E a família a crescer, não é?
4: Ah, tu não sabe que eu sou a mulher da roda, eu estou à porra.
0: Sim, exatamente. Olha, e a par de algumas adivinhas, está?
4: Diga?
0: A par de algumas adivinhas?
4: Eu não percebi.
0: Se está a par de algumas adivinhas, como sempre trago uma em manga.
4: Da música
0: Não, não. Eu já estou passando para a adivinha do dia de hoje.
4: Não estou percebendo muito, desculpe.
0: Olha, ouça. O que é que a mão direita não consegue fazer com a mão esquerda?
4: Olha, com a mão direita não, eu sou os canhotos.
0: Os canhotos?
4: São os canhotos. Eu tenho uma vizinha que é canhota.
0: Ah, é?
4: Tenho. Ah. E depois também é assim.
0: Ah, já percebi a sua ideia.
4: Veja, a gente lida com as duas mãos.
0: Sim.
4: Quando uma não pode, outra ajuda.
0: Está bem, mas sim, uma, nesse caso, disso, quem tem... Quem...
4: A gente costuma saudar a mão é com a direita, temos a mão com a direita.
0: Sim, mas
4: para,
0: a sua...
4: Para tudo, para comer para resposta, para espanhar e tudo com a direita.
0: A sua a resposta foi mais direta, disse que quem tem a mão à direita não pode chegar à esquerda, foi isso. Mas o que é que a mão direita consegue fazer e a esquerda não? Olha, depois vamos divulgar e falando com isso ao longo da manhã. Deixa a sua mensagem, Fátima.
4: Olha, vai um beijinho para você e um para o Eleador, que ele continua que vai bem. E para toda a gente que está ouvindo a rádio, para todas as amigas, todas as pessoas que me conhecem, e para quem não conhece é igual, somos todos amigos, todos filhos de Deus, vai para toda a gente.
0: Obrigado, Fátima. Um bom fim de semana e um bom São João.
4: Bom fim de semana e bom São João.
0: É verdade, vai estar em festa.
4: É
0: tudo
4: bom. São João, que olha aí, o que é mais perto.
0: Exatamente,
4: já
0: está.
4: Já agora vão ir ao São João da Ribeira.
0: Também, se for, é sempre bem-vindo. Aquele local também muito especial, São João da Ribeira.
4: Sim, sim. Tudo bom e um bom fim de semana para toda a gente.
0: Obrigado, Fátima. Tudo bom. Pois é, quando marcamos presença no local, Iriador do Jardim, como vê, as pessoas não esquecem, na verdade. Porque é sempre uma oportunidade também de dar a conhecer, não só, digamos, através da rádio, não sei se já esteve na televisão,
1: já
0: esteve na televisão, mas é uma oportunidade também reconhecer nos espetáculos.
1: Sim,
0: e...
1: isso é tudo... Qualquer uma coisa que façamos e que sejamos convidados como este programa, que desde o princípio sempre me apoiou, esteve sempre convosco desde
0: o início.
1: Do primeiro dia, praticamente. Aliás, eu até é engraçado que na altura, quando eu conheci a Rádio Palmeira e lá em cima nas músicas do Horto da Velha, no Santa Serra,
0: uhum.
1: E na altura o restaurante.
0: Gente Feliz.
1: Dias Felizes.
0: Uma coisa assim, feliz.
1: E foi lá que eu levei só o meu acordeão e fui lá a convite da Aldorra, na altura, que me disse para passar por lá. Foi a primeira vez que eu conheci este programa.
0: Porque o Eleador também tem muitas festas particulares. Eu vejo sempre nestas festas promovidas, Dia da Mulher, etc, etc.
1: Essas coisinhas que nós tentamos fazer. Hoje temos o jantar de São João.
0: Hoje é São João.
1: Temos no restaurante Cá de Espera.
0: Também os grandes amigos do Cá de Espera.
1: Se as pessoas quiserem ir, podem telefonar para mim.
0: Ainda está, tem lugar, ainda vagas. Eu aceito São João tradicional e com o Eleador Jardim, que também tem essa oportunidade que ficou, toca o acordeão, o que também é uma mais-valia.
1: Sim, também ajuda. Nestas festas, nas festas assim mais privadas, utilizo sempre. Quando é em cima do palco para fazer um espetáculo, já tenho músicos comigo.
0: Eu
1: evito o acordeão porque isto parece que não, também já custa estar a tocar tantas horas e a cantar ao mesmo tempo.
0: E carregar. Mas ainda bem que.
1: Um cansaço que às vezes as pessoas não têm noção.
0: Mas ainda é engraçado que houve uma altura, Eleador, que parecia que o acordeão ia ficar para trás, não sei o quê, mas hoje em dia a juventude está a agarrar esse instrumento que é espetacular.
1: Aliás, durante um tempo, agora está outra vez, nesta altura, eu estou feliz por estar as cordas a reaparecer, graças ao trabalho de muita gente aí que está apostando nisso, e só posso lhe dar os parabéns, mas realmente, alguns momentos, eu até ficava decepcionado quando ia vir um bailinho que chegava lá e que tinha 6, 7, 8 acordeões e que estavam ali tudo a tocar e depois assim, quem cantava não se ouvia. E eu ficava assim um bocadinho, mas porquê é que não temos mais cordas? Mas graças a Deus é bom que esteja, que os acordeões continuem e que as cordas continuem como estão, porque acho que estão a fazer um excelente trabalho. E pronto, e que também as nossas tradições não se percam, porque eu acho que seria uma pena muito grande que eu, da minha parte, eu um bocadinho, vou ser um bocadinho crítico.
0: As nossas tradições é a história do povo, portanto, faz parte da nossa história.
1: Vou ser crítico um bocadinho sobre isso, é que acho que certos arraiais estão a querer acabar com as nossas tradições. Peço desculpa, mas é
0: E também não gosto de falar sobre isso, mas vou dizer, concordo 100% consigo, 100%. Porque eu acho que é um estilo de animação, não vou dizer qual o estilo, que agora se juntou aos arraiais, não sei se é pela conta do festeiro, ou penso que não é da paróquia, porque desvirtua o que é o nosso arraial. O nosso arraial é música popular, é aquilo, quem quer discoteca, há discoteca. Eu penso que percebi, sem dar as palavras.
1: Também a mensagem era essa um bocadinho.
0: É, exato. Eu acho que fez-me perceber, mas não quero chocar.
1: Sem alongamentos.
0: Mas acho que não faz nada de parte do arraial. De outros inventos. É verdade. Às vezes não gosto de ser, mas isso também às vezes sou direto. Olá, muito bom dia.
5: Olá, bom dia, Sr. Rogério.
0: Olha, então, Dona Maria Ascensão Quintal, está tudo bem consigo?
5: Está tudo bem. Está bem essa pachorra?
0: Ah, vai sempre bem. Olha, enquanto houver saúde, cá estou.
5: E a pachorra do Leodoro? Como é
0: ah,
5: que
0: eu também, é por sair.
1: Também está bem boa. Graças a Deus, enquanto temos saudinha e boa disposição, estamos sempre bem.
5: É verdade, pode crer. Quando falou na música da Camacha, né, deu um nozinho na garganta. É verdade.
1: Sim.
5: A Camacha tem muito folclore. E é muito famosa.
0: É, tocou aqui na música Ver Santa Cruz.
1: Exatamente.
0: Exatamente. É a Maria Ascensão, que é a camacheira de Gema, exatamente de uma bonita localidade, Bandalém, não é?
5: Exato.
0: Exato. E qualquer dia faço um livro sobre essas histórias de vida e já sei as pessoas de onde é que são e tudo. Maria Ascensão Quintal. Uma manhã animada, não é? Com estas músicas. Também gostou da pinguinha?
5: Não, também gostei, é verdade.
0: Ah, e cá sempre bem, uma pinguinha. No inverno para mais aquecer, no verão para matar a sede.
5: É verdade. No verão eu estou com a cabeça na roda.
0: Pois é. Olha, o que é que a mão direita não consegue fazer e a esquerda pode fazer? Sem ser canhoto.
5: Isso é um bocadinho complicado. E aqui, olha, a mão esquerda não consegue ir lavar as costas.
0: Como é? A mão não consegue ir lavar as costas. Mas isto aqui tem a ver, a mão direita não consegue fazer. Eu para lavar as costas é difícil, mas eu consigo
1: com as duas.
0: É a sua. É a mesma. É boa disposição. Olha, e a mensagem, Maria Ascensão Quintal?
5: Este é mais para uma pessoa se distrair, Sr. Rogério.
0: É verdade.
5: Sr. Rogério, um grande beijinho para você e para o bom fim de semana. E todos os seus colegas estão aí também trabalhando nas vossas rádios de Madeira. Para o António Miranda, que não sei se está a ouvir, para os nossos queridos imigrantes, para os nossos queridos bombeiros, para o Sr. Pelócio e a família, para a Dona Manuela e a família também, e para o nosso grupinho da Grupa da Música Pedida. E para aquele senhor que costuma a telefonar, que ele mandou-me um beijinho faz os dias da Calheta, que ainda esquecei o nome dele. Mas ele deve estar atento para apanhar a lenha.
0: Deve estar.
5: Para ele conseguir apanhar a lenha. E um grande beijinho para as minhas irmãs que estão a ouvir o programa neste momento. Para a Gracinda, para a Josefina, para a José Manuel, para a grande Alexandra e para todos os nossos queridos ouvintes que estão a ouvir neste programa.
0: Certo, Maria Ascensão.
5: E boa sorte, Leodoro Jardim, na música pedida. Força, beijinho.
0: Obrigado, tudo bom, obrigado.
5: Bom fim de semana.
0: Obrigado. Outro grande êxito é aqui no direto, estrondou-se, digamos aqui, nos pedidos, o meu verdadeiro também é este bem, ela é de Santa Cruz, a Norbina Rodrigues, que vem o bailinho da minha vida. Também é algo que lhe diz muito, não é verdade?
1: Este bailinho da minha vida...
0: Mas é muito ouvido, já o conhecemos,
1: já,
0: verdade.
1: Sim.
0: Vamos entrar na segunda hora, não com o bailinho da minha vida, que já tem a ver e... também quem está fora, não é verdade? Dirigido aos imigrantes.
1: É uma canção que os imigrantes gostam.
0: Mas vamos ouvir, se houver oportunidade. Norbin, entretanto, a hora avança. Relembro, este é o programa da Manhã dos Sábados, Músicas do Arte da Velha, a partir dos estúdios da Rádio Festival Madeira, frequência 98.4 FM, a Rádio do Conselho da Ribeira Brava e o habitual simultâneo, abrangendo mais amigos, oeste e a este, quer com a Rádio Sol, frequência 103.7 FM, a Rádio do Conselho da Ponta do Sol. E continuamos à hora certa, 11 horas. Bom dia. Outros conselhos mais nos acompanham, não esquecendo também a Rádio Zarco, frequência 89.6 FM, a Rádio Conselho de Machico. E, como sempre, neste momento estamos com alguma dificuldade, mas estamos sempre em simultâneo com a Rádio Palmeira, frequência 96.1 FM, a Rádio do Conselho de Santa Cruz. Via internet, no site individual de cada rádio e também no habitual direto. Quanto à música que eu vou colocar logo a seguir, é um outro êxito aqui, mais recente do Liador Jardim, mas não lhe vou dizer o nome. Só quando estiver no ar, vai gostar. Amigas, se estão a gostar, nós terminamos às 12.
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0: lá, foi esta que eu fui buscar, que esta também bate muito aqui. É bem animada, não é? Esta pilha-pilha é um termo bem popular nosso e encaixa bem.
1: Encaixou. Esta canção foi engraçada porque lembrei-me do meu avôzinho e era as expressões que ele dizia, a mecê, a vossa mecê.
0: Vai apilhar o velhinho.
1: Essas coisinhas, essas expressões que quase ouve-se pouco já.
0: Exatamente, eu trago sempre aqui, às vezes às quatro, às vezes uma adivinha, mas às vezes gosto de trazer mesmo os ditos populares da Madeira.
1: Sim,
0: não se perder no tempo também, faz parte da nossa,
1: faz parte
0: da nossa história.
1: Queres trazer isso um bocadinho à baila corretamente para que essa canção fosse o mais divertida possível, assim como as expressões nossas, só nossas.
0: Só nossas, a pilha, a pilha, vamos apilhar, não é pilhas. Manhã de sábado, 20 de junho, manhã fabulosa aqui com o nosso artista Iliador Jardim. Também poderá entrar em contacto connosco através da linha telefónica, é o 291-762-984. Temos também sempre amigos no direto e muito mais em cada manhã de sábado. Iliador Jardim, pelo que me disse, ou estou entendi, ou entendi mal, parece que além destas duas há algumas na manga.
1: Aliás, vamos ser sinceros, já estão prontas.
0: Ah!
1: Estão tudo pronto. Prontinho, só que assim, nós, esta assim vai-nos dar a oportunidade até o final do ano de voltar cá outra vez.
0: Exatamente, ir voltando.
1: Exatamente.
0: Olha, e aproveitando, como já vou dizendo a muitas pessoas, não sei se no próximo ano, pelo menos nesta data, se aqui já estarei. Portanto, pode, quem quiser aproveitar. Aqui um amigo, exatamente, um artista também faz parte das músicas do Arte Velho. Tem músicas novas para apresentar, mas eu acho que o mês de julho já tem todo completo, estás a ouvir? Agosto geralmente não faço, mas não te preocupes que faço em agosto.
1: De toda a maneira, eu agora, como é a primeira experiência sem CD, temos um timing, o que a gente chama, temos um certo tempo para ir lançando. Vamos deixar que as pessoas desfrutem desta pinguinha durante algum tempo. Porque assim terão curiosidade de ouvir a próxima.
0: É a próxima.
1: Pronto.
0: Fica à expectativa.
1: Exatamente, estar à espera. Porque nós fazemos o trabalho, como viram, foi que lançamos a primeira canção no final de maio, que é esta pinguinha. Houve um certo tempo também para fazer o videoclipe, porque também não se faz uma coisa de um dia para o outro. Embora pareça ser fácil, não é bem assim. É preciso que as pessoas estejam todas disponíveis para que a gente possa fazer uma coisa em condições, ao menos à nossa maneira. E por isso deixamos esse tempo. Penso que, se Deus quiser, lá para julho, para o final de julho, é que vamos ter a segunda música.
0: Olha, tenho tudo até, penso eu, primeiro domingo de agosto, mas de qualquer maneira, eu não costumo fazer agosto, mas quando quiser, ligue que aqui estará.
1: E depois, como eu digo, este ano, no total deste ano, está previsto sair umas quatro canções.
0: Exato.
1: Sei este e o medley, e mais duas até o final.

0: Por mais a liberdade o artista escolher o dia do que eu propriamente tenho que estar aqui naquele pois, dia. Alguém em linha connosco? Olá, muito bom dia.
1: A Maria que agora vais agarrar, vais agarrar na Alexandra que já está a começar.
2: Alexandra, bom dia.
0: Ah, Alexandra.
1: Olá, amiga, lhe adoro, como estás, minha querida?
2: Tudo bem, amiga, consigo.
1: Ah, ótima, mama, filha. É uma maravilha, cheia de manhã, abrir os olhos.
2: Ah, então não é.
0: E apelhar o galo.
1: Ai, não devia muito estar assim. Ah, apelhar a galinha, apelhar a sua babosa.
0: Era,
1: é como o lhe é verdade.
0: É verdade, estas músicas enchem o coração e a alma, não é verdade?
1: É
0: não?
1: Verdade.
0: Às vezes
1: é
0: músicas. Que, às vezes há músicas que nós ouvimos e não nos dizem nada, mas há artistas como o Elidor Jardim, todas elas tocam-nos. Olha, só vou cumprimentar aqui o amigo Porfírio Luís, um grande abraço. Quando tiver um novo CD, que diga para o Facebook, somos amigos do Facebook, o Porfírio Luís, que faz coleção de CDs. Porfírio, ele talvez não ouvi, vai ser só em pena, não é verdade? E não sei se ele já, não sei, Porfírio, se já está também a colecionar as penas, portanto, também... as coisas vão avançando.
2: Isto ficou, é uma história que ficou. Houve uma proposta da parte do estúdio, da parte do produtor, em que possamos fazer alguns CDs, mesmo que sejam poucos. Ficou assim a ideia no ar, não sei. Vamos ver os pedidos e se houver realmente bastantes
0: pedidos.
2: Já tem
0: aqui um pedido.
2: Poderemos fazer alguns.
0: Alguns, nem que seja um pouquinho.
2: Exatamente.
0: Não preciso fazer uma edição, uma edição, digamos, exclusiva.
2: Vamos ver isso.
0: Alexandre Alves, essa boa disposição em cada manhã é sempre fantástica.
1: É, para mim é. E ouvir a voz de vocês, dos meus amigos, da família da rádio. E eu, Malzerinha, eu tenho que te dizer, vou mandar um beijinho para o senhor Emanuel do Campo Marítimo, que eu liguei para a Câmara e ele disse, senhora, a senhora é tal pessoa assim, eu não sei coisa de dizer que não. E ele disse, a senhora fala para a rádio do Rogério, eu disse sim. E ele disse, obrigada, a senhora faz a gente feliz. E esta semana falei com a nossa amiga Assunção, e ela disse, povo amigo, que disse, que eu até levanto os mortos, imagina o que eu não posso.
0: E dos 8 dias vamos ter a oportunidade de estar em casa.
1: É verdade, meu amigo, eu gostei muito da tua frase, disseste ainda há pouco, que a festa era o quadrinho antigamente, era o despique, era a música, a banda de música e o conjunto tem o seu lugar, sem dúvida.
0: Sim, sim. Não
1: vos realmente.
0: Sempre os conjuntos musicais no Arraial. Falávamos no, noutra animação, mas deixamos.
1: No Arraial, é verdade, mas isso é mais ou menos.
0: Deixamos
1: mas
0: isso para trás. Mas infelizmente é o que acontece.
1: Eu queria trabalhar no outro dia e não conseguia, amiga.
0: Pois
1: era tudo à noite. Era balinhos, eu ouvia tudo.
0: E também...
1: muito divertido. As pessoas estão a acabar com isso, mas não acabam.
0: Alexandre, também antigamente as pessoas que iam aos arraiais iam com mais devoção do dia de hoje.
1: Com
0: mais devoção.
1: Hoje... Não sei se é maior.
0: Ah, ei, hoje
1: quando era pequena, espera, mãe, quando era pequena. Eu já sei que as pessoas vão me rezondar. Quando era pequena. Eu saía da mesa, eu punha-me ali e estava um grupinho de pessoas idosas às vezes e ia a falar que aquela levou um chapato a sangue, que aquela levou um vestido a sangue, que aquela levou uma carteira.
0: Também não havia telemóvel para dar essas informações e o jornal de andar.
1: Não ia para os cafés ler o jornal,
0: eu sei disso, arranjava namoro, mas hoje... enfim, eu sei que é para atrair a juventude à festa, mas é algo que não tem nada a ver com a festa. Mas não vamos aqui estar sempre a criticar isso, mas infelizmente...
1: Não é criticar, meu amigo.
0: Infelizmente...
1: É um criticar, mas saudável. Dizer o que podes dar a nossa opinião, não quero dizer que eu tenho que fazer a nossa opinião.
0: E por acaso estava aqui a dizer ao Leador que é preocupante para o futuro nem vão os artistas, só vão uns pratinhos, umas coisas e está feita a festa. Alexandra, Vamos a esta coisa. O que é que a mão direita não consegue fazer e a mão esquerda não pode fazer? Oh, eu disse mal. O que é que a mão direita consegue fazer e a mão esquerda não pode fazer?
1: Eu penso que eu conto vou ele, mas ninguém que vai atrás de mim pode não ser.
0: Pode não ser. Vamos lá ver.
1: E
0: quanto à mensagem, Alexandra?

0: agora.
1: Muito bem. Vamos às mensagens curtas que já teve o tempo de antena suficiente.
0: Um dia para ti, um dia feliz, um dia abençoado, tudo bom. Para todos que entravam dessa rádio, para o nosso aliador, muita paz, muita luz, muita, muito sucesso na tua vida. Vai em frente, o que a gente consegue. A gente anota no que às vezes não dá graça a todos, mas claro, que a gente tem o direito também de cantar, balhar e se divertir.
1: E respeitar cada um os gostos.
0: Isso. Um beijinho para os imigrantes, um beijinho para todos, todos os juntinhos e os todos. Um beijinho para a nossa Guaré, para a Fátima, para a nossa Maria José, para o Sr. António, para a Fernanda, para a Cia Celeste, para todos que a amiga passa rápido que tem que acabar, para o Sr. Para a Dona Assunção de Mexico, o Sr. Rocha e família, para a Dona Inês, para a Esmeralda, para os quartéis, para todos, para a nossa... Está ligou agora a nossa Assunção. Um beijo muito grande, é para todos mesmo, mas todos. Um beijo e um dia feliz.
1: E para a semana,
0: um dia abençoado. E para o meu amigo Plácido, tudo bom. E para a mulher e a família, um beijo muito grande.
1: E de hoje, olha, um beijinho também da Fernanda Carreira. Dois, oito dias vamos estar junto. Lembro-me que eu tenho sempre algo a lhe dizer e esqueço, mas tem que ser mesmo no programa, está bem?
0: Está bem, meu amor, lembra. Não se esqueçam, São João da Ribeira às 16 horas. Estamos lá.
1: É, sim, senhor. Um beijinho, tudo bom.
0: Já, meu amor, e já dá alegria.
1: Ah, obrigado. Desde Londres temos o Sérgio Gonçalves, não esquecendo então os seus netos, Valentim e Valentina. Amigo Lidor, já agora eu, portanto, escolhi a música que passamos, o Galinho de São Jorge, acho que teria que passar. Agora vamos a uma sugestão sua.
2: Uma sugestão minha.
1: Sim. Tem tantas.
2: Tem tantas que eu agora passo assim.
1: Não está, olha, e posso lhe dizer algumas. Estávamos a falar nessas coisas, bailinhos das tradições. Temos também
2: o Anjo Seguro. Pode ser essa. Tivemos a falar há pouco tempo das nossas tradições, eu acho que isso encaixa perfeitamente.
1: E eu olhei para aqui.
2: Acho que sim.
1: Mas é assustado.
2: Sim,
1: mas. Vamos então a isso.
2: Tivemos essa conversa há pouco.
1: Exatamente. Vamos então ao bailinho das tradições, para que eles não fujam muito à tradição.

0: Exatamente, a Ilha do Jardim, esta música vem a calhar.
1: É verdade,
0: mas... é verdade. Não deixemos de, então, de acabar as nossas tradições e disso tudo, que é a tradição da festa.
1: O que é bom é o que é genuíno,
0: é verdade,
1: que é nosso.
0: É verdade.
1: E que vem das nossas raízes.
0: Também que há uma disparidade entre os cachês. Nunca falei disso em público. Isto é uma conversa,
1: portanto,
0: uma entrevista.
1: Sim,
0: estamos a conversar os dois e damos as nossas opiniões. Eu estava a falar no cachê. Ah, o cachê, quase sempre quem vem de fora é muito superior da própria, né?
1: Não vale a pena falar muito. Santos da casa não fazem
0: milagres.
1: Não preciso mais nada.
0: Mas para mim, eu penso que gosto de apoiar os artistas e os próprios artistas. É um motivo meio difícil de lidar, porque X vem e traz sempre a mesma coisa e repete a mesma coisa, e os santos da casa não fazem milagres, está correto?
1: Tá.
0: É melhor isso que a falar, porque estas são umas pequeninas dicas.
1: Sim, sim, sim. Que nos
0: as chegas
1: para a gente relembrar
0: que
1: quem gosta tanto do que é nosso, quem gosta tanto do que a gente fazia, quem dá valor àquilo que os nossos antepassados nos deixaram, temos que lutar por isso.
0: Defender
1: isso.
0: Exatamente. Mais alguém em linha? Olá, muito bom dia.
2: Olá, bom dia, Sr. Germo.
0: Bom dia, fala com quem?
2: Você é o meu vizinho, lembra-se?
0: Meu vizinho, tenho tantos vizinhos.
2: Eu sou a Marisóia que te veio a criar a...
0: Tá bem, meu vizinho é daqui da rádio, estava a ver de cá.
2: Exatamente.
0: Estava-me a baralhar. Maria José, não é?
2: Exatamente.
0: E Lidor Jardim, gosta?
2: Gosto muito, desmantelamento dessas músicas, ao lado do coração, mas mesmo o Diga, anima tudo. E o gosto dessas músicas, porque são nós.
0: É verdade. É uma pessoa que se destaca e tem. Estava aqui à procura, não lhe posso dizer que o número de músicas que temos aqui no computador, mas são muitas. Fosse para ouvirmos todas, o programa e conversar, estávamos aqui até o dia da manhã.
2: Exatamente. É que também na altura que foi do Sr. João Cantino, lembra-se?
0: Sim, teve a semana passada connosco.
2: Isso.
0: E se quiser vir tirar uma fotografia com o Olhador Jardim, ele também não leva a mal.
2: Eu vou ver. Era isso que eu ia dizer.
0: Olha, já até me adiantei, já vi, já sei. Depois faz coleção, a fotografias com os artistas. Faz muito bem. Maria José, quanto à nossa pergunta, ou adivinha, o que é que a mão direita consegue fazer e a mão esquerda não pode fazer?
2: Olha, eu na minha opinião, é que eu faço tudo com a mão direita, o que cabe com a mão esquerda eu não sei fazer nada. Mas aí, na minha opinião, há de ser para assegurar o cotovelo, há de sair, e também para ajudar a dar uma coisa à pessoa, sei lá.
0: Vamos então logo mais se acertou ou não. Ok, a mensagem, porque temos mais música para ouvir, artistas.
2: Este senhor seja muito feliz.
1: Obrigado.
2: Que tenha muito sucesso. Agora que vem estes arraiais todos, é muito bom a gente ouvi-lo. E a Nena até às pessoas e a Nena de todo o ambiente.
0: Certo. E até já para a fotografia.
2: E que tenha tudo bom na vida.
0: E até já para a fotografia. Um beijinho. Obrigado. A nossa amiga falou num pormenor importante. Eliador, portanto, falamos saio de São João, não é? Já neste no Cá de Espera. Tem outras coisas já agendadas?
1: Sim.
0: Ou ainda estão assim na manga?
1: Julho vou novamente a Londres para o Dia da Madeira. Por isso, no dia 4 e 5, vou conjunto com vários artistas daqui e vamos todos lá animar a festa do Dia da Madeira, que vai ser uma festa muito
0: bonita. Acho que já vi esse cartaz e...
1: Sim, já está há algum tempo. Tá.
0: Mas não é a primeira vez que o Lidor vai, é um país a cantar para os imigrantes, ou
1: não,
0: nas
1: não,
0: festas.
1: Não, a Inglaterra já é o terceiro ano consecutivo.
0: Consecutivo, ainda bem, porque... têm que ser reconhecidos e geralmente...
1: Já agora como... mando um grande abraço ao meu amigo João, João Ascensão, que é o presidente do grupo Folclore e da associação. E um obrigado do coração para ele.
0: E quem é português e imigrante, mais próximo ou distante, ouvir cantar em português, até a própria rádio falar em português, é estar... no mundo mais real da Madeira.
1: Nós já falamos disso várias vezes. Ninguém que me interprete mal de dizer isto, mas muitas vezes nós dizemos que as pessoas que estão fora são mais portugueses do que estão cá. Porquê? Porque têm aquele momento de saudade. Quem está aqui não tem saudades de Portugal.
0: Exatamente.
1: Porque vive cá. Agora quem está lá...
0: Só ouvir falar, por exemplo, na Inglaterra, inglês.
1: E depois... Exatamente. Quer dizer, nós...
0: Só falar com a família.
1: E a gente vê bem quando a seleção joga, quando há alguma coisa assim, que eles vão a qualquer outro sítio. Eu posso dizer que não, antes de cantar e antes de estar sequer na música, eu percorri a região de Paris toda, para ver qualquer artista que fosse lá português, e não escolhia. Cheguei a ir ver jogos de clubes que não eram o meu clube de coração. Cheguei a ir ver porque era português, era o que é nosso.
0: Verdade. E tem músicas bonitas, estou aqui a me lembrar de uma delas, onde é que eu vi isso? Sul de Portugal.
1: Ah, Sul de Portugal. Pronto, olha.
0: Também podemos ouvir daqui a pouco.
1: Exatamente.
0: Pode ser para todos os nossos imigrantes.
1: Exatamente. Que foi uma canção que eu até incluo. Inclusive, convidei algumas pessoas para estarem presentes. Uma delas, o nosso conhecido Sidónio Silva. Duas pessoas, um rapaz dos Açores, uma rapariga do lado do Minho, que é a Liliana Oliveira também, e o Vasco Daniel. E, além disso, a minha nora e o meu filho, enfim, bastante gente.
0: Foi a família abrangente também, quase o nosso amigo Sidónio, por exemplo, esteve muito tempo na Venezuela. Sim. E também como imigrante. Vamos ouvi-la.
1: Que vai comigo também.
0: E também vem a Londres. Daqui a pouco já vamos ouvir essa música. Entretanto, a oportunidade de mais alguém falar connosco. Olá, muito bom dia.
3: Bom dia.
0: Bom dia. Falo com quem?
3: Com a Celeste Leão.
0: Amiga Celeste, está bem disposta?
3: Bem, graças a Deus.
0: E com estas músicas, melhor ainda, não é?
3: Oi!
0: Num sábado com sol. É verdade, o verão chega amanhã, às 9h25.
3: Temos que receber... Já está, cá para mim já está verão, com o calor que já está.
0: Já está, mas oficialmente, olha, e a primavera, só volta para o ano, quanto à mocidade, não é? Já fui, já foste.
3: Já foste, é verdade.
0: É verdade. Amiga, então aqui a pergunta: o que a mão direita consegue fazer e a mão esquerda não pode fazer?
3: Olha, eu vou ser sincera, eu não sei fazer praticamente nada com a mão esquerda, é tudo com a mão direita.
0: Mas isto uma pode fazer, outra mesmo não pode fazer. Celeste, a sua mensagem então para ouvirmos o Sul de Portugal.
3: Olha, um beijinho para si e toda a sua família. Muitos cumprimentos para o seu convidado que está aí, que eu gosto muito das canções dele.
1: Obrigado.
3: Já dei o pé de dança enquanto ele cantava. Mesmo aqui com o Minatei, que ele já vai. Também já quer dançar.
0: Ah, claro.
3: É, tudo de bom para a minha família. Beijinhos para a minha família, meus filhos, meus netos. E todas as pessoas que nos ligam. Um bom fim de semana.
0: Obrigado, Celeste Leão, e também um excelente fim de semana.
3: Obrigado igualmente.
1: Obrigado, bom fim de semana.
0: E os nossos imigrantes, então, espalhados pelo mundo fora, muitos deles, como já falamos, na Austrália, também na África do Sul. Olha, chegou outra amiga imigrante, que é Sylvie Fernandes, um beijinho, que está em Paris. Ela gosta do tema Merci. Gorete Pinto Pereira, também na África do Sul. Saudando todos os imigrantes, não é imigrante, mas está connosco a Fátima Gonçalves, sempre bem-vinda, amiga Fátima, um beijinho. Há algum tempo que já não havia, mas ela aqui dá a resposta: dar algo com a esquerda e não tirar com a direita. Ver vamos, querida Fátima Gonçalves, se é assim ou não. Um beijinho, tudo bom aí no Norte. Gorete Fernandes, também de Câmara de Lobos, na nossa companhia, e esta amiga que é distante do Brasil, que gosta de estar connosco e assim também com a nossa música, Marília Helena Plantes, hoje com Elidor Jardim, e vamos, sim senhor, ouvi-lo agora nesta música Sou de Portugal. Um abraço a todos os imigrantes. E os que estão de férias de cá também.
1: Um abraço para todos, exatamente. Elas que desfrutem, se estão cá de férias, que desfrutem, porque eu sei o quanto é importante para eles regressar ao nosso país. Por isso, um grande abraço para todos.

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3: E agora, claro que houve aqui no direto, não sei se está a acompanhar algumas manifestações, quem é migrante a esta música. Algo que é importante também realçar aqui no nosso programa, se alguém desejar a atuação do Iliador, contactos.
4: Exatamente. Nós temos, animamos, digo animamos porque o meu filho, sempre que pode, está comigo. Animamos qualquer festa, que seja casamentos, batizados, aniversários, tudo arraiais, tudo o que a gente precisar, nós estamos disponíveis. É, o meu número de telefone é o. Se querem apontar, peguem num papelinho. Entretanto, vou dizer que também tenho o meu e-mail com iliodorjardim@hotmail.com ou então o número de telefone 9174-53631. 9174-53631. É só ligar e combinamos.
3: Se eu conseguir, eu peço que muitos amigos também. 917. Deixa eu dizer agora, se posso, penso se eu não me errei. Também para as pessoas fixar. Porque eu consegui apontar. 917-453-631.
4: Exatamente.
3: Se consegui, com certeza muitos conseguiram. Conversando com mais alguém em linha, são já 20 minutos para as 12 horas. Olá, muito bom dia.
5: Bom dia, Sr. Rogério.
3: Sr. Plácido, está bem disposto?
5: 5 estrelas, na vossa companhia. É sempre alegria. Cumprimentar o seu ilustre convidado, o nosso amigo Ilustre Jardim, que canta e encanta toda a Madeira.
3: É verdade, é uma realidade e também, como falamos, e gosto muito das nossas tradições.
5: Exatamente.
3: Exatamente, e as histórias de vida e também lá relatadas.
5: É do meu concelho.
3: Ah, é.
4: Exatamente.
3: É, o seu também é de Santa Cruz.
5: Nasceu no Canaês.
3: Olha, quanto adivinha, sei que um amigo sabe, filho. Quem, olha, o nosso amigo foi abaixo, estávamos em conversa. Qualquer coisa aconteceu. Acontece, não, daqui não foi, tinha a linha presa. Olá, muito bom dia. Estou, bom dia.
6: Bom dia, Sr. Rogério, tudo bem?
3: Ah, bom dia, acho que hoje não me engano. Almerinda.
6: Bom dia, Sr. Elisidoro Jardim.
4: Bom dia, amiga, bom dia.
6: Bom dia, amiga.
3: E então, Almerinda, bem disposta nesta manhã?
6: Bem. Sempre bem disposta, graças a Deus.
3: Manhã.
6: Tenho a rádio ao meu lado, ok.
3: Manhã com sol, a primavera, o verão a chegar amanhã. Eu esta semana dei uma boa sugestão aos ouvintes, que comemorou-se num dia qualquer. O Dia Mundial do Piquenique, aproveitarem fazer um piquenique agora no fim de semana. É sempre agradável, não é?
6: Claro que sim. Mas olha, eu prefiro, para falar a verdade, eu prefiro uma excursão que uma magia.
3: Também numa excursão faz o piquenique.
6: Pois fazemos o piquenique da mesma. É. Claro que sim.
3: E já tem alguma excursão apontada ou isso?
6: Já tenho, graças a Deus, quiser, pronto, não, a próxima é a Feira do Gado.
3: É no mês de julho, não, falta, já não falta praticamente um mês, hoje é de 20, exatamente.
6: Não.
3: Amiga, então, o que é que a mão direita consegue fazer e a mão esquerda não pode fazer?
6: Amiga, mais ama que não sei de nada.
3: Isto é tão fácil, não sei se o Eliodoro sabe. Também não sabe.
6: Não sabe, pode ser que até o amigo Eliodoro saiba.
3: Ah, não sabe. Não sabe.
6: Eu não sei, amigo. Anedotas não é como eu.
3: Isto não é anedota, é uma adivinha.
6: Adivinhas.
3: Eu também gosto de anedotas, agora fixar e não fixo nenhuma.
6: Fogem elas todas.
3: É verdade. E a mensagem, Almerinda, desta manhã?
6: Olhem, um grande beijinho para o seu Deodoro Jardim, um grande amigo que eu tenho no Facebook, e que um bom fim de semana para ele e para os seus todos. Amiga Girassol também vai um beijinho muito grande para as proteias do Brasil, as croas imperiais do sítio do Vale, portanto são todas. A Rosa Amarela, a Catalaia, as Orquídeas, olha, enfim, são tantas, a Raquel, Amores Perfeitos, são tantas que eu tenho que escrever isso toda a moda e condições e para lhe dar. Vai um beijinho para todas elas, as que eu não disse, mas elas estão no meu jardim, que é no meu coração. E olha, um bom fim de semana para si, para todos e todos os ouvintes, todos. E um beijinho muito grande e até uma próxima oportunidade.
3: Obrigada, Almerinda. E com as nossas flores sempre no nosso jardim. Obrigado.
6: Obrigada.
3: Mais alguém aqui com uma conversa no direto que vou aqui então recuperar. Exatamente, um ano para a frente e para trás. Ah, são os nossos amigos Carapuças.
4: Eles têm
3: nos acompanhado nas músicas do Arte da Velha. Vão estar connosco de hoje a 8 e também têm apoiado a música esquecida para não se esquecer, não é?
4: Exatamente.
3: Ainda bem que existe, porque então, por vezes perde-se no tempo e na história, como já se perdemos muitas que hoje em dia. Nos nossos tempos de infância ouvimos e felizmente praticamente nem há.
4: Pois,
3: nós já foi gravados sim, né? Já no tempo dos vinis e hoje em dia já é fácil de encontrar. Olá, muito bom dia.
7: Bom dia, Sr. Rogério.
3: Bom dia, como está, Machico?
7: Está sol, bastante sol.
3: Está bastante sol. O verão chega amanhã, amigo. Vamos recebê-lo.
7: Já começa amanhã.
3: É, e segundo parece...
7: É bom para ir à praia.
3: Mas segundo parece, aí para Machico, essencialmente, promete chuva para a próxima semana. Aí é sempre o tempo diversificado. Ainda bem que é depois das estragas, senão era complicado. Amigo, então, Manuel Franco, não é?
7: Sim, sim.
3: Já não me engano. O nosso outro amigo já veio de Venezuela...
7: Tá, já veio na terça-feira.
3: Ah, então um dia destes vamos conversar. Olha, o que é que a mão direita consegue fazer e a mão esquerda não pode fazer?
7: Olha, é o seguinte, eu quando vou tirar a panela de cima do lar, a mão esquerda não pode agarrar no sítio onde a direita está. Não pode fazer, não pode agarrar porque a direita já está preenchida.
3: Mas às vezes já consegue-se com as duas mãos.
7: É difícil. Quando a mão direita está a agarrar uma coisa já.
3: É mais arriscado, mas pode-se fazer.
7: Apanhar com a panela em cima de um pé.
3: É verdade, amigo. Por isso também essa forma é também engraçada. Que disse muito bem, mas há quem faça aqui as duas mãos na mesma panela, na mesma asa. Amigo, mensagem.
7: Olha, primeiro coisa, queria saudar o Olho de Ouro Jardim. Ele não esteve na minha casa, mas esteve aí perto. Veio a trazer uns 3 CDs. Foi ali à esquina fiscal que ele não encontrava a casa.
4: Um grande abraço
7: para ele e para si também. E para todos os amigos que andaram comigo no ultramar. Um grande abraço para todos e um bom fim de semana.
3: Obrigado, amigo. Um excelente fim de semana. Obrigado. Aqui, relativamente ao Eliodoro Jardim, é só relembrar estas novas músicas e outras músicas, mas já toda a gente o conhece. Estamos com a oportunidade de termos, de facto, alguém que faz um excelente trabalho. Olá, muito bom dia.
8: Olá.
3: Falo com quem?
8: Com a Nadir, sua amiga.
3: Ah, não estava a conhecer a voz da Nadir. Está tudo bem, Nadir?
8: Tudo bem, obrigada com você. Está tudo bem, é?
3: Olha, com esta interessante conversa, eu digo sempre, isto não é uma entrevista. A entrevista tem um formato diferente. Com uma excelente conversa que eu vou conversando com o artista ao longo da manhã e ouvindo as suas músicas, melhor poderia estar.
8: Sim.
3: É verdade, está-se bem.
8: Eu não ouvi tudo, deixei há pouco.
3: Ah, então vou-lhe perguntar a nossa adivinha para hoje. O que é que a mão direita consegue fazer e a mão esquerda não pode fazer?
8: É, para mim, eu acho que é o bem.
3: O bem?
8: Sim.
3: Ah, a mão esquerda faz o bem a alguém sem olhar a quem.
8: Faz o bem e não olha a quem.
3: E a esquerda faz o mal sem olhar a quem.
8: Ah, Rogério, eu sou desde cada venha.
3: E esta resposta também veio na cabeça. Uma faz o bem, outra faz o mal. Ah, querida Nadir, sim senhor. E a mensagem para esta manhã é que o tempo.
8: A mensagem vai muita sorte para o senhor que sai a cantar.
3: Ele
8: é cantor, hein?
3: E famoso.
8: É, o Roberto Jardim, não é?
3: Eliador Jardim.
8: Eliador, sim. Desculpa, porque comecei a ouvir há pouco.
3: Uhum.
8: E vai um beijinho grande para você. E devia-te assim um bom fim de semana para todos. E um beijinho para todos e para aí também.
3: Ok, obrigado. Um beijinho.
8: E sorte para o senhor que está aí. O senhor Eliador
3: Jardim. Beijinho, Nádia.
8: Beijinhos,
3: tudo bom. A hora, de facto, aproxima-se das 12 horas. Eliador, isto passa tão rápido. Tenho umas tantas músicas aqui para recordar. Relembro, vou tentar passem músicas dos artistas da Madeira. Dois dias o programa será musical, já que eu vou estar à tarde nas músicas do Arte Aveiro, mas ao domingo há sempre um espaço onde a música dos nossos artistas tem. Tento mudar sempre.
4: Sim.
3: O mesmo. Não sabe o nome, mas tem o seu ID, que eu não me lembro, sou o Eliador Jardim, gosto da Rádio Jornal, e lá vai a música, é o estilo desse programa. Vamos então à última chamada, a não perder, que é aos domingos das 11 às 13 horas, exato. Olá, muito bom dia, é a última chamada. Está tudo bem consigo? Estou, bom dia. Agradeci que baixasse o volume da rádio para não fazer este feedback.
9: Bom dia.
3: Ah, bom dia. Falo com quem? Falo com quem? Estamos a ouvir através da rádio. Tem um atraso. Oi. Bom dia. Bem, eu gostava de falar com este ouvido, parecia uma voz feminina, mas infelizmente.
9: Bom dia!
3: Bom dia! Como é que se chama?
9: Teresa!
3: Ah, Teresa, de onde é?
9: Do Campanário!
3: Ah, Dona Teresa!
9: Você não me conhece?
3: Olha, este de manhã eu ainda não acordei, ainda não tomei café hoje.
9: Ah, já acordei às 5 horas da manhã, já estava levantada!
3: Ah, já estava levantada!
9: Ah,
3: Ah, e a Teresa sabe?
9: Fazer a sacana.
3: Fazer a cama?
9: A sacana.
3: Não estou a perceber.
9: Percebe bem.
3: Está bem.
9: Fazer a sacana com a mão esquerda. A sacana.
3: Fazer a cama com a mão esquerda. Olha, e mensagem, quer deixar, Teresa?
9: Eu não quero deixar mensagem a ninguém. E esse cantor que está aí, canta, nasce no...
3: Eu não percebi. Bem, a confusão desta chamada acontece, isto é em direto e a princípio não estávamos a ouvir. Já agora atendemos mais uma, esperemos que seja então a mesma última. E cá está, mesma última chamada, já que estamos praticamente no fim. Olá, muito bom dia.
10: Bom dia, Sr. Rogério.
3: Ah, o Sr. Plástico conseguiu recuperar.
5: E ainda dizem que dá uma bruxa. Mal comecei a falar, bomba, lá fui a chamar.
3: Pois fui e acontece.
5: Elas
3: andam aí a sobrevoar. Olha, eu não lhe vou perguntar a pergunta, você que vai dar a resposta, que foi você que me mandou esta adivinha. Exatamente, já pode dar então a resposta.
5: Portanto, a resposta é: a mão direita consegue coçar o cotovelo esquerdo e a mão esquerda não consegue coçar o cotovelo esquerdo.
3: Não são todas.
5: A mão esquerda
3: também não consegue, Lidora. E com a mão direita consigo coçar. Agora com esta
5: mas
3: caminha que eu
5: posso.
3: Está certo.
5: Certo.
3: Pode coçar o só se for quem tenha o braço borrado.
5: Para quem se quiser coçar, usa as duas mãos.
3: Alguém respondeu também corretamente. É verdade, a pilha com as duas mãos. Mas isto de facto, eu posso a mão direita e fazer e com a mão esquerda, como é que
5: a mão esquerda não consegue coçar o
3: não dobra.
5: Não pode dobrar.
3: É verdade, Sr. Plácido. Bem disposto, Sr. Plácido, como sempre.
5: Na vossa companhia é sempre um sábado agradável. Muitos parabéns por mais um grande programa. O seu convidado, o Sr. Leiró de Jardim, que encanta. Canta e encanta toda a Ilha da Madeira, são músicas, é músicas para o povo e do povo, é uma alegria.
4: Obrigado, amigo.
5: Nem tudo aqui, estas músicas mais modernas, eu também gosto de toda a música, mas não há como a música do antigamente. O nosso amigo Diodoro vai buscar as coisas antigas, buscando a primavera, essas coisas. Essa música que o povo gosta, e agora nos arraiais e nas expressões, é uma alegria.
3: É verdade, sim, senhor.
5: Tenha muito sucesso e quanto mais músicas houver, mais a gente gosta.
3: É verdade, sim, senhor. Estamos já mesmo sobre a hora, portanto, para aqueles que não ouviram, de facto é o cotovelo, uma mão consegue, a outra não. Sr. Plácido, eu sei que a sua mensagem também.
5: A mensagem vai ser rápida, olha, vai desde a Ponta do Sol ao Quando Sal, para tudo. Quem diga, eu estou novo em esta grande rádio. Um beijinho para a senhora, um abraço para os cavalheiros e sem esquecer a nossa cantadeira, a nossa Alexandra Alves, que canta também, encanta. E para o Sr. Manuel Franco lá, Mexico, o Sr. Manuel Rocha, tudo aqui, o pessoal de Mexico, para toda a gente que está a ver, um gosto de dia feliz, um bom fim de semana para todos. Para o Sr. Leodoro, tenha muito sucesso e toda a sua família, tudo bom. E para o Sr. Rogério, um abração e para toda essa equipa da Jardim de Madeira, um bom fim de semana e com muita saúde, que eu desejo para todos.
3: Obrigado, amigo. Tudo bom para si também. Boa semana. Amigo Eliador Jardim, eu quero dizer que é bom, passa rápido. Penso que tivemos uma manhã interessante, não é verdade?
4: Aqui falando consigo.
3: Não poderíamos ouvir as músicas todas, ouvimos já as duas novas. Vamos voltar a ouvir
4: a Pinguinha.
3: E também fazer aqui.
4: Acho que é na hora do almoço, na hora dela.
3: É exato.
4: Na hora da
3: também. E logo à tarde, então, nas festas, Pinguinha não vai faltar. Leodoro, relembrando então, isso é muito importante, que às vezes, como eu digo, as pessoas às vezes estão distraídas e consegui fixar o número de telefone. Contactos para espetáculos?
4: 917453631.
3: Também o e-mail?
4: O e-mail é liodorjardim@hotmail.com.
3: E quem não souber, liga aqui para a rádio que eu dou a informação.
4: E qualquer pessoa que tenha o meu Facebook, os meus contactos.
3: Também a página do Facebook, em Liodor Jardim. Basta fazer... Alguém disse mesmo que era seu amigo no Facebook. Portanto, é também outro meio, os meios atuais, que também dão a oportunidade de divulgar os artistas, e nomeadamente também que também estreou ontem, portanto...
4: Sim, o
3: videoclipe. Ah, quase que não chegava. O videoclipe que também aconselho a verem, porque juntando a música à animação, está mesmo.
4: Está no YouTube e está também já no Facebook.
3: Exatamente.
4: No Instagram YouTube. Também.
3: Exatamente.
4: Só procurar um bocadinho.
3: Lidor, temos mais em breve outras para aqui editar. Portanto, é só me contactar, já sabe.
4: Muito obrigado.
3: Antes do mês de agosto, não, porque eu já tenho completo até o mês de agosto, porque se ninguém falhar,
4: exatamente.
3: Isto tem havido, de facto, muita aderência agora dos artistas que também ainda têm bem. Feito muita música e que também esta oportunidade surge na rádio, dado que a gravação já praticamente já não é em CD, a oportunidade também de lançar na rádio, porque senão ninguém sabe.
4: Exatamente.
3: Se é música ou não.
4: Exatamente, porque a gente no Facebook não temos todos os amigos, temos algumas pessoas, mas há muita pessoa que a gente não conhece, que não somos amigos, ou por uma razão ou por outra, ou porque às vezes as 5 mil pessoas enchem depressa. Por isso, assim, agradecer uma vez mais, Rogério, muito obrigado pelo convite.
3: Obrigado.
4: E, assim, muito obrigado à Rádio Festival, e junto com todas as rádios, e por partilhar o meu trabalho.
3: E a história da sua música começou exatamente com as músicas do Arte da Velha.
4: Exatamente.
3: Que já vi que faz parte da sua história, é verdade.
4: Exatamente, faz parte da minha história. Sim, senhor. Um grande abraço para si e para todos os ouvintes. Foi um prazer estar na vossa companhia. Desejo-vos a todos muita saudade, muita paz e muita alegria. Muita música na vossa vida, porque a música é o que nos traz alegria no coração e paz à alma também. Por isso, sejam felizes. Um grande abraço e até uma próxima oportunidade. Quero mandar para a gente, antes que eu me esqueça, um beijinho para a minha esposa que está a ouvir e para a minha mãe.
3: À sua mãe, Dona Germana, um beijinho para ela também. Muito simpática. Caros amigos, estamos então a poucos segundos do sinal horário. Já sabe, após as 13 horas, música pedida será com o Júlio Pereira. Como sempre, aos fins de semana tem outra dinâmica. Terá que entregar as vossas listas sempre com antecedência. E eu estou segunda-feira de volta às 13 horas. Estarei também, deixo aqui um convite a todos. No dia 25 não haverá transmissão para a rádio, mas estarei na festa de São João. Podem fixar e lá ter comigo. A apresentação das marchas de São João será no dia 25 às 19 horas. Portanto, apareça por lá. Depois apareça, e a rádio também vai lá estar, que é no, de hoje a 8, com músicas do Arte da Velha, a partir das 16 horas. Passamos do bom dia para boa tarde. Rádio Festival, Solos, Arco e Palmeira, a continuação de um dia feliz. Música hoje preenchida após o meio-dia. Só música de São João, dos Santos Populares, já que se festeja o São João esta semana. Caros amigos, um feliz fim de semana. Tudo corra pelo melhor, haja saúde e sempre na sua companhia. Já sabe, conto com a Rádio Festival. E então, terminamos com votos então, de uma tarde feliz e com Liador Jardim. E vamos a este novo tema. Olha a pinguinha, vamos a ela que está quentinha.

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1: 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Boa tarde.

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2: Campanário desafia residentes a decorar fontanários para o São João. A festa a decorrer de terça e quarta-feira pretende manter viva uma das mais bonitas, genuínas tradições populares, refere uma nota da Junta de Freguesia. Para o efeito, a população e instituições locais são desafiadas a decorar fontanários para posterior visita. A iniciativa, que pretende fomentar um gesto que atravessa gerações e representa o forte espírito de união do campanário, terá na terça-feira a tradicional visita aos altares de São João, preparados pelas escolas e pelo centro de dia, reconhecendo o empenho e a criatividade das instituições que ajudam a transmitir este património cultural às gerações mais jovens e menos jovens, conforme refere a junta local. No dia seguinte serão visitados os fontanários decorados em diferentes pontos da freguesia, com direito à animação musical a cargo de Roberto Jardim, jovem artista que a junta enfatiza merecer destaque pela dinamização e promoção da música popular no concelho da Ribeira Brava, proporcionando um ambiente festivo e de convívio entre todos os participantes. A par das celebrações populares, terá lugar a festa da Capela de São João, que para o Executivo espalha um momento de grande significado religioso e social para os residentes. A Junta de Freguesia convida a população, assim, a contribuir para a continuidade desta tradição, que constitui uma importante expressão da identidade cultural e do património imaterial da freguesia. A Escola Básica com o Primeiro Ciclo e Pré-Escolar da Ribeira Brava hasteou a sua bandeira Ecoescolas, no momento que assinalou o compromisso de toda a comunidade escolar com boas práticas ambientais. A cerimónia contou com a presença da vereadora Teresa Gonçalves, que aproveitou a ocasião para sensibilizar os alunos para a urgência de proteger o meio ambiente. A autarca alertou os mais novos para a importância de adotar pequenos gestos no dia-a-dia, tais como apagar a luz ao sair de uma sala ou fechar a torneira enquanto lavam os dentes, lembrando que estas ações simples têm um impacto gigante na sustentabilidade do planeta. O evento incluiu ainda a visita a uma exposição sobre o lixo marinho e uma passagem pelas hortas biológicas da escola, onde as crianças puderam mostrar o trabalho que têm desenvolvido. Vai ter lugar hoje o terceiro espetáculo Pira Musical, no âmbito do Concurso Internacional de Fogo de Artifício da Madeira, a cargo de uma empresa da Ucrânia. A partir das 22h30, a empresa Dance of Fire apresenta o tema Magia do Atlântico, uma ponte sobre o oceano. A Ucrânia irá iluminar a Baía do Funchal com um espetáculo que celebra a amizade, a união e os laços que atravessam oceanos. Durante 18 minutos, fogo de artifício, luz e música conduzem o público numa viagem simbólica entre a Ucrânia e a Madeira, unindo a tradição do fado à energia vibrante da modernidade. Recorde-se que também no âmbito do Festival do Atlântico, a partir das 16 horas, irá decorrer o Mercadinho Sunset de Verão, na Praça do Povo, já na Fortaleza do Pico. O destaque deste sábado vai para o terceiro espetáculo da ópera no Pico, evento da responsabilidade da Direção Regional de Cultura, com direção artística e produção da Associação Cultural e Artística Imperatriz Sissi.
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2: Cordialíssimas saudações, votos renovados de uma excelente tarde. Muito bem-vindos, caros ouvintes da nossa Ilha da Madeira, Porto Santo, Açores, Portugal Continental. E também um grande, grande abraço a todos os nossos imigrantes que nos acompanham, quer através da internet, quer através das várias plataformas digitais. Sejam todos muito bem-vindos a mais uma tarde especial aqui nas suas rádios Madeira. As rádios que levam até si alegria, música e muito boa disposição. E como sempre, como acontece nestas nossas emissões de música pedida, a partir dos estúdios da Rádio Festival 98.4 FM. Estamos em simultâneo com a Rádio Sol em 103.7 FM, com a Rádio Zarco em 89.6 FM e também em simultâneo com a Rádio Palmeira em 96.1 FM. E como sempre, hoje é dia de festa, dia de partilha, é dia de amizades, porque está a começar o seu, o nosso, o vosso programa de música pedida. Vamos estar durante as próximas 4 horas juntinhos em sintonia a criar uma verdadeira festa no ar. Vocês já sabem, quem faz a escolha é você, caro ouvinte. É você que decide, que pede, que oferece uma música àquela pessoa muito especial, que dedica uma canção ao seu familiar, ao seu amigo, até mesmo ao seu vizinho e também ao seu colega de trabalho. Ou até mesmo para si próprio, porque afinal de contas todos merecemos um miminho muito especial nesta tarde de muita festa. Eu sou o Júlio Pereira e vou estar aqui durante estas 4 horinhas a vos fazer companhia. Espero que gostem da nossa música, da nossa companhia.

0: a trabalhar, já agora um bom trabalho. Se está a descansar, um bom descanso. Se está em casa, no seu sofá, a nos ouvir, um bem-aja. É desde já um muito obrigado pela vossa companhia. Esta é a nossa, a sua, a vossa, a Rádio Festival Madeira 98.4 FM. Como Ju vos disse, em simultâneo com a Rádio Sol, Rádio Zarco e Rádio Palmeira. Um bem-aja a todos os nossos ouvintes. Muito boa tarde, Madeira. Boa tarde, mundo. E vamos iniciar o nosso programa. Desejamos que tenha uma excelente tarde na nossa companhia.
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0: E neste sábado, 20 de junho de 2026, temos um grande amigo que hoje está a celebrar o seu aniversário. Por isso mesmo, convido a todo o vasto auditório das nossas rádios Madeira a cantarmos todos juntinhos os

João Agostinho Silva, uma grande salva de palmas. Ele que neste sábado está rodeado de todos os seus amigos e todos os seus familiares que ao longo desta tarde irão lhe enviar muitos abraços, muitos beijinhos e também muita música. Ele que reside no caminho dos Tornos Monte e irá receber os parabéns de todos os seus amigos e familiares. E por isso mesmo vamos convidar Leandro e Leonardo com este feliz aniversário.

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6: Estamos no caminho dos Tornos Monte, na grande, maravilhosa festa de aniversário do Sr. João Agostinho da Silva, ele que está a celebrar o seu aniversário. Está em festa, está com muita alegria e muita música. Está a receber música com muito amor, muito carinho por parte da sua amada esposa Madalena, seu filho Alberto, companheira Délia e netinha Maria, e também a música por parte da sua filha Fátima e filha Inês, todos em enviar com muito carinho, muito amor, um grande beijinho, um grande abraço com votos de feliz aniversário ao Sr. João Agostinho da Silva e com muita alegria lhe oferecem mais este tema musical para animar esta tarde maravilhosa. Estamos em Câmara Lobos também a celebrar a grande festa de aniversário da Sra. Floripes, ela que desde o passado dia 17 de junho está a celebrar com os seus amigos, com os seus familiares o seu aniversário e continua a receber a música com muito amor, muito carinho por parte da sua grande, grande amiga Ana Paula, seu esposo José Porfírio, filhos Dinarte e Diogo André, filha Sofia Marta e namorado, a neta Cristina Isara e Filipe José e também da Carla, noivo Marco e filhos da Carla na Inglaterra e claro, também a receber os parabéns dos amigos da rádio, Rogério Capelo e Júlio Pereira, que desejam à nossa amiga Floripes um dia cheio de muita alegria, um dia cheio de muita felicidade. Estamos na Nogueira Câmara de Lobos, na maravilhosa festa de aniversário das 75 Primaveras da Maria Fátima Soares Sousa. Grande surpresa por parte da sua filhota Nivalda, esposo Alexandre, filho Tiago, seu filho Porfírio, esposa Sónia e filhos Leonardo e namorada Isabela, Leandro, Margarida e Lucas. Também os parabéns dos seus netos Diamantino e namorada, Reinaldo e namorada e filho. E também por parte de seus irmãos, irmãs, cunhado, cunhada, sobrinho, sobrinha e demais família. Todos enviar um grande beijinho a Maria Fátima Soares Sousa com um grande, grande abraço e votos de um feliz aniversário.

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4: Voltamos novamente até o caminho dos Tornos-Monte, à grande festa de aniversário do Sr. João Agostinho da Silva, ele que continua a receber muita música, também por parte da sua filha Sandra, esposo André e filhos, o Rodrigo e o Lourenço. Todos enviaram um grande abraço ao João Agostinho, com votos de um dia cheio de muita alegria, um dia cheio de muita felicidade. Voltamos até Câmara de Lobos, a Sra. Floripes, que está a celebrar, a festejar com os seus amigos e familiares o seu aniversário, e está também a receber a música por parte da sua grande amiga e vizinha, a Dona Rita, do bairro Espírito Santo, também por parte de seus filhos, filhas, netos, netas e família presente e ausente. Todos enviaram um grande beijinho à Senhora Floripes com votos de um dia cheio de muita alegria. Estamos na Nogueira Câmara de Lobos, na maravilhosa festa de aniversário das 75 Primaveras da Maria Fátima Soares Sousa. Grande surpresa por parte da sua filhota, Nivalda, esposo Alexandre, filho Tiago, seu filho Porfírio, esposa Sónia e filhos Leonardo e namorada Isabela, Leandro, Margarida e Lucas. Também os parabéns dos seus netos, Diamantino e namorada, Reinaldo e namorada e filho. E também por parte de seus irmãos, irmãs, cunhado, cunhada, sobrinho, sobrinha e demais família. Todos enviar um grande beijinho a Maria Fátima Soares Sousa, com um grande, grande abraço e votos de um feliz aniversário.

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1: Mais música a chegar até o Caminho dos Tornos Monte, a grande festa de aniversário do João Agostinho da Silva. Ele que continua a receber a música e os parabéns com muito amor, muito carinho, por parte da sua filha Carla, a esposa Marcos e filhos o Pedro e o Guilherme. Todos a enviar ao Sr. João Agostinho um grande beijinho com votos de um dia muito, muito feliz. Quem também está a celebrar o seu aniversário é a Sra. Floripes, em Câmara de Lobos. Continua a receber os parabéns com muito amor, muito carinho, por parte da sua grande amiga Ana Paula, esposo José Porfírio, filhos Dinarte e Diogo André, também da sua filha Sofia Marta e namorado, neta Cristina Isara e neto Filipe José, e também da Carla, noivo Marco e filhos da Carla em Inglaterra, e claro, os amigos da rádio Júlio Pereira e Rogério Capelo. Todos a enviar um grande beijinho à senhora Floripes com votos de um dia muito feliz. Estamos na Nogueira Câmara de Lobos, na maravilhosa festa de aniversário das 75 Primaveras da Maria Fátima Soares Sousa. Grande surpresa por parte da sua filhota, Nivalda, esposo Alexandre, filho Tiago, seu filho Porfírio, esposa Sónia e filhos Leonardo e namorada Isabela, Leandro, Margarida e Lucas. Também os parabéns dos seus netos, Diamantino e namorada, Reinaldo e namorada e filho. E também por parte de seus irmãos, irmãs, cunhado, cunhada, sobrinho, sobrinha e demais família. Todos enviar um grande beijinho a Maria Fátima Soares Sousa com um grande, grande abraço e votos de um feliz aniversário.

Voltamos uma vez mais ao caminho dos Tornos-Monte, à grande festa de aniversário do Sr. João Agostinho da Silva, ele que continua a receber música e os parabéns, agora por parte da sua irmã da Lilia, o Paulo, e os sobrinhos Ricardo, João, Lúcia e companheiro Marco, ausentes no Porto. Todos a felicitar o Sr. João Agostinho com votos de um dia cheio de muita alegria, um dia cheio de muita felicidade. Voltamos novamente à grande festa de aniversário em Camarlobos da senhora Floripes, ela que continua a celebrar o seu aniversário e continua também a receber os parabéns com muito amor, muito carinho por parte da sua amiga, sua vizinha, Dona Rita, do bairro Espírito Santo, também de seus filhos, filhas, netos, netas e família presente e ausente. Todos a felicitar a senhora Floripes com um grande beijinho, votos de um dia cheio de muita felicidade e que este dia, sem dúvida, seja um dia para recordar por muitos e longos anos. Estamos na Nogueira Camarlobos, na maravilhosa festa de aniversário das 75 Primaveras da Maria Fátima Soares Sousa. Grande surpresa por parte da sua filhota, Nivalda, esposo Alexandre, filho Tiago, seu filho Porfírio, esposa Sónia e filhos Leonardo e namorada Isabela, Leandro, Margarida e Lucas. Também os parabéns dos seus netos, Diamantino e namorada, Reinaldo e namorada e filho. E também por parte de seus irmãos, irmãs, cunhado, cunhada, sobrinho, sobrinha e demais família. Todos enviar um grande beijinho a Maria Fátima Soares Sousa com um grande, grande abraço e votos de um feliz aniversário.

0: Voltamos uma vez mais ao caminho dos Tornos-Monte, à grande festa de aniversário do Sr. João Agostinho da Silva, ele que continua a receber música e os parabéns, agora por parte da sua irmã Dalília, o Paulo, e os sobrinhos Ricardo, João, Lúcia e companheiro Marco, ausentes no Porto. Todos a felicitar o Sr. João Agostinho com votos de um dia cheio de muita alegria, um dia cheio de muita felicidade. Voltamos novamente à grande festa de aniversário em Camarlobos da senhora Floripes, ela que continua a celebrar o seu aniversário e continua também a receber os parabéns com muito amor, muito carinho por parte da sua amiga, sua vizinha, Dona Rita, do bairro Espírito Santo, também de seus filhos, filhas, netos, netas e família presente e ausente. Todos a felicitar a senhora Floripes com um grande beijinho, votos de um dia cheio de muita felicidade e que este dia, sem dúvida, seja um dia para recordar por muitos e longos anos. Estamos na Nogueira Camarlobos, na maravilhosa festa de aniversário das 75 Primaveras da Maria Fátima Soares Sousa. Grande surpresa por parte da sua filhota, Nivalda, esposo Alexandre, filho Tiago, seu filho Porfírio, esposa Sónia e filhos Leonardo e namorada Isabela, Leandro, Margarida e Lucas. Também os parabéns dos seus netos, Diamantino e namorada, Reinaldo e namorada e filho, e também por parte de seus irmãos, irmãs, cunhado, cunhada, sobrinho, sobrinha e demais família. Todos enviar um grande beijinho a Maria Fátima Soares Sousa com um grande, grande abraço e votos de um feliz aniversário.
1: Meu Deus, que esta letra sirva de conselho para muito homem que não tem calma, inclusive a mim mesmo.

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4: E ao longo destes dias, nas nossas emissões de música pedida, continuamos a dar boa música. Continuamos, pois, com o João Quintino a nos dar baile, a nos dar boa música com novos temas musicais. E agora vem aí mais uma nova música de João Quintino.

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1: E pronto, meus amigos, chegamos ao término desta primeira hora deste nosso programa de hoje, de Música Pedida. Já sabem, logo a seguir às 14 horas, voltamos com mais 60 minutos de muita boa música, muita alegria, boa disposição. Queremos uma vez mais enviar aquele grande, grande abraço a todos aqueles que nos escutam, quer através da Rádio Festival, quer através da Rádio Sol, Zarco ou Palmeira. Um grande abraço também a todos aqueles que nos ouvem através das várias plataformas digitais. Um grande abraço a todos vocês. Votos de uma excelente tarde.

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2: Estamos no caminho dos Tornos Monte, na grande, maravilhosa festa de aniversário do Sr. João Agostinho da Silva, que está a celebrar o seu aniversário. Está em festa, está com muita alegria e muita música. Está a receber música com muito amor, muito carinho por parte da sua amada esposa Madalena, seu filho Alberto, a companheira Délia e Natinha Maria, e também a música por parte da sua filha Fátima e filha Inês. Todos enviar com muito carinho, muito amor, um grande beijinho, um grande abraço com votos de feliz aniversário ao Sr. João Agostinho da Silva. E com muita alegria lhe oferecem mais este tema musical para animar esta tarde maravilhosa. Estamos em Câmara de Lobos também a celebrar a grande festa de aniversário da senhora Floripes, ela que desde o passado dia 17 de junho está a celebrar com os seus amigos, com os seus familiares o seu aniversário e continua a receber a música com muito amor, muito carinho por parte da sua grande, grande amiga Ana Paula, seu esposo José Porfírio, filhos de Narte e Diogo André, filha Sofia, Marta e namorado, a neta Cristina Isara e Filipe José, e também da Carla, noivo Marco e filhos da Carla na Inglaterra. E claro, também a receber os parabéns dos amigos da rádio, Rogério Capelo e Júlio Pereira, que desejam à nossa amiga Floripes um dia cheio de muita alegria, um dia cheio de muita felicidade. Estamos na Nogueira Câmara de Lobos, na maravilhosa festa de aniversário das 75 Primaveras da Maria Fátima Soares Sousa. Grande surpresa por parte da sua filhota, Nivalda, esposo Alexandre, filho Tiago, seu filho Porfírio, esposa Sónia e filhos Leonardo e namorada Isabela, Leandro, Margarida e Lucas. Também os parabéns dos seus netos, Diamantino e namorada, Reinaldo e namorada e filho. E também por parte de seus irmãos, irmãs, cunhado, cunhada, sobrinho, sobrinha e demais família. Todos enviar um grande beijinho a Maria Fátima Soares Sousa com um grande, grande abraço e votos de um feliz aniversário.

Voltamos novamente até o caminho dos Tornos Monte, à grande festa de aniversário do Sr. João Agostinho da Silva, ele que continua a receber muita música, também por parte da sua filha Sandra, esposa o André e filhos o Rodrigo e o Lourenço. Todos enviaram um grande abraço ao João Agostinho com votos de um dia cheio de muita alegria, um dia cheio de muita felicidade. Voltamos até Câmara Lobos, a senhora Floripes, que está a celebrar, a festejar com os seus amigos e familiares o seu aniversário e está também a receber a música por parte da sua grande amiga e vizinha, a Dona Rita, do bairro Espírito Santo, também por parte de seus filhos, filhas, netos, netas e família presente e ausente. Todos enviaram um grande beijinho à senhora Floripes com votos de um dia cheio de muita alegria. Estamos na Nogueira Câmara de Lobos, na maravilhosa festa de aniversário das 75 Primaveras da Maria Fátima Soares Sousa. Grande surpresa por parte da sua filhota, Nivalda, esposa Alexandre, filho Tiago, seu filho Porfírio, esposa Sónia e filhos Leonardo e namorada Isabela, Leandro, Margarida e Lucas. Também os parabéns dos seus netos, Diamantino e namorada, Reinaldo e namorada e filho. E também por parte de seus irmãos, irmãs, cunhado, cunhada, sobrinho, sobrinha e demais família. Todos enviar um grande beijinho a Maria Fátima Soares Sousa com um grande, grande abraço e votos de um feliz aniversário.

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3: Mais música a chegar até o Caminho dos Tornos Monte, a grande festa de aniversário do João Agostinho da Silva. Ele que continua a receber a música e os parabéns com muito amor, muito carinho, por parte da sua filha Carla, esposo Marcos e filhos o Pedro e o Guilherme. Todos a enviar ao Sr. João Agostinho um grande beijinho com votos de um dia muito, muito feliz. Quem também está a celebrar o seu aniversário é a Sra. Floripes, em Câmara Lobos. Continua a receber os parabéns com muito amor, muito carinho, por parte da sua grande amiga Ana Paula, esposo José Porfírio, filhos Dinarte e Diogo André, também da sua filha Sofia Marta, namorado, neta Cristina Isara e neto Filipe José, e também da Carla, noivo Marco e filhos da Carla em Inglaterra, e claro, os amigos da rádio Júlio Pereira e Rogério Capelo. Todos a enviar um grande beijinho à Sra. Floripes com votos de um dia muito feliz. Estamos na Nogueira Câmara de Lobos, na maravilhosa festa de aniversário das 75 Primaveras da Maria Fátima Soares Sousa. Grande surpresa por parte da sua filhota, Nivalda, esposo Alexandre, filho Tiago, seu filho Porfírio, esposa Sónia e filhos Leonardo e namorada Isabela, Leandro, Margarida e Lucas. Também os parabéns dos seus netos, Diamantino e namorada, Reinaldo e namorada e filho. E também por parte de seus irmãos, irmãs, cunhado, cunhada, sobrinho, sobrinha e demais família. Todos enviar um grande beijinho a Maria Fátima Soares Sousa com um grande, grande abraço e votos de um feliz aniversário.

Voltamos uma vez mais ao caminho dos Tornos-Monte, à grande festa de aniversário do Sr. João Agostinho da Silva, ele que continua a receber música e os parabéns, agora por parte da sua irmã Dalília, o Paulo, e os sobrinhos Ricardo, João, Lúcia e companheiro Marco, ausentes no Porto. Todos a felicitar o Sr. João Agostinho com votos de um dia cheio de muita alegria, um dia cheio de muita felicidade. Voltamos novamente à grande festa de aniversário em Camarlobos da senhora Floripes, ela que continua a celebrar o seu aniversário e continua também a receber os parabéns com muito amor, muito carinho por parte da sua amiga, sua vizinha, Dona Rita, do bairro Espírito Santo, também de seus filhos, filhas, netos, netas e família presente e ausente. Todos a felicitar a senhora Floripes com um grande beijinho, votos de um dia cheio de muita felicidade e que este dia, sem dúvida, seja um dia para recordar por muitos e longos anos. Estamos na Nogueira Camarlobos, na maravilhosa festa de aniversário das 75 Primaveras da Maria Fátima Soares Sousa. Grande surpresa por parte da sua filhota, Nivalda, esposo Alexandre, filho Tiago, seu filho Porfírio, esposa Sónia e filhos Leonardo e namorada Isabela, Leandro, Margarida e Lucas. Também os parabéns dos seus netos, Diamantino e namorada, Reinaldo e namorada e filho. E também por parte de seus irmãos, irmãs, cunhado, cunhada, sobrinho, sobrinha e demais família. Todos enviar um grande beijinho a Maria Fátima Soares Sousa com um grande, grande abraço e votos de um feliz aniversário.

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4: Voltamos uma vez mais ao caminho dos Tornos-Monte, à grande festa de aniversário do Sr. João Agostinho da Silva, ele que continua a receber música e os parabéns, agora por parte da sua irmã Dalília, o Paulo, e os sobrinhos Ricardo, João, Lúcia e companheiro Marco, ausentes no Porto. Todos a felicitar o Sr. João Agostinho com votos de um dia cheio de muita alegria, um dia cheio de muita felicidade. Voltamos novamente à grande festa de aniversário em Camarlobos da senhora Floripes, ela que continua a celebrar o seu aniversário e continua também a receber os parabéns com muito amor, muito carinho por parte da sua amiga, sua vizinha, Dona Rita, do bairro Espírito Santo, também de seus filhos, filhas, netos, netas e família presente e ausente. Todos a felicitar a senhora Floripes com um grande beijinho, votos de um dia cheio de muita felicidade e que este dia, sem dúvida, seja um dia para recordar por muitos e longos anos. Estamos na Nogueira Camarlobos, na maravilhosa festa de aniversário das 75 Primaveras da Maria Fátima Soares Sousa. Grande surpresa por parte da sua filhota, Nivalda, esposo Alexandre, filho Tiago, seu filho Porfírio, esposa Sónia e filhos Leonardo e namorada Isabela, Leandro, Margarida e Lucas. Também os parabéns dos seus netos, Diamantino e namorada, Reinaldo e namorada e filho, e também por parte de seus irmãos, irmãs, cunhado, cunhada, sobrinho, sobrinha e demais família. Todos enviar um grande beijinho a Maria Fátima Soares Sousa com um grande, grande abraço e votos de um feliz aniversário.

Voltamos uma vez mais ao caminho dos Tornos-Monte, à grande festa de aniversário do Sr. João Agostinho da Silva, ele que continua a receber música e os parabéns, agora por parte da sua irmã da Lilia, o Paulo, e os sobrinhos Ricardo, João, Lúcia e companheiro Marco, ausentes no Porto. Todos a felicitar o Sr. João Agostinho com votos de um dia cheio de muita alegria, um dia cheio de muita felicidade. Voltamos novamente à grande festa de aniversário em Camarlobos da senhora Floripes, ela que continua a celebrar o seu aniversário e continua também a receber os parabéns com muito amor, muito carinho por parte da sua amiga, sua vizinha, Dona Rita, do bairro Espírito Santo, também de seus filhos, filhas, netos, netas e família presente e ausente. Todos a felicitar a senhora Floripes com um grande beijinho, votos de um dia cheio de muita felicidade e que este dia, sem dúvida, seja um dia para recordar por muitos e longos anos. Estamos na Nogueira Camarlobos, na maravilhosa festa de aniversário das 75 Primaveras da Maria Fátima Soares Sousa. Grande surpresa por parte da sua filhota, Nivalda, esposo Alexandre, filho Tiago, seu filho Porfírio, esposa Sónia e filhos Leonardo e namorada Isabela, Leandro, Margarida e Lucas. Também os parabéns dos seus netos, Diamantino e namorada, Reinaldo e namorada e filho. E também por parte de seus irmãos, irmãs, cunhado, cunhada, sobrinho, sobrinha e demais família. Todos enviar um grande beijinho a Maria Fátima Soares Sousa com um grande, grande abraço e votos de um feliz aniversário.

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7: Estamos no caminho dos Tornos Monte, na grande e maravilhosa festa de aniversário do Sr. João Agostinho da Silva, ele que está a celebrar o seu aniversário. Está em festa, está com muita alegria e muita música. Está a receber música com muito amor, muito carinho por parte da sua amada esposa Madalena, seu filho Alberto, companheira Délia e Natinha Maria, e também a música por parte da sua filha Fátima e filha Inês. Todos em enviar com muito carinho, muito amor, um grande beijinho, um grande abraço com votos de feliz aniversário ao Sr. João Agostinho da Silva e com muita alegria lhe oferecem mais este tema musical para animar esta tarde maravilhosa. Estamos em Camarlobos também a celebrar a grande festa de aniversário da Sra. Floripes, ela que desde o passado dia 17 de junho está a celebrar com os seus amigos, com os seus familiares o seu aniversário e continua a receber a música com muito amor, muito carinho por parte da sua grande, grande amiga Ana Paula, seu esposo José Porfírio, filhos de Narte e Diogo André, filha Sofia Marta e namorado, a neta Cristina Isara e Filipe José e também da Carla, noivo Marco e filhos da Carla na Inglaterra e claro, também a receber os parabéns dos amigos da rádio, Rogério Capelo e Júlio Pereira, que desejam à nossa amiga Floripes um dia cheio de muita alegria, um dia cheio de muita felicidade. cidade. Estamos na Nogueira Câmara de Lobos, na maravilhosa festa de aniversário das 75 Primaveras da Maria Fátima Soares Sousa. Grande surpresa por parte da sua filhota, Nivalda, esposo Alexandre, filho Tiago, seu filho Porfírio, esposa Sónia e filhos Leonardo e namorada Isabela, Leandro, Margarida e Lucas. Também os parabéns dos seus netos, Diamantino e namorada, Reinaldo e namorada e filho. E também por parte de seus irmãos, irmãs, cunhado, cunhada, sobrinho, sobrinha e demais família. Todos enviar um grande beijinho a Maria Fátima Soares Sousa com um grande, grande abraço e votos de um feliz aniversário.
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Voltamos novamente até o caminho dos Tornos-Monte, à grande festa de aniversário do Sr. João Agostinho da Silva, ele que continua a receber muita música, também por parte da sua filha Sandra, esposa André e filhos, o Rodrigo e o Lourenço. Todos enviaram um grande abraço ao João Agostinho, com votos de um dia cheio de muita alegria, um dia cheio de muita felicidade. Voltamos até Câmara de Lobos, a senhora Floripes, que está a celebrar, a festejar com os seus amigos e familiares o seu aniversário, e está também a receber a música por parte da sua grande amiga e vizinha, a Dona Rita, do bairro Espírito Santo, também por parte de seus filhos, filhas, netos, netas e família presente e ausente. Todos a enviar um grande beijinho à senhora Floripes, com votos de um dia cheio de muita alegria. Estamos na Nogueira, Câmara de Lobos, na maravilhosa festa de aniversário das 75 Primaveras da Maria Fátima Soares Sousa. Grande surpresa por parte da sua filhota, Nivalda, esposo Alexandre, filho Tiago, seu filho Porfírio, esposa Sónia e filhos Leonardo e namorada Isabela, Leandro, Margarida e Lucas. Também os parabéns dos seus netos, Diamantino e namorada, Reinaldo e namorada e filho. E também por parte de seus irmãos, irmãs, cunhado, cunhada, sobrinho, sobrinha e demais família. Todos enviar um grande beijinho a Maria Fátima Soares Sousa com um grande, grande abraço e votos de um feliz aniversário.

Mais música a chegar até o Caminho dos Tornos Monte, a grande festa de aniversário do João Agostinho da Silva. Ele que continua a receber a música e os parabéns com muito amor, muito carinho, por parte da sua filha Carla, a esposa Marcos e filhos o Pedro e o Guilherme. Todos a enviar ao Sr. João Agostinho um grande beijinho com votos de um dia muito, muito feliz. Quem também está a celebrar o seu aniversário é a Sra. Floripes, em Câmara de Lobos. Continua a receber os parabéns com muito amor, muito carinho, por parte da sua grande amiga Ana Paula, esposo José Porfírio, filhos Dinarte e Diogo André, também da sua filha Sofia Marta e namorado, neta Cristina Isara e neto Filipe José, e também da Carla, noivo Marco e filhos da Carla em Inglaterra, e claro, os amigos da rádio Júlio Pereira e Rogério Capelo. Todos a enviar um grande beijinho à Sra. Floripes com votos de um dia muito feliz. Estamos na Nogueira Câmara de Lobos, na maravilhosa festa de aniversário das 75 Primaveras da Maria Fátima Soares Sousa. Grande surpresa por parte da sua filhota, Nivalda, esposo Alexandre, filho Tiago, seu filho Porfírio, esposa Sónia e filhos Leonardo e namorada Isabela, Leandro, Margarida e Lucas. Também os parabéns dos seus netos, Diamantino e namorada, Reinaldo e namorada e filho. E também por parte de seus irmãos, irmãs, cunhado, cunhada, sobrinho, sobrinha e demais família. Todos a enviar um grande beijinho a Maria Fátima Soares Sousa com um grande, grande abraço e votos de um feliz aniversário.

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5: Voltamos uma vez mais ao caminho dos Tornos-Monte, à grande festa de aniversário do Sr. João Agostinho da Silva, ele que continua a receber música e os parabéns, agora por parte da sua irmã Dalília, o Paulo, e os sobrinhos Ricardo, João, Lúcia e companheiro Marco, ausentes no Porto. Todos a felicitar o Sr. João Agostinho com votos de um dia cheio de muita alegria, um dia cheio de muita felicidade. Voltamos novamente à grande festa de aniversário em Câmara de Lobos da senhora Floripes, ela que continua a celebrar o seu aniversário e continua também a receber os parabéns com muito amor, muito carinho por parte da sua amiga, sua vizinha, Dona Rita, do bairro Espírito Santo, também de seus filhos, filhas, netos, netas e família presente e ausente. Todos a felicitar a senhora Floripes com um grande beijinho, votos de um dia cheio de muita felicidade e que este dia, sem dúvida, seja um dia para recordar por muitos e longos longos anos. Estamos na Nogueira Câmara de Lobos, na maravilhosa festa de aniversário das 75 Primaveras da Maria Fátima Soares Sousa. Grande surpresa por parte da sua filhota, Nivalda, esposo Alexandre, filho Tiago, seu filho Porfírio, esposa Sónia e filhos Leonardo e namorada Isabela, Leandro, Margarida e Lucas. Também os parabéns dos seus netos, Diamantino e namorada, Reinaldo e namorada e filho. E também por parte de seus irmãos, irmãs, cunhado, cunhada, sobrinho, sobrinha e demais família. Todos enviar um grande beijinho a Maria Fátima Soares Sousa com um grande, grande abraço e votos de um feliz aniversário.

Voltamos uma vez mais ao caminho dos Tornos-Monte, à grande festa de aniversário do Sr. João Agostinho da Silva, ele que continua a receber música e os parabéns, agora por parte da sua irmã Dalília, o Paulo, e os sobrinhos Ricardo, João, Lúcia e companheiro Marco, ausentes no Porto. Todos a felicitar o Sr. João Agostinho com votos de um dia cheio de muita alegria, um dia cheio de muita felicidade. Voltamos novamente à grande festa de aniversário em Camarlobos da senhora Floripes, ela que continua a celebrar o seu aniversário e continua também a receber os parabéns com muito amor, muito carinho por parte da sua amiga, sua vizinha, Dona Rita, do bairro Espírito Santo, também de seus filhos, filhas, netos, netas e família presente e ausente. Todos a felicitar a senhora Floripes com um grande beijinho, votos de um dia cheio de muita felicidade e que este dia, sem dúvida, seja um dia para recordar por muitos e longos anos. Estamos na Nogueira Camarlobos, na maravilhosa festa de aniversário das 75 Primaveras da Maria Fátima Soares Sousa. Grande surpresa por parte da sua filhota, Nivalda, esposo Alexandre, filho Tiago, seu filho Porfírio, esposa Sónia e filhos Leonardo e namorada Isabela, Leandro, Margarida e Lucas. Também os parabéns dos seus netos, Diamantino e namorada, Reinaldo e namorada e filho, e também por parte de seus irmãos, irmãs, cunhado, cunhada, sobrinho, sobrinha e demais família. Todos enviar um grande beijinho a Maria Fátima Soares Sousa com um grande, grande abraço e votos de um feliz aniversário.

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1: Estamos no caminho dos Tornos Monte, na grande e maravilhosa festa de aniversário do Sr. João Agostinho da Silva, ele que está a celebrar o seu aniversário. Está em festa, está com muita alegria e muita música. Está a receber música com muito amor, muito carinho por parte da sua amada esposa Madalena, seu filho Alberto, a companheira Délia e Natinha Maria, e também a música por parte da sua filha Fátima e filha Inês. Todos enviar com muito carinho, muito amor, um grande beijinho, um grande abraço com votos de feliz aniversário ao Sr. João Agostinho da Silva, e com muita alegria lhe oferecem mais este tema musical para animar esta tarde maravilhosa. Estamos em Camarlobos também a celebrar a grande festa de aniversário da Sra. Floripes, ela que desde o passado dia 17 de junho está a celebrar com os seus amigos, com os seus familiares, o seu aniversário, e continua a receber música com muito amor, muito carinho por parte da sua grande, grande amiga Ana Paula, seu esposo José Porfírio, filhos Dinarte e Diogo André, filha Sofia Marta e namorado, a neta Cristina Isara e Filipe José, e também da Carla, noivo Marco e filhos da Carla na Inglaterra, e claro, também a receber os parabéns dos amigos da rádio Rogério Capelo e Júlio Pereira, que desejam à nossa amiga Floripes um dia cheio de muita alegria, um dia cheio de muita felicidade. Cidade. Estamos na Nogueira Camarlobos, na maravilhosa festa de aniversário das 75 Primaveras da Maria Fátima Soares Sousa. Grande surpresa por parte da sua filhota, Nivalda, esposo Alexandre, filho Tiago, seu filho Porfírio, esposa Sónia e filhos Leonardo e namorada Isabela, Leandro, Margarida e Lucas. Também os parabéns dos seus netos, Diamantino e namorada, Reinaldo e namorada e filho, e também por parte de seus irmãos, irmãs, cunhado, cunhada, sobrinho, sobrinha e demais família. Todos enviar um grande beijinho a Maria Fátima Soares Sousa com um grande, grande abraço e votos de um feliz aniversário.

Voltamos novamente até o caminho dos Tornos-Monte, à grande festa de aniversário do Sr. João Agostinho da Silva, ele que continua a receber muita música, também por parte da sua filha Sandra, esposa o André e filhos o Rodrigo e o Lourenço. Todos enviaram um grande abraço ao João Agostinho com votos de um dia cheio de muita alegria, um dia cheio de muita felicidade. Voltamos até Câmara de Lobos, a Sra. Floripres, que está a celebrar, a festejar com os seus amigos e familiares o seu aniversário e está também a receber a música por parte da sua grande amiga e vizinha, a Dona Rita, do bairro Espírito Santo, também por parte de seus filhos, filhas, netos, netas e família presente e ausente. Todos enviaram um grande beijinho à Sra. Floripas com votos de um dia cheio de muita alegria. Estamos na Nogueira Câmara de Lobos, na maravilhosa festa de aniversário das 75 Primaveras da Maria Fátima Soares Sousa. Grande surpresa por parte da sua filhota, Nivalda, esposo Alexandre, filho Tiago, seu filho Porfírio, esposa Sónia e filhos Leonardo e namorada Isabela, Leandro, Margarida e Lucas. Também os parabéns dos seus netos, Diamantino e namorada, Reinaldo e namorada e filho. E também por parte de seus irmãos, irmãs, cunhado, cunhada, sobrinho, sobrinha e demais família. Todos enviar um grande beijinho a Maria Fátima Soares Sousa com um grande, grande abraço e votos de um feliz aniversário.

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3: Mais música a chegar até o Caminho dos Tornos Monte, a grande festa de aniversário do João Agostinho da Silva. Ele que continua a receber a música e os parabéns com muito amor, muito carinho, por parte da sua filha Carla, a esposa Marcos e filhos o Pedro e o Guilherme. Todos a enviar ao Sr. João Agostinho um grande beijinho com votos de um dia muito, muito feliz. Quem também está a celebrar o seu aniversário é a Sra. Floripes, em Câmara de Lobos. Continua a receber os parabéns com muito amor, muito carinho, por parte da sua grande amiga Ana Paula, esposo José Porfírio, filhos Dinarte e Diogo André, também da sua filha Sofia Marta e namorado, neta Cristina Isara e neto Filipe José, e também da Carla, noivo Marco e filhos da Carla em Inglaterra, e claro, os amigos da rádio Júlio Pereira e Rogério Capelo. Todos a enviar um grande beijinho à Sra. Floripes com votos de um dia muito feliz. Estamos na Nogueira Câmara de Lobos, na maravilhosa festa de aniversário das 75 Primaveras da Maria Fátima Soares Sousa. Grande surpresa por parte da sua filhota, Nivalda, esposo Alexandre, filho Tiago, seu filho Porfírio, esposa Sónia e filhos Leonardo e namorada Isabela, Leandro, Margarida e Lucas. Também os parabéns dos seus netos, Diamantino e namorada, Reinaldo e namorada e filho. E também por parte de seus irmãos, irmãs, cunhado, cunhada, sobrinho, sobrinha e demais família. Todos a enviar um grande beijinho a Maria Fátima Soares Sousa com um grande, grande abraço e votos de um feliz aniversário.

Voltamos uma vez mais ao caminho dos Tornos-Monte, à grande festa de aniversário do Sr. João Agostinho da Silva, ele que continua a receber música e os parabéns, agora por parte da sua irmã Dalília, o Paulo, e os sobrinhos Ricardo, João, Lúcia e companheiro Marco, ausentes no Porto. Todos a felicitar o Sr. João Agostinho com votos de um dia cheio de muita alegria, um dia cheio de muita felicidade. Voltamos novamente à grande festa de aniversário em Camarlobos da senhora Floripes, ela que continua a celebrar o seu aniversário e continua também a receber os parabéns com muito amor, muito carinho por parte da sua amiga, sua vizinha, Dona Rita, do bairro Espírito Santo, também de seus filhos, filhas, netos, netas e família presente e ausente. Todos a felicitar a senhora Floripes com um grande beijinho, votos de um dia cheio de muita felicidade e que este dia, sem dúvida, seja um dia para recordar por muitos e longos anos. Estamos na Nogueira Camarlobos, na maravilhosa festa de aniversário das 75 Primaveras da Maria Fátima Soares Sousa. Grande surpresa por parte da sua filhota, Nivalda, esposo Alexandre, filho Tiago, seu filho Porfírio, esposa Sónia e filhos Leonardo e namorada Isabela, Leandro, Margarida e Lucas. Também os parabéns dos seus netos, Diamantino e namorada, Reinaldo e namorada e filho, e também por parte de seus irmãos, irmãs, cunhado, cunhada, sobrinho, sobrinha e demais família. Todos enviar um grande beijinho a Maria Fátima Soares Sousa com um grande, grande abraço e votos de um feliz aniversário.

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3: Estamos no caminho dos Tornos Monte, na grande e maravilhosa festa de aniversário do Sr. João Agostinho da Silva, ele que está a celebrar o seu aniversário. Está em festa, está com muita alegria e muita música. Está a receber música com muito amor, muito carinho por parte da sua amada esposa Madalena, seu filho Alberto, companheira Délia e Natinha Maria, e também a música por parte da sua filha Fátima e filha Inês. Todos enviar com muito carinho, muito amor, um grande beijinho, um grande abraço com votos de feliz aniversário ao Sr. João Agostinho da Silva, e com muita alegria lhe oferecem mais este tema musical para animar esta tarde maravilhosa. Estamos em Câmara Lobos também a celebrar a grande festa de aniversário da Sra. Floripes, ela que desde o passado dia 17 de junho está a celebrar com os seus amigos, com os seus familiares, o seu aniversário, e continua a receber música com muito amor, muito carinho por parte da sua grande, grande amiga Ana Paula, seu esposo José Porfírio, filhos Dinarte e Diogo André, filha Sofia Marta e namorado, a neta Cristina Isara e Filipe José, e também da Carla, noivo Marco, e filhos da Carla na Inglaterra, e claro, também a receber os parabéns dos amigos da rádio Rogério Capelo e Júlio Pereira, que desejam à nossa amiga Floripes um dia cheio de muita alegria, um dia cheio de muita felicidade. Cidade. Estamos na Nogueira Câmara de Lobos, na maravilhosa festa de aniversário das 75 Primaveras da Maria Fátima Soares Sousa. Grande surpresa por parte da sua filhota, Nivalda, esposo Alexandre, filho Tiago, seu filho Porfírio, esposa Sónia e filhos Leonardo e namorada Isabela, Leandro, Margarida e Lucas. Também os parabéns dos seus netos, Diamantino e namorada, Reinaldo e namorada e filho, e também por parte de seus irmãos, irmãs, cunhado, cunhada, sobrinho, sobrinha e demais família. Todos enviar um grande beijinho a Maria Fátima Soares Sousa com um grande, grande abraço e votos de um feliz aniversário.

Voltamos novamente até o caminho dos Tornos-Monte, à grande festa de aniversário do Sr. João Agostinho da Silva, ele que continua a receber muita música, também por parte da sua filha Sandra, esposa o André e filhos o Rodrigo e o Lourenço. Todos enviaram um grande abraço ao João Agostinho com votos de um dia cheio de muita alegria, um dia cheio de muita felicidade. Voltamos até Câmara de Lobos, a Sra. Floripes, que está a celebrar, a festejar com os seus amigos e familiares o seu aniversário e está também a receber a música por parte da sua grande amiga e vizinha, a Dona Rita, do bairro Espírito Santo, também por parte de seus filhos, filhas, netos, netas e família presente e ausente. Todos enviaram um grande beijinho à Senhora Floripes com votos de um dia cheio de muita alegria. Estamos na Nogueira Câmara de Lobos, na maravilhosa festa de aniversário das 75 Primaveras da Maria Fátima Soares Sousa. Grande surpresa por parte da sua filhota, Nivalda, esposo Alexandre, filho Tiago, seu filho Porfírio, esposa Sónia e filhos Leonardo e namorada Isabela, Leandro, Margarida e Lucas. Também os parabéns dos seus netos, Diamantino e namorada, Reinaldo e namorada e filho. E também por parte de seus irmãos, irmãs, cunhado, cunhada, sobrinho, sobrinha e demais família. Todos enviar um grande beijinho a Maria Fátima Soares Sousa com um grande, grande abraço e votos de um feliz aniversário.

Mais música a chegar até o Caminho dos Tornos Monte, a grande festa de aniversário do João Agostinho da Silva. Ele que continua a receber a música e os parabéns com muito amor, muito carinho, por parte da sua filha Carla, a esposa Marcos e filhos o Pedro e o Guilherme. Todos a enviar ao Sr. João Agostinho um grande beijinho com votos de um dia muito, muito feliz. Quem também está a celebrar o seu aniversário é a Sra. Floripes em Câmara de Lobos. Continua a receber os parabéns com muito amor, muito carinho, por parte da sua grande amiga Ana Paula, esposo José Porfírio, filhos Dinarte e Diogo André, também da sua filha Sofia Marta e namorado, neta Cristina Isara e neto Filipe José, e também da Carla, noivo Marco e filhos da Carla em Inglaterra, e claro, os amigos da rádio Júlio Pereira e Rogério Capelo. Todos a enviar um grande beijinho à Sra. Floripes com votos de um dia muito feliz. Estamos na Nogueira Câmara de Lobos, na maravilhosa festa de aniversário das 75 Primaveras da Maria Fátima Soares Sousa. Grande surpresa por parte da sua filhota, Nivalda, esposo Alexandre, filho Tiago, seu filho Porfírio, esposa Sónia e filhos Leonardo e namorada Isabela, Leandro, Margarida e Lucas. Também os parabéns dos seus netos, Diamantino e namorada, Reinaldo e namorada e filho. E também por parte de seus irmãos, irmãs, cunhado, cunhada, sobrinho, sobrinha e demais família. Todos enviar um grande beijinho a Maria Fátima Soares Sousa com um grande, grande abraço e votos de um feliz aniversário.

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3: Voltamos uma vez mais ao caminho dos Tornos-Monte, à grande festa de aniversário do Sr. João Agostinho da Silva, ele que continua a receber música e os parabéns, agora por parte da sua irmã Dalília, o Paulo, e os sobrinhos Ricardo, João, Lúcia e companheiro Marco, ausentes no Porto, todos a felicitar o Sr. João Agostinho com

presente e ausente. Todos a felicitar a senhora Floripes com um grande beijinho, votos de um dia cheio de muita felicidade e que este dia, sem dúvida, seja um dia para recordar por muitos e longos anos. Estamos na Nogueira Câmara de Lobos, na maravilhosa festa de aniversário das 75 Primaveras da Maria Fátima Soares Sousa. Grande surpresa por parte da sua filhota, Nivalda, esposo Alexandre, filho Tiago, seu filho Porfírio, esposa Sónia e filhos Leonardo e namorada Isabela, Leandro, Margarida e Lucas. Também os parabéns dos seus netos, Diamantino e namorada, Reinaldo e namorada e filho. E também por parte de seus irmãos, irmãs, cunhado, cunhada, sobrinho, sobrinha e demais família. Todos enviar um grande beijinho a Maria Fátima Soares Sousa com um grande, grande abraço e votos de um feliz aniversário.

Voltamos uma vez mais ao caminho dos Tornos-Monte, à grande festa de aniversário do Sr. João Agostinho da Silva, ele que continua a receber música e os parabéns, agora por parte da sua irmã Dalília, o Paulo, e os sobrinhos Ricardo, João, Lúcia e companheiro Marco, ausentes no Porto, todos a felicitar o Sr. João Agostinho com votos de um dia cheio de muita alegria, um dia cheio de muita felicidade. Voltamos novamente à grande festa de aniversário em Camarlobos da senhora Floripes, ela que continua a celebrar o seu aniversário e continua também a receber os parabéns com muito amor, muito carinho por parte da sua amiga, sua vizinha, Dona Rita, do bairro Espírito Santo, também de seus filhos, filhas, netos, netas e família presente e ausente, todos a felicitar a senhora Floripes com um grande beijinho, votos de um dia cheio de muita felicidade e que este dia sem dúvida seja um dia para recordar por muitos e longos anos. Estamos na Nogueira Camarlobos, na maravilhosa festa de aniversário das 75 Primaveras da Maria Fátima Soares Sousa. Grande surpresa por parte da sua filhota, Nivalda, esposo Alexandre, filho Tiago, seu filho Porfírio, esposa Sónia e filhos Leonardo e namorada Isabela, Leandro, Margarida e Lucas. Também os parabéns dos seus netos, Diamantino e namorada, Reinaldo e namorada,

namorada e filho, e também por parte de seus irmãos, irmãs, cunhado, cunhada, sobrinho, sobrinha e demais família. Todos enviar um grande beijinho a Maria Fátima Soares Sousa com um grande, grande abraço e votos de um feliz aniversário.

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3: Estamos no caminho dos Tornos Monte, na grande, maravilhosa festa de aniversário do Sr. João Agostinho da Silva, ele que está a celebrar o seu aniversário, está em festa, está com muita alegria e muita música, está a receber música com muito amor, muito carinho por parte da sua amada esposa Madalena, seu filho Alberto, companheira Délia e netinha Maria, e também a música por parte da sua filha Fátima e filha Inês, todos em enviar com muito carinho, muito amor, um grande beijinho, um grande abraço com votos de feliz aniversário ao Sr. João Agostinho da Silva e com muita alegria lhe oferecem mais este tema musical para animar esta tarde maravilhosa. Estamos em Câmara Lobos também a celebrar a grande festa de aniversário da Sra. Floripes, ela que desde o passado dia 17 de junho está a celebrar com os seus amigos, com os seus familiares o seu aniversário e continua a receber música com muito amor, muito carinho por parte da sua grande, grande amiga Ana Paula, seu esposo José Porfírio, filhos Dinarte e Diogo André, filha Sofia Marta e namorado, a neta Cristina Isara e Filipe José e também da Carla, noivo Marco e filhos da Carla na Inglaterra e claro, também a receber os parabéns dos amigos da rádio, Rogério Capelo e Júlio Pereira, que desejam à nossa amiga Floripes um dia cheio de muita alegria, um dia cheio de muita felicidade. Cidade. Estamos na Nogueira Câmara de Lobos, na maravilhosa festa de aniversário das 75 Primaveras da Maria Fátima Soares Sousa. Grande surpresa por parte da sua filhota, Nivalda, esposo Alexandre, filho Tiago, seu filho Porfírio, esposa Sónia e filhos Leonardo e namorada Isabela, Leandro, Margarida e Lucas. Também os parabéns dos seus netos, Diamantino e namorada, Reinaldo e namorada e filho e também por parte de seus irmãos, irmãs, cunhado, cunhada, sobrinho, sobrinha e demais família. Todos enviar um grande beijinho a Maria Fátima Soares Sousa com um grande, grande abraço e votos de um feliz aniversário.

Voltamos novamente até o caminho dos Tornos Monte, à grande festa de aniversário do Sr. João Agostinho da Silva, ele que continua a receber muita música, também por parte da sua filha Sandra, esposa André e filhos, o Rodrigo e o Lourenço. Todos enviaram um grande abraço ao João Agostinho, com votos de um dia cheio de muita alegria, um dia cheio de muita felicidade. Voltamos até Câmara de Lobos, a senhora Floripes, que está a celebrar, a festejar com os seus amigos e familiares o seu aniversário, e está também a receber a música por parte da sua grande amiga e vizinha, a Dona Rita, do bairro Espírito Santo, também por parte de seus filhos, filhas, netos, netas e família presente e ausente. Todos enviaram um grande beijinho à senhora Floripes, com votos de um dia cheio de muita alegria. Estamos na Nogueira Câmara de Lobos, na maravilhosa festa de aniversário das 75 Primaveras da Maria Fátima Soares Sousa. Grande surpresa por parte da sua filhota, Nivalda, esposo Alexandre, filho Tiago, seu filho Porfírio, esposa Sónia e filhos Leonardo e namorada Isabela, Leandro, Margarida e Lucas. Também os parabéns dos seus netos, Diamantino e namorada, Reinaldo e namorada e filho. E também por parte de seus irmãos, irmãs, cunhado, cunhada, sobrinho, sobrinha e demais família. Todos enviar um grande beijinho a Maria Fátima Soares Sousa com um grande, grande abraço e votos de um feliz aniversário.

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4: Mais música é chegar até ao caminho do Store. Nos Monte, a grande festa de aniversário do João Agostinho da Silva. Ele que continua a receber a música e os parabéns com muito amor, muito carinho, por parte da sua filha Carla, a esposa Marcos e filhos o Pedro e o Guilherme. Todos a enviar ao Sr. João Agostinho um grande beijinho com votos de um dia muito, muito feliz. Quem também está a celebrar o seu aniversário é a Sra. Floripes, em Câmara Lobos. Continua a receber os parabéns com muito amor, muito carinho, por parte da sua grande amiga Ana Paula, esposo José Porfírio, filhos Dinarte e Diogo André, também da sua filha Sofia Marta e namorado, neta Cristina Isara e neto Filipe José, e também da Carla, noivo Marco e filhos da Carla em Inglaterra, e claro, os amigos da rádio Júlio Pereira e Rogério Capelo, todos a enviar um grande beijinho à senhora Floripes com votos de um dia muito feliz. Estamos na Nogueira Câmara de Lobo, na maravilhosa festa de aniversário das 75 Primaveras da Maria Fátima Soares Sousa. Grande surpresa por parte da sua filhota Nivalda, esposo Alexandre, filho Tiago, seu filho Porfírio, esposa Sónia e filhos Leonardo e namorada Isabela, Leandro, Margarida e Lucas. Também os parabéns dos seus netos Diamantino e namorada, Reinaldo e namorada e filho. E também por parte de seus irmãos, irmãs, cunhado, cunhada, sobrinho, sobrinha e demais família. Todos enviar um grande beijinho a Maria Fátima Soares Sousa com um grande, grande abraço e votos de um feliz aniversário.

Voltamos uma vez mais ao caminho dos Tornos-Monte, à grande festa de aniversário do Sr. João Agostinho da Silva, ele que continua a receber música e os parabéns, agora por parte da sua irmã Dalília, o Paulo, e os sobrinhos Ricardo, João, Lúcia e companheiro Marco, ausentes no Porto. Todos a felicitar o Sr. João Agostinho com votos de um dia cheio de muita alegria, um dia cheio de muita felicidade. Voltamos novamente à grande festa de aniversário em Camarlobos da senhora Floripes, ela que continua a celebrar o seu aniversário e continua também a receber os parabéns com muito amor, muito carinho por parte da sua amiga, sua vizinha, Dona Rita, do bairro Espírito Santo, também de seus filhos, filhas, netos, netas e família presente e ausente. Todos a felicitar a senhora Floripes com um grande beijinho, votos de um dia cheio de muita felicidade e que este dia, sem dúvida, seja um dia para recordar por muitos e longos anos. Estamos na Nogueira Camarlobos, na maravilhosa festa de aniversário das 75 Primaveras da Maria Fátima Soares Sousa. Grande surpresa por parte da sua filhota, Nivalda, esposo Alexandre, filho Tiago, seu filho Porfírio, esposa Sónia e filhos Leonardo e namorada Isabela, Leandro, Margarida e Lucas. Também os parabéns dos seus netos, Diamantino e namorada, Reinaldo e namorada e filho, e também por parte de seus irmãos, irmãs, cunhado, cunhada, sobrinho, sobrinha e demais família. Todos enviar um grande beijinho a Maria Fátima Soares Sousa com um grande, grande abraço e votos de um feliz aniversário.

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3: Estamos no caminho dos Tornos Monte, na grande, maravilhosa festa de aniversário do Sr. João Agostinho da Silva, ele que está a celebrar o seu aniversário. Está em festa, está com muita alegria e muita música. Está a receber música com muito amor, muito carinho por parte da sua amada esposa Madalena, seu filho Alberto, companheira Délia e netinha Maria, e também a música por parte da sua filha Fátima e filha Inês, todos em enviar com muito carinho, muito amor, um grande beijinho, um grande abraço com votos de feliz aniversário ao Sr. João Agostinho da Silva e com muita alegria lhe oferecem mais este tema musical para animar esta tarde maravilhosa. Estamos em Camarlobos também a celebrar a grande festa de aniversário da Sra. Floripes, ela que desde o passado dia 17 de junho está a celebrar com os seus amigos, com os seus familiares o seu aniversário e continua a receber a música com muito amor, muito carinho por parte da sua grande, grande amiga Ana Paula, seu esposo José Porfírio, filhos Dinarte e Diogo André, filha Sofia Marta e namorado, a neta Cristina Isara e Filipe José e também da Carla, noivo Marco e filhos da Carla na Inglaterra e claro, também a receber os parabéns dos amigos da rádio Rogério Capelo e Júlio Pereira que desejam à nossa amiga Floripes um dia cheio de muita alegria, um dia cheio de muita felicidade. cidade. Estamos na Nogueira Câmara de Lobos, na maravilhosa festa de aniversário das 75 Primaveras da Maria Fátima Soares Sousa. Grande surpresa por parte da sua filhota, Nivalda, esposo Alexandre, filho Tiago, seu filho Porfírio, esposa Sónia e filhos Leonardo e namorada Isabela, Leandro, Margarida e Lucas. Também os parabéns dos seus netos, Diamantino e namorada, Reinaldo e namorada e filho. E também por parte de seus irmãos, irmãs, cunhado, cunhada, sobrinho, sobrinha e demais família. Todos enviar um grande beijinho a Maria Fátima Soares Sousa com um grande, grande abraço e votos de um feliz aniversário.

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3: E pronto, meus amigos, chegamos ao término desta fantástica emissão de hoje de Música Pedida. Foi sem dúvida um enorme prazer estar aqui estas 4 horas a vos fazer companhia, a vos dar música, alegria e muita festa. Já sabem, voltaremos amanhã a partir das 13 horas com o seu programa favorito de Música Pedida. Tenha uma excelente tarde. Queremos enviar novamente aquele grande abraço cheio de carinho, cheio de amizade para todos os nossos imigrantes espalhados pelos 4 cantinhos do mundo. Um grande abraço também para todos os nossos ouvintes na nossa Ilha da Madeira, Porto Santo, Açores, Portugal Continental e a todos quantos nos escutam. Obrigado pela vossa companhia. É sempre um prazer estar aqui. Um bem-aja a todos vocês. Fiquem bem. E não esqueçam nunca de fazer alguém feliz. Um abraço e até amanhã.

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0: grande Gustavo Lima, meu amigo. Tudo bem?
1: Obrigado, Amado.
0: Que honra ter você aqui.
1: Que alegria estar com você, querido.
0: 50 anos de carreira,
1: 50 anos de carreira.
0: E você aqui, viu? Obrigado, viu?
1: Não é pra qualquer um, não. Eu espero que um dia eu possa fazer pelo menos a metade disso, irmão. Parabéns.
0: Espero que esteja lá com você.
1: Deus abençoe. Muita uma salva de palmas. Amado Batista, o nome dele. Amado, Deus te abençoe.
0: Paz, meu amigo Gustavo Lima. Obrigado.
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2: Campanário desafia residentes a decorar fontanários para o São João. A festa a decorrer de terça e quarta-feira pretende manter viva uma das mais bonitas, genuínas tradições populares, refere uma nota da Junta de Freguesia. Para o efeito, a população e instituições locais são desafiadas a decorar fontanários para posterior visita. A iniciativa, que pretende fomentar um gesto que atravessa gerações e representa o forte espírito de união do campanário, terá na terça-feira a tradicional visita aos altares de São João, preparados pelas escolas e pelo centro de dia, reconhecendo o empenho e a criatividade das instituições que ajudam a transmitir este património cultural às gerações mais jovens e menos jovens, conforme refere a junta local. No dia seguinte serão visitados os fontanários decorados em diferentes pontos da freguesia, com direito à animação musical a cargo de Roberto Jardim, jovem artista que a junta enfatiza merecer destaque pela dinamização e promoção da música popular no concelho da Ribeira Brava, proporcionando um ambiente festivo e de convívio entre todos os participantes. A par das celebrações populares, terá lugar a festa da Capela de São João, que para o Executivo espalha um momento de grande significado religioso e social para os residentes. A Junta de Freguesia convida a população, assim, a contribuir para a continuidade desta tradição, que constitui uma importante expressão da identidade cultural e do património imaterial da freguesia. O preço do gasóleo rodoviário vai baixar quase 3 cêntimos na próxima semana, o da gasolina vai ficar igual e do gasóleo colorido e marcado vai baixar praticamente 9 cêntimos. Feitas as contas, a partir das 0 horas de segunda-feira, o gasóleo rodoviário vai ser vendido ao preço máximo de 1,730, neste momento é comercializada a 1,759. A gasolina sem chumbo de 95 octanas vai manter o preço atual, que é de 1,791 € por litro. O gasóleo colorido é mercado destinado a atividades do setor primário, com destaque para o setor das pescas, que está a ser vendida a 1,317, vai passar a ser vendida a 1,228 € por cada litro. O Comando Regional da Polícia de Segurança Pública dá conta no seu balanço semanal relativo à sinistralidade rodoviária na região, que entre os dias 12 e 18 deste mês foram contabilizados um total de 72 acidentes de viação nas estradas da Madeira. Como consequência, foram contabilizados 21 feridos ligeiros e um ferido grave. Já nas ações de fiscalização rodoviária, a PSP efetuou 12 detenções por condução de veículo em estado de embriaguez, 4 detenções por condução sem habilitação legal, 1 por condução em estado de embriaguez e uma detenção por desobediência com apreensão de carta e uma outra por condução de veículo em estado de embriaguez e carta apreendida.
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1: Olá, novamente com vocês, pedindo a sua atenção nesses momentos, porque falaremos coisas que você nem imagina que tem em suas mãos. Está em suas mãos o poder da escolha, da vontade, tudo está nas tuas mãos e você vai ver conosco o que Deus ensina-nos a respeito.
2: É muito bacana, Stephanie. Esse texto é extraordinário. Esse texto veio encaixar exatamente nesses dias que estamos vivendo, dias difíceis. Dias difíceis, é isso mesmo.
1: Confirma tudo que temos falado a respeito do coração, né?
2: É.
1: O coração é que está nas suas mãos.
2: É. Vamos, então, meditar nesse texto que diz respeito a você. Você sabia que você, nas suas mãos, você tem o poder da vida e da morte. E não é só da vida aqui na Terra, não. É da vida eterna, ou morte eterna. E isso está nas suas mãos. Nas minhas mãos está a minha vida eterna ou a morte eterna. Tudo depende, na minha vida, depende de mim. E, obviamente, na sua vida depende de você. Olha só o que texto maravilhoso, bacana, que nós falamos, temos falado bastante. A minha alma, o salmista disse, a minha alma, entenda, alma é coração, alma é vontade. A minha alma está de contínuo nas minhas mãos, quer dizer, a minha alma está sempre nas minhas mãos, a minha vontade está sempre nas minhas mãos.
1: Eu tenho o poder de escolher, né?
2: É, o poder de dar seguimento para ela, para o bem ou para o mal. E só tem dois caminhos. Não existe, digamos assim, mais opções. Ou um ou outro. Então ele diz, todavia, não me esqueço da tua lei. Quer dizer, se por um lado nós temos o poder de escolha, por outro lado nós temos a voz, a palavra, o Espírito de Deus, que não deixa a gente esquecer a sua palavra, a sua lei, a sua vontade. Então, de um lado está a vontade nossa, do outro está a vontade de Deus. Quem vai decidir é cada um. Cada um decide por si só. Por exemplo, Esté, a minha vontade está nas minhas mãos. Eu não posso impor a minha vontade para você, porque a sua vontade está nas suas mãos. Você escolhe a sua vontade, eu escolho a minha. Mas nós temos, nós dois temos, o Espírito de Deus. O que ele fala com você, confirma comigo. O que ele fala comigo, confirma com você. O que quer dizer? Nós temos o mesmo Espírito, mesmo pensamento, as mesmas vontades. Assim como eu quero fazer a tua vontade, a sua vontade, você quer fazer a minha, sobretudo a vontade de Deus. Então, é interessante que isso está na mão de cada um. Cada um decide a sua própria, o seu próprio destino. Isso é forte demais, né?
1: É, mas é interessante também que em outra parte ele fala que está gravado em nossos corações a palavra dele. Então isso faz com que não esquecemos, lembramos sempre da palavra dele que nos orienta, nos instrui, né?
2: E vale a pena dizer o seguinte, Esther, vale a pena. O incrédulo também tem nas suas mãos o poder da sua vontade. Mas, se ele não tem o Espírito de Deus, é claro que não tem incrédulo, o que que acontece? Ele vai querer impor sempre a sua vontade, porque de contínuo a sua vontade está nas suas mãos. Ele não quer dar ouvidos à voz de Deus. Ele não quer atentar para a palavra de Deus. Essa é verdade. Então, ele escolhe sempre satisfazer aos caprichos do seu coração. Isso é extremamente importante. Por isso que Salomão disse, olha só o que que Salomão disse, na sua sabedoria, dirigido pelo Espírito Santo, ele diz, sobretudo o que se deve guardar, sobretudo o que se deve guardar, guarda o teu coração, que é a alma. Guarda a tua alma, porque dela ou dele, do coração, procedem as fontes da vida. E aí Jesus arremete, ele faz um adendo, um acréscimo. Quando trata do coração, ele diz assim, quando fala do coração, Jesus diz assim: mas o que sai da boca procede do coração. O que que sai da boca?
1: Tudo o que pensamos.
2: A palavra. Então a palavra sai da nossa boca. Então Jesus diz: ó, o que sai da boca procede do coração. E é isso que contamina o homem. Porque do coração procedem os maus pensamentos, mortes, adultérios, fornicação, furtos, falsos testemunhos e blasfêmias. Quer dizer, do coração não tem nada que preste. O coração humano é enganador. Por isso que Deus tinha falado para Adão e Eva: olha, não coma do fruto daquela árvore, porque o dia que você comer, você vai morrer. E eles desobedeceram aquela palavra. Eles atentaram para a palavra do diabo. O diabo suscitou naturalmente aquele desejo de provar a fruta proibida, só por curiosidade. E Eva caiu no conto do diabo. E ela levou Adão a cair no conto dela. Então, nós vemos assim que o coração é de onde vem o que é bom ou o que é mau. Essa é a realidade. É do coração que nascem as nossas vontades, desejos, cobiças, sonhos, projetos pessoais. E daqui a pouquinho nós temos aqui o testemunho de um rapaz, o Tiago. Ele fala, o rapaz muito inteligente, mas com toda a sua inteligência, com toda a sua capacidade intelectual, ainda assim, ele era uma pessoa extremamente infeliz. Sempre foi muito infeliz. E o que que mudou na vida dele? Nós vamos ver a história dele daqui a pouquinho. Mas fica aqui caracterizado, muitas pessoas até falam assim: poxa, eu não sei, acho que Deus não existe, não é possível. Eu nasci para sofrer, eu só vivo sofrendo. Só que ela se esquece do que ela tem semeado.
1: E que ela tem escolhido na vida.
2: Eu estava falando, Esther, num programa lá no Instagram, com respeito ao casamento, por exemplo, né? Casamento é o começo de uma nova vida aqui na Terra, né? Do ser humano. Então, eu lembro que eu tinha os meus sonhos, as minhas vontades, meus projetos pessoais. Mas quando eu recebi o Espírito Santo, todos os meus projetos e sonhos, eles foram por água abaixo, porque a partir dali eu quis fazer a vontade dele. Eu rejeitei os meus projetos. Eu abri mão da autoridade, do poder que eu tinha nas minhas mãos e deixei que o Espírito Santo viesse conduzir a minha mente para que eu pudesse servi-lo. Só que, para eu chegar a esse ponto de fazer a vontade de Deus, não a minha vontade, eu precisava de uma pessoa. Eu precisava ser completo, porque eu era solteiro. E eu sabia que eu tinha essa consciência, esse discernimento que se eu tentasse fazer a obra de Deus por mim mesmo, porque eu já era feliz, eu não precisava ser feliz, porque quando o Espírito Santo veio sobre mim, já me fez feliz. Você também, você já era feliz antes de nos conhecer, não é verdade? Mas faltava o
1: O
2: quê?
1: auxílio um do outro.
2: Faltava completar essa felicidade. Completar, eu não diria a felicidade, mas completar a gente, o ser humano, porque a gente não é uma ilha, nós temos que, né?
1: É, está no coração do homem querer se casar, ter uma família.
2: Então eu queria, porque queria fazer a vontade de Deus, mas primeiro eu disse,

0: Eu não orei, ó Deus, eu quero encontrar uma pessoa que vai me fazer feliz. Não, já era feliz.
1: Você queria a direção dele para fazer boas escolhas.
0: Para fazer a boa, a melhor escolha, que foi você, depois dele. Primeiro ele veio. Então, a mesma coisa se deu com você. Porque lembra quando nós conversamos aquele dia? Não sei se foi à tardinha, né? Não sei, de manhã ou mais, volta de meio-dia e meia, por aí, terminamos a reunião, e eu fui falar com você. Você se lembra quando eu falei, na nossa primeira conversa a respeito, eu queria
1: Você
0: fazer a
1: falou o
0: obra de
1: seu
0: Deus,
1: sonho, falou o seu sonho, que
0: eu
1: era
0: quero fazer a obra.
1: fazer a obra de Deus.
0: Eu quero ganhar alma, eu quero dar para os outros o que Deus me deu. E você também.
1: Coincidentemente, eu também achava isso, também queria isso.
0: Coincidentemente, né? Coincidência. Na realidade, Deus me chamou e chamou você
1: É.
0: e juntou as nossas peças. E aí, pronto, nós nos tornamos felizes. Então, falando no casamento, Esther, muitas pessoas querem casar, a intenção delas, eu quero ser feliz. Ora, se uma pessoa quer casar para ser feliz, é porque se supõe que ela é infeliz.
1: É.
0: E se ela é infeliz, como é que ela vai ser feliz com outra
1: Ela
0: pessoa?
1: não vai fazer o outro feliz,
0: Não vai
1: vai
0: mesmo.
1: dar só problema para ele,
0: E
1: o
0: vice-versa,
1: vice-versa.
0: provavelmente. Então, isso é importante, porque a intenção do coração, Esther, olha, meu Deus, eu quero me casar com a pessoa enviada do Senhor, mas ela tem que querer fazer exatamente o que eu quero, porque eu vou por esse mundo afora, não sei para onde eu vou, não tenho destino, mas uma coisa eu sei, eu preciso de uma auxiliar. E Deus, então, nos fez conhecer um ao outro, né?
1: É interessante que quando a pessoa coloca esse coração que tem muitas escolhas, mas coloca nas mãos de Deus, ele sabe o que é melhor para você. Ele vai te levar, né, à conquista, à felicidade. Se você sozinha não sabe escolher o melhor, mas Deus sabe o que é melhor para você.
0: E é engraçado, Esther, que o coração revela a intenção, né? Porque quando uma pessoa, por exemplo, quer se casar, por exemplo, e ela diz, eu quero ser feliz, é porque supõe que ela é infeliz. Quando a pessoa fala, não, eu vou fazer a faculdade disso, daquilo, ou daquilo outro, porque ela tenciona ganhar dinheiro.
1: Realizar o sonho dela.
0: Eu quero ganhar dinheiro. Então, ela não quer fazer um curso que vá ajudar os outros. Ela quer fazer um curso que vai ganhar muito dinheiro. Pronto. Outra má intenção. É ou não
1: E Deus vê o egoísmo,
0: é?
1: né?
0: Porque se for médico, vai ser um médico
1: Só
0: ganancioso.
1: visa dinheiro.
0: Se for qualquer profissão que abraçar, vai ser uma profissão gananciosa. Então, essa pessoa vai trabalhar em função de quê? Do dinheiro. Então, vai ser um mau profissional. Entendeu o que eu quero dizer? Por isso, Deus nos dá o Espírito Santo. O Espírito Santo é justamente para isso, para nos dar a direção, ensinar, fazer a gente fazer as nossas próprias escolhas. Por isso que o primeiro versículo que nós colocamos aí, Salmo 119, diz, a minha alma está de contínuo nas minhas mãos. Quer dizer, o que que eu quero fazer da minha vida? O que que você quer fazer da sua vida, amiga e amigo? Essa é a pergunta.
1: Todos os dias você tem que tomar uma decisão, fazer uma escolha.
0: Mas há escolhas que vão durar para sempre. No caso, casamento, né?
1: É.
0: Ou não. Vai depender da escolha. Então, o casamento, para mim, é a escolha mais difícil e tem que ser de acordo com Deus para dar certo. Por isso, nós temos autoridade para falar com vocês sobre casamento. Temos ou não temos?
1: Sim, porque nós colocamos nas mãos dele a nossa vida, né? A nossa vontade, de fazer a vontade dele, não a nossa.
0: Isso aí é fundamental.

0: Então, o coração é quem manda. Qual é a minha vontade? A minha vontade foi, ó, meu Deus, eu quero fazer a tua vontade. Eu quero levar para as pessoas aquilo que o Senhor me deu. É a vontade de Deus. Pregar o Evangelho. Não é pregar o Evangelho, não é ser um pastor, um bispo de sucesso. Não, eu queria ganhar almas. Não é pregar o Evangelho para ter nome, fama, dinheiro. Não.
1: E a minha parte eu dizia, eu quero casar com um homem de Deus, ou seja, temente a Deus, né? Que tivesse temor a Deus, igual como eu estava querendo ter temor a Deus.
0: Você tinha isso aí quando era jovem, solteira, você passava a camisa do seu pai, né, dos seus irmãos, etc. É isso?
1: É, eu pensava assim, um dia eu vou passar a camisa dele. Quer dizer, eu não pensava assim, ah, eu quero casar com um homem rico. Não, eu pensava que eu ia cuidar de uma pessoa que era de Deus.
0: Quer dizer, olha a
1: A
0: intenção.
1: intenção Deus viu,
0: É
1: né?
0: isso aí. Olha, nós estamos dando para vocês
1: É um
0: dicas
1: segredo.
0: preciosas que você não vai aprender em universidade alguma. Não vai ter escola para te ensinar isso. E eu nem sei se vai ter igrejas que vão falar sobre isso. Porque isso aí é fundamental. Todo mundo diz assim, ah, você tem que ser
1: Tem que
0: feliz.
1: estudar, você
0: Isso.
1: tem que ser independente, não ficar dependendo de ninguém.
0: Você tem que. Exatamente isso.
1: Você pode estudar, mas deixar Deus fazer as escolhas, né?
0: Agora é engraçado, Esther, aqui falando da Viviane e a Cristiane, né? Porque elas, quando estavam lá no high school, né? No ensino secundário, lá nos Estados Unidos, então a escola veio e quis saber delas, o que é que elas queriam fazer, né? Para encaminhá-las, para, enfim, dar um. Aí elas vieram perguntar para a gente. Veio perguntar para nós, mãe, pai, eu não sei o que eu vou fazer. Eu falei, minha filha, primeira coisa que você deve fazer é um encontro com Deus. Você já teve um encontro com Deus. Então agora você vai se preparar para casar. Uma vez que você casou com Deus, você já tem a haste vertical da cruz. E quando você encontrar um rapaz de Deus que queira fazer também, que tenha paixão pelas almas, então vocês dois vão ser felizes, vão formar uma cruz. E foi exatamente que elas fizeram. E o bacana é que os parentes, aqueles parentes que parecem mais os dentes, ainda mordem a gente, né, Esther? Sabe como é que é? Aqueles parentes disseram: não, mas você tem que estudar primeiro, você tem que se formar, você tem. Nada disso, minha filha. Não
1: Pode
0: faça.
1: até estudar depois, né? Você disse, a primeiro o casamento
0: Primeiro é o casamento.
1: é o ponto de partida para a felicidade.
0: Se quer ser feliz. E graças a Deus, as duas são muito bem casadas. Mais de 30 anos, 32, 33 anos de casada, é isso?
1: É.
0: Então, lá, fazendo exatamente o que nós temos feito. Quer dizer, nós temos esses exemplos, esse testemunhos para dar para vocês. E o segredo estamos dando também. Se há alguma coisa que você deve pensar, é justamente isso. Olhar para a palavra de Deus. Por isso que ele diz:
1: Não me esqueço da tua lei.
0: todavia não me esqueço da tua lei. Eu quero te servir. O Senhor tem que me ensinar, o Senhor tem que. O Senhor quer que eu faça a tua vontade? Então me diga, se o Senhor não me falar qual é a tua vontade, como é que eu vou fazer a tua vontade? Não tem condição. Então Deus vai fazer a vontade dele na vida daqueles que dentro de si tem essa intenção no coração. É uma
1: É, e
0: intenção.
1: Deus conhece o coração.
0: É.
1: Não dá para enganá-lo.
0: Não dá mesmo.
1: Falar uma coisa, mas lá no seu coração tem outras intenções.
0: Pois é, nós temos aqui o Tiago. Esse rapaz, ele tem um testemunho belíssimo, um testemunho extraordinário. 27 diplomas que ele cursou, ele fez cursos, 27 diplomas que ele conseguiu. Olha só, vamos ver a história dele. Vale a pena você aumentar mais um pouquinho aí o seu receptor, para você não perder nenhuma só das suas palavras. Pode rodar.
2: A primeira vez que me convidaram, me garantiram que minha vida mudaria. E eu falei o seguinte: se eu for lá e nada acontecer, eu vou agredir esses pastores. Só que antes disso aconteceu muita coisa. Desde o ventre da minha mãe, eu sofri rejeição. Meu pai, ele disse que eu não era filho dele, que eu era filho do vizinho. Eu lembro de um episódio que a minha mãe não tinha o que me dar de comida e ela foi pedir uma ajuda para o meu pai e ele simplesmente virou para ela e disse que era para dar caldo de feijão porque ele não iria ajudar. Ele não se importava. Eu lembro como se fosse hoje que aos 11 anos de idade eu cometi o meu primeiro roubo. E aos 12 eu comecei ali a usar maconha, a beber, e aí eu fiquei muito tempo no mundo dos vícios. E isso foi um dos meus fundos de poço. Aos 14 anos de idade eu comecei, a trabalhar, porque havia necessidade. Era muita miséria, muita pobreza. Eu comecei a estudar muito. E só que em paralelo o vício continuava. Foi muito triste quando eu consegui comprar um carro e aos 18 anos ali tirei a minha habilitação e consegui comprar esse carro, só que eu saí de uma festa muito embriagado e eu dei perca total nesse carro. Com esse medo, com essa rejeição que eu sempre tive por parte da família, eu busquei, eu estudei, eu fiz MBA em logística, fiz MBA em comércio exterior, me profissionalizei ali, fiz pós-graduação, em controladoria, em auditoria empresarial. Tenho por volta de 27 diplomas, sempre procurei estudar. Mas essa vida que eu levava nunca tinha um fim, uma paz. Às vezes pensava em tirar a minha vida e que às vezes as coisas não estariam fazendo sentido. E com isso que eu ia conquistando, eu ia me apegando mais aos bens materiais. Eu sempre pensei que dinheiro, carro e casa eram tudo nesse mundo. Eu lembro também que eu passei um episódio que foi muito triste para mim, porque eu cheguei em casa muito embriagado, muito drogado, e minha família, e minha mãe estava acamada, e minha família virou para mim e disse: "Você vai matar a sua mãe." E naquele momento eu, fora de si, peguei e falei que ela morra. Eu não tenho nenhum problema com isso. Eu estou pensando em mim, estou pensando na minha vida e não estou ligando para isso. E ali eu, de fato, eu olhei para mim e pensei: o que que eu tenho que fazer para me ter paz? E aí eu cheguei a um ponto que, de fato, eu já tinha atingido. Os meus objetivos profissionais, objetivos acadêmicos, e não faltava as coisas para mim, mas eu usava muita droga, eu me perdia e eu tinha até um apelido que era de monstro, porque eu me transformava. E eu tinha muito preconceito com a Igreja Universal. Eu pensava que aqui era manipulado, que tudo que acontecia aqui era pago. E aí minha tia, vendo a minha situação, ela me convidou. Ela me convidou para me acompanhar uma reunião. Eu lembro como se fosse hoje que eu vim. Nessa época eu tinha um carrinho muito velho, né? Eu vim com R$5 no tanque. Só que eu ainda vim com aquele preconceito. Eu vim tomando multa porque os faróis do carro alguns estavam quebrados. E eu cheguei aqui muito bravo. Eu tinha dentro de mim que, se nada acontecesse, eu ia agredir os pastores. Eu ia agredir os bispos, porque eu estava naquela situação, naquela abstinência, tudo por conta do vício também. E assim, e sem saída. Sentei no fundo e já ali, na primeira oração, eu já senti um alívio. Parece que uma tonelada já tinha saído das minhas costas. Eu passei, de fato, a acompanhar os cultos, passei a colocar em prática tudo que os pastores e os bispos falavam no altar. Começou a acontecer coisas que, de fato, eu entendi que aqui era diferente, que a Igreja Universal, ela não era nada daquilo que eu pensei. Percebi que o meu interior, a vontade dos vícios já não tinha mais. E aí um fato que bem marcante foi que eu estava próximo a uma pessoa, ela estava bebendo e fumando, e aí eu olhei e senti nojo daquilo. Ali eu percebi que eu estava liberto e curado dos vícios. Eu fui domingo, me convidaram para um culto, E foi engraçado porque era o Bispo Macedo que estava fazendo a reunião. Lembro como se fosse hoje que o Bispo, ele falou Isaías 41:9. O Senhor escolheu o teu servo e ele nunca te rejeitou. E aquela palavra mudou a minha vida. Deus falou comigo que mesmo que meu pai, mesmo que minha mãe, mesmo que meus familiares, meus conhecidos me rejeitassem, ele não me rejeitou. Ele estava ali, sempre ele esteve comigo, sempre ele esteve em todos os episódios que eu passei, todos os fundos de poço que eu tive, Deus estava olhando por mim, Deus, ele nunca me rejeitou. E aí foi muito engraçado porque eu sempre fui apegado, né, às coisas materiais. E aí o bispo Macedo falou do tesouro, né, escondido. E eu percebi que nada representava, nada de fato tinha mais importância na minha vida. Então, eu comecei a buscar esse tesouro. Foi esse tesouro que mudou a minha vida, esse tesouro que de fato me transformou. E aí eu troquei tudo aquilo que de fato eu pensava que era importante. Então, aquela carreira, aquele conhecimento humano, pelo conhecimento de Deus. Eu deixei aquele Tiago que só pensava em bens materiais, só pensava em ganhar, eu abri mão. Para mim não fazia mais sentido. Eu só queria ajudar as pessoas, eu só queria falar para as pessoas o que estava dentro de mim. Aquela força, aquela de fato, aquela intrepidez que eu nunca tive, eu queria mostrar para as pessoas. Então eu queria falar que eu tinha o tesouro dentro de mim, eu tinha o Espírito Santo dentro de mim. Então aquele domingo foi muito importante para mim. A minha família, minha mãe, já me via como uma pessoa que ajudava dentro de casa, que de fato ali assumiu o papel de homem, assumiu o papel de provedor da casa e também de responsável. Então foi muita felicidade para minha família e Deus colocou. A minha vida sentimental nunca deu certo com ninguém e Deus me presenteou com a minha esposa. E aí eu vi o tanto que Deus, ele me tinha como servo. Aquela palavra Isaías 41 não saía da minha cabeça, porque ele não tinha, de fato ele não tinha me rejeitado. A gente vive em paz, a gente hoje tem alguns imóveis, tem a gente, para aquele Tiago que passava fome, né, que tinha ali dificuldade para comer, hoje eu vivo de barriga cheia, hoje eu como o que eu quero, eu visto o que eu quero, e isso tudo é para a glória de Deus, de monstro, né, lá atrás, para hoje um Tiago com paz, com amor ao próximo e com uma família estruturada e bem-sucedida, mas com aquilo que não pode faltar, que é o Espírito de Deus, que é o Espírito Santo. E Ele é o meu maior tesouro.
1: O Tiago tinha todos os diplomas, mas continuava sedento.
0: É muito forte isso. Tinha todos os diplomas, estava vazio. A Cristiane e a Viviane, né, Esther?
1: Optaram pela palavra de Deus.
0: Elas
1: obedecer, né?
0: Quando aqueles parentes parecem com os dentes, falaram assim, olha, você tem que estudar, se formar e etc. Eles não tinham visão das coisas de Deus. Elas procuraram se formar o caráter de Deus. Hoje elas estão casadas, 30 e poucos anos, e sem diploma. Elas não têm nenhum diploma. É muito forte isso, né, Esther?
1: E são felizes, não falta nada para elas.
0: E são professores, estão
1: ensinando.
0: Às quintas-feiras, ensinando, né, a Escola do Amor, elas estão ensinando, junto com seus respectivos maridos. Quer dizer, mostrando com a própria vida o que está ensinando. É diferente, é muito forte isso. Só Deus é capaz de fazer isso.
1: Que é a orientação que Deus nos deu, que foi a melhor para elas. Veio de Deus, né? Não só partiu de nós, porque somos pais, as amamos, mas porque Deus nos dirigiu. A palavra dele nos ensinou isso, depender dele.
0: E o bacana, Esther, é que Deus tem dado talentos tanto para uma quanto para a outra. Por exemplo, a Viviane hoje faz o meu audiobook, os audiobooks, né? Talento. A Cristiane faz novelas, escreve novelas. Quer dizer, olha só, elas não entraram na escola de arte para aprender arte, nada disso. Mas Deus, o Espírito de Deus, é isso aí. Ele escolhe aqueles que não são nada para envergonhar aqueles que se acham alguma coisa. É muito forte, é muito forte. Muito bacana que fala que Deus escolheu as coisas fracas do mundo para envergonhar as fortes. Quando Deus escolhe, não precisa de diploma, não precisa de mais nada, só precisa obedecer. E foi o que o Tiago fez. Ele obedeceu, olha aí, a vida dele é completamente
1: transformada.
0: Então, nós temos a busca e o recebimento do Espírito Santo. O Espírito Santo é o autor disso tudo. O Espírito Santo, ele está disponível para dar a água viva, para trazer para os sedentos o tesouro celestial.
1: Nunca mais terá sede, quer dizer, você está completo tendo o Espírito Santo.
0: Que maravilha, que maravilha. Venha com sede, seja às 7 da manhã, seja às 10 horas, 9:30, aliás, da manhã ou às 18 horas você pode vir e saciar a sua sede. Você que tem a alma vazia, você que sofre com insônia, solidão, você está solitário.
1: Rejeição.
0: É, você parece que foi rejeitada por tudo, pelo mundo, todo mundo. Mas Deus é o mesmo. O que ele fez com o Tiago, ele faz com você também. Mas você tem que buscar, né? A fonte está aberta, a fonte está jorrando. Você tem que ir lá e abrir a boca e beber. Em todas as reuniões, em todas as igrejas universal do Reino de Deus, em todo o mundo, você pode receber o Espírito de Deus que sacia toda a sede. Agora, nós vamos colocar o testemunho também da Camila, que ela tem também o mesmo caso. Ela tem um testemunho maravilhoso.
3: Meu relacionamento com o meu pai era de muitas brigas. Eu era muito nervosa e ele também. Então, a gente brigava muito. Então, aquilo me gerou muito ressentimento, muita mágoa dele. E eu cheguei ao ponto de pensar que o meu pai, ele tinha que morrer para a situação acabar, para aquela situação melhorar. Ele ia para as festas, né? Ele ia viver a vida de solteiro dele, mas com a minha mãe, com os filhos em casa. E ali eu não conseguia entender o porquê que aquilo acontecia. Então, eu cresci muito revoltada com a vida. Eu cresci revoltada até com a vida sentimental, porque eu achava que aquilo também ia acontecer comigo. Eu encontrei uma pessoa que estava procurando alguém para dividir aluguel num anúncio e fui, sem conhecer, numa cidade que eu não conhecia ninguém, mas depois que eu fui embora, o problema ainda continuou. A infelicidade veio atrás de mim, continuou ali comigo. Nas redes sociais eu tirava foto, eu postava fotos. Nas redes sociais eu era a Camila feliz, a Camila independente, que estava vivendo a vida dela sozinha. Mas dentro de mim tinha uma infelicidade muito grande, um buraco muito grande. Dentro de casa eu não tinha nada o que comer. Nada, mas na geladeira tinha bebida, mas comida não tinha. O colchão que eu dormia era um colchão emprestado. As minhas roupas, elas ficavam no chão. Eu forrava um lençol e colocava as minhas roupas dobradas ali. E no outro dia, quando eu ia trabalhar, a traça já tinha comido. Então eu ia trabalhar, já tinha buracos na roupa. Muitas vezes eu fui trabalhar com a roupa furada. Mas eu tinha que estar ali nas festas, eu tinha que procurar a felicidade de alguma forma. Eu tenho alguns registros aqui sobre isso, algumas fotos tiradas em festas, né? Umas fotos mostrando a alegria. E, na verdade, era só a foto mesmo, a imagem, porque quando chegava em casa, eu só chorava. Então, eu conheci uma pessoa, a gente namorou, logo a gente casou, mas eu não tinha referência de casamento. Para mim, casamento era o que eu via. E, inconscientemente, eu comecei a fazer aquilo que o meu pai fazia com a minha mãe. Eu deixava ele em casa e eu saía para as festas. Porque eu me via assim, eu sou independente. Eu trabalho, eu tenho meu dinheiro. Ninguém ia fazer o que meu pai fazia comigo. Então, eu pensava antes da pessoa pensar em fazer algo comigo, que eu iria fazer primeiro. E chegou um dia que ele falou para mim que ele ia embora, que ele não aguentava mais aquela situação. Então, ali quando ele falou que ia embora de casa, né, ali foi o meu fundo de poço, porque eu estava construindo uma família E o meu sonho era ser feliz. E ali eu estava acabando com tudo, eu estava arruinando com o meu casamento. Tinha pensamentos suicidas. Quando eu ia trabalhar, eu pegava ônibus e ali eu começava a ter pensamentos. Vinha o pensamento, se joga. Se você se jogar na frente desse ônibus, olha, tudo vai acabar. E o pensamento era tão persistente que eu já me via ali morta. Eu já me via ali jogada na frente do ônibus. Várias vezes, assim, eu já cheguei a imaginar até as pessoas ao redor do meu corpo. De tanto que o pensamento, ele era insistente. Mas a minha mãe, ela havia conhecido o trabalho da Igreja Universal. E eu vendo toda aquela situação, tudo que eu já estava enfrentando, eu resolvi pedir ajuda para ela. E naquele momento, ela não negou a ajuda. Ela, não, vamos, eu vou te levar. E uma palavra que o homem de Deus falou lá no altar. Ele falou assim, você está vivendo a vida que você está vivendo hoje, sofrendo, porque você não colocou Deus em primeiro lugar. O dia que você decidir colocar Deus em primeiro lugar, a sua vida, ela muda. E ali eu comecei a entender o que, que eu tinha que mudar, o que, que eu tinha que fazer para ser diferente. Não foi do dia para a noite. Então eu precisei abrir mão. Eu precisei abrir mão das amizades. Eu precisei abrir mão da mágoa, do ressentimento. Eu precisei abrir mão de quem eu era para poder me tornar uma nova Camila, me tornar uma nova pessoa. Eu decidi me batizar nas águas e eu entendi que se eu não tivesse o Espírito Santo, eu iria voltar para a mesma vida de antes. E em relação à mágoa do meu pai, eu entendi que para eu ter o Espírito Santo, eu precisava me limpar. Eu falei para Deus que eu perdoava ele. E ali eu perdoei. Perdoei o meu pai, falei para Deus, eu falei assim, meu Deus, eu coloquei tudo no teu altar. Eu já coloquei tudo. Não tem nada mais dentro de mim. E aí, quando eu falei isso para Deus, ele falou para mim que ele era comigo. E a paz que eu procurei toda a minha vida, a alegria que eu procurei por toda a minha vida, eu não encontrei. Eu busquei nas festas, eu busquei nas bebidas, busquei em relacionamentos, mas nada, em lugar nenhum eu encontrei a alegria que eu encontrei ali naquele dia, quando Deus falou para mim, eu sou contigo. Então ali eu entendi que tudo tinha acabado, que a força de Deus agora estava em mim. Então ali Deus restaurou, ele me curou por dentro, né? Aquela ferida foi cicatrizada. Ele restaurou a minha família. O meu relacionamento com o meu pai é totalmente diferente hoje. O meu casamento é totalmente diferente hoje. A minha família hoje é completa, né? Antes, a mágoa que eu tinha com o meu pai, hoje eu trabalho com o meu pai. Hoje a gente tem uma empresa e eu auxilio ele nessa empresa. Então, o nosso relacionamento hoje é totalmente diferente. O Espírito Santo, ele me mudou de tal maneira que antes eu queria provar para as pessoas que eu estava bem. Eu queria postar fotos, eu queria mostrar que eu era feliz. Mas hoje eu não preciso provar nada para ninguém. A única coisa que hoje eu quero é agradar a Deus. Antes, eu pensava em morrer, queria tirar a própria vida. Não, hoje eu quero dar a vida. E com as minhas experiências, eu procuro ajudar as jovens hoje com os problemas que elas têm enfrentado. e levando também a palavra de Deus, né? Levando a salvação até as pessoas.
4: No mundo espiritual, há apenas dois caminhos, dois reinos, duas realidades. E não importa quem você seja, ou você está em um reino, ou está no outro, o reino da luz ou o reino das trevas, o reino de Deus ou o reino do diabo. Não importa onde você mora, para onde viaja, o que faz, o que ignora. Não importa em que você acredite, essa verdade permanece inabalável. A pergunta é: em qual reino você está? Pois onde você está agora determina para onde sua alma seguirá quando a sua vida neste mundo terminar. Porque a alma irá continuar? Não neste mundo. Ela irá para um dos dois lugares: ou o céu, ou o inferno. Não há terceiro lugar. Cada escolha, cada passo, cada decisão que você toma hoje está te conduzindo a uma porta. A porta do céu está no reino de Deus. A porta do inferno está no reino das trevas. E não há uma terceira saída. O passado não te define. O que importa não é onde você esteve, mas onde você decide estar agora. E para onde você irá quando tudo terminar, quando o tempo se esgotar. O reino que você escolheu será o seu lar para sempre. Céu ou inferno? Luz ou escuridão? Vida ou morte? A decisão está diante de você e só você pode escolher.
5: Neste momento, vamos unir a nossa fé. Prepare o seu copo com água. É momento de oração.
6: Em nome do nosso Senhor Jesus, nós entramos em oração agora em favor, ó Deus, de todas as pessoas que estão aflitas. Aqueles que têm pensado que a vida já não faz mais sentido, que já não vale mais a pena viver, que é melhor morrer, acabar com tudo, é melhor sumir, é melhor desaparecer. Pessoas que têm pensado que foram esquecidas até mesmo pelo Senhor. Mas agora, nesta oração, eu peço a Deus, envolva essa gente, envolva aqueles que têm vivido sem paz, as pessoas que estão no fundo do poço, que estão jogadas, abandonadas, desprezadas, como se não valessem nada. É assim que muitas pessoas têm se sentido, como algo imprestável, como algo descartável, um objeto descartável que, após ser usado, é lançado no lixo. Meu Deus, somente o Senhor pode levantar essa pessoa, porque tudo que tem acontecido na vida dela tem feito com que ela mergulhe numa depressão, num buraco que parece que não tem mais fim. Essa pessoa tem vivido os seus dias em amargura, em dor, em sofrimento. Os seus dias têm sido de choro, de lágrimas, de opressão, de depressão. Há pessoas que já pensaram muitas vezes em desistir da família, do trabalho, de tudo. Estão em depressão, angustiadas, estão tristes, Mas eu te peço, Senhor, toque em cada uma delas e faça o milagre acontecer. Porque ninguém é capaz de conhecer o que está nesse coração. Ninguém sabe a realidade da vida dessa pessoa. Somente ela e o Senhor. E o Senhor, que conhece, que tem visto tudo que tem ocorrido com essa criatura, o Senhor pode dar a ela o alívio, pode dar a solução. Ó Senhor, faça isso, porque o Senhor se importa com o sofrido. Às vezes, na hora do desespero, da aflição, há pessoas que dizem: Deus não existe, porque se Ele existisse, Ele mudaria a minha situação. O Senhor certamente não leva em consideração essas palavras, porque quando a pessoa está aflita, Senhor, ela fala o que na realidade ela não queria falar. Mas eu peço, mostra para ela que o Senhor existe. Mostra para esta mulher que o Senhor é real, tão real como o ar que nós respiramos. Mostra que o Senhor existe. Dê um sinal para ela agora, Senhor. Dê um sinal que ela sinta uma paz no coração, um alívio na sua alma, que ela seja envolvida pelo Teu Espírito agora, nessa prisão, nesse quarto de um hospital, nessa casa. Ela está no seu quarto, trancada, e faz agora a oração, ou às vezes nem ora, mas está a ouvir essa oração. Que o Senhor Espírito Santo faça acontecer um milagre. Liberte de toda dor, seja física, seja na alma. Liberta essa criatura dessa prisão. Venha quebrar essas correntes que tem amarrado essa pessoa, que tem mantido essa pessoa presa há tantos anos. Faça, meu Deus, com que a vida dela seja mudada. Que o Senhor consagre esse copo com água, de maneira que, ao beber, que vem imediatamente o alívio, a cura, e que essa pessoa tenha forças, porque o que muitos precisam é de ânimo, coragem, forças, porque essa pessoa não tem tido ânimo para nada. Ela está prostrada nessa cama e não tem ânimo para se levantar. Mas ao beber dessa água, ela vai ser tomada por uma força, não da água, mas a força do Espírito Santo. E ela vai se levantar. Aquela que não conseguia se alimentar, vai se alimentar, vai ter outra reação agora. Eu te peço em o nome do Senhor Jesus. Amém e graças a Deus. Graças a Deus. Agora, beba dessa água com toda a sua fé. Beba, beba na certeza de que agora mesmo o Espírito Santo te liberta, te livra. Seja curado, seja liberto, seja abençoado.

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1: Olá, meus amigos, que o Espírito de Deus alcance a sua vida, muita luz para todos vocês, muita paz, que nesta madrugada de domingo chegamos com todo respeito na sua casa, você que está aí em casa se preparando para talvez ir para o seu trabalho, vai entrar agora no plantão do trabalho, está tomando o seu pequeno almoço, você que está aí no plantão do seu trabalho já se preparando para sair, você taxista, caminhonista, que Deus abençoe a vocês nesta madrugada, conduza com precaução, se estiver cansado, para um pouquinho, descansa para voltar à atividade no seu trabalho. As autoridades que regem a Ilha da Madeira, que Deus abençoe os senhores e que tenham o serviço sem alteração. Chegamos até você para abençoar a sua vida. Vamos agora, uma belíssima canção, daqui a pouco vamos falar, interagir com o nosso amigo Pastor Flávio, lá da nossa igreja de Machico, trazendo boas novas para vocês e boas notícias.

0: Pastor Flávio, Deus é Deus de restauração. Esses dias, numa pregação, eu estava falando que o povo trocou a fonte da água viva para fazer cisternas, buracos, cisternas. E se a pessoa já tinha a fonte da água viva, ela fez uma troca difícil. Ela vai cavar buracos, ela vai ter que fazer aquelas estruturas de cimento para poder pegar a água e colocar dentro da cisterna. E no final a cisterna estava rota, rachada. Olha só a loucura que as pessoas trocam o certo pelo errado. E muitas pessoas têm estado vazias porque abandonou o Senhor a fonte da água viva.
1: Isso acontece exatamente quando alguém coloca a sua felicidade em coisas e em pessoas que não podem suprir e saciar a sede da alma, não podem estar ali todo o tempo. As pessoas falham, as coisas acabam, mas o nosso Deus, que é eterno, Ele nos sacia, Ele nos fortalece e sempre nos provê as nossas necessidades, sempre que nós enfrentamos alguma dificuldade. Nós vemos pessoas que colocaram confiança em outras pessoas e acabaram sendo traídas. Outras que colocaram no trabalho e acabaram contraindo uma doença e o trabalho não resolveu o problema. E nós estamos aqui para mostrar que só Deus é a fonte da vida. Jesus disse, se nós priorizamos o reino dEle, Ele nos acrescenta todas as coisas. Se nós não priorizamos o reino dEle, todas as outras coisas vão fazer falta.
0: Vamos agora ouvir testemunhos. Já voltamos com esta programação.
2: Antes os meus pais nem a infância estavam sempre a discutir, até que chegou ao ponto em que eu vi mesmo o pior. Eu comecei a beber álcool até foi mesmo por causa do meu pai. E na escola tentaram abusar de mim. Na minha infância tive várias vezes convulsões, ia várias vezes parar ao hospital. Os médicos não percebiam o que é que eu tinha. Eles não sabiam certo o que era, simplesmente diziam que podia ser convulsões e como não tinham como tratar, porque não sabiam ao certo o que era, então... E era sempre a dormir, eu estava a dormir e começava, tipo, a revirar e levava-me e acordava no hospital. Eu só sabia que adormecia no meu quarto e acordava no hospital. Não tinha como dar medicação, nem injeções, porque não havia nada nos exames que comprovasse o que quer que fosse. No crescimento, quando eu fui deixando de ter convulsões, começou a aparecer arritmias cardíacas. De repente começava a ficar com uma dor no peito, a ficar sem ar, sem ar, sem ar, e começava a perder os sentidos e caía. Infelizmente, tipo, em casa, desde sempre que os meus pais, principalmente o meu pai, ele lidava muito mal com o álcool, ele envolvia-se várias vezes, já vinha de família, já vinha dos meus avós, ele bebia muito, ao ponto de eu me recordo em pequena de chegar a ver o meu pai tentar matar a minha mãe. Na escola, por duas vezes que tentaram abusar de mim, uma delas foi mesmo muito complicado porque eu não estava sozinha, eu estava com uma pessoa amiga, em que a gente, quando tem uma amiga, a gente confia nela, né? Mas entretanto vieram um sete rapazes e tentaram abusar de mim. Eu escondi. Escondi muito, muito, muitos anos. Porque é uma coisa que a gente, quem passa por essas situações, e acredito que até mesmo quem chega ao ato, tem vergonha. Porque eu sentia, era como se desse o meu lado fraco. Estar a assumir que pessoas tentaram me agredir, tentaram invadir o meu íntimo, e não foi fácil. Então eu sempre escondi isso, criando tipo uma barreira de a protetora de toda a gente, a protetora dos mais fracos, tornando lá está. Muito carinhosa e ao mesmo tempo muito agressiva. Ao início, a gente acha que é normal, é só um copo. Então, a gente, para escapar dos problemas, eu comecei a sair. Foi assim que eu comecei, fui saindo. Aí eu já tinha a mínima noção de que a maioria das discussões eram devido àquilo. Era devido ao álcool. Então, em frente aos meus pais, eu não o fazia. Mas quando estava sozinha, bebia, mas bebia muito mesmo. Perdi completamente o controle, ao ponto de ter que beber já bebidas brancas mesmo, a um extremo quase puro. Fiquei em coma alcoólico, tipo, numa valeta de uma rua, e tive que ser levada a braços, fechada num carro. Porque é isso que chega a um ponto, não é? Quando, e aí é que se a pessoa nota-se que perde o controle, que é quando ela bebe e aquilo parece que já não satisfaz, tanto que iniciei com cerveja e já não satisfazia, já tinha necessidade de ter que beber vinho, já não chegava, já tinha que ser vodka, porque depois já é insaciável. E foi aí que eu comecei a perceber que já não estava a conseguir ter controle sobre mim em relação ao álcool. Porque a necessidade era muito grande, era uma necessidade. E que acontece a muitos jovens, e eu entendo isso, que é o resolver as coisas sozinho. E é o que o mundo nos apresenta, ou que os amigos nos apresentam, e a gente pega e a gente coloca à força, mas não é a solução. E não foi a solução, porque eu só estava a ficar pior. Cheguei ao ponto de me envolver em relacionamentos em que eu apanhei a pessoa com outra pessoa a saírem do quarto e mesmo sabendo que a pessoa me estava a trair, eu é que ainda lhe fui pedir desculpa, ao ponto de a gente ter discussões de também eu já estar a sofrer o que os meus pais tinham sofrido, de ter sofrido maus-tratos com essa pessoa, e mesmo assim eu ir pedir desculpa. Porquê? Porque gera uma falta de amor próprio muito grande. Cheguei a um ponto em que, numa dessas saídas, em que eu tive a noite toda a sair e tal, e fui para casa normal e dormi. Acordei normal, fui fazer umas coisas e voltei para a cama. Quando me voltei a levantar, mas porque foi do nada, porque eu já me tinha levantado e voltei para a cama. Quando eu me voltei a levantar, foi como se tivesse tipo espetado um ferro ou uma faca na coluna. Eu fiquei torta, isto com 24 anos. Eu fiquei toda torta. Andei a fazer sacos de água quente, podia ser alguma coisa de musculação, nada. Fiz massagens, nada, nada. Eu fiz montes de coisas e nada acusava. Levei aquelas injeções de penicilina, levei as injeções todas, nada. O médico, quando eu completei o número de injeções,

0: foi naquele momento em que eu pensei, não, tem que acontecer alguma coisa diferente. Minha mãe já vinha na Igreja Universal e naquele momento, uma igreja que eu tanto recriminei, ela dizia-me assim, não, agora tu vais comigo. E eu, não vou, não. E eu, vais. Vais e vais mesmo. E como é, né, a gente teve obediência, então eu fui descontra a vontade, eu fui. Eu nem consegui estar sentada no carro, eu vinha deitada no banco de trás. Eles foram o caminho todo, entre 20 a 30 horas, porque eu não suportava a calçada. Foi completamente um milagre, porque logo no primeiro dia, o médico disse que já não sabia o que fazer, eu fui curada na hora. Tipo, logo do momento eu comecei não só a andar, mas eu cheguei ao ponto de correr, então eu saí de lá. E tudo o resto, pouco e pouco, foi-se construindo, tudo o resto foi sendo milagre após milagre, porque Jesus não falha, não é? Então tudo foi sendo acrescentado.
1: A minha alma está de contínuo nas minhas mãos. Neste salmo, encontramos uma verdade que não poupa ninguém. Todos temos o poder de escolha. A cada momento, somos chamados a tomar decisões. Mas, por obedecerem aos próprios desejos e vontades do coração, muitos não perceberam e escolheram prazeres e caminhos que os afastaram de Deus. E a prova disso, uma vida sem paz e cansativa. Mas o mesmo poder de decisão que um dia o colocou no caminho errado é capaz de transformar a sua vida com a decisão de recomeçar e voltar para Deus. Neste domingo, 21 de junho, o domingo da volta, traga uma fotografia sua para ser colocada diante do altar.
2: Para os médicos, eu era um caso perdido. Falamos que é um tumor galopante, um câncer galopante, que é daqueles que matam rápido. Era uma lesão muito grande já, 7,5 cm. Comecei com uma dor no ombro, tipo pontada. Fui à médica de família, porque aquilo não passava. E ela disse, ah, isso é uma dor muscular, desvalorizou completamente. E deu-me medicação, acho que na altura foi o Brufeno ou Adalgur, qualquer coisa assim, um anti-inflamatório. E aquilo melhorou, de facto, a dor melhorou. Só que quando eu terminei a medicação, a dor voltou e voltou mais intensamente. Então, claro, voltei à médica, começámos a fazer mais exames, fiz inclusivamente uma fibrobroncoendoscopia, que é uma coisa que nos metem assim pelo nariz, pela boca e vai até ao pulmão e tal, não acusou nada, e sempre ali aquilo, pronto, então que chegou a ataque, teve mesmo que chegar a ataque, porque na radiografia também estava já lá o problema, mas quem leu a radiografia não detectou. Então, numa primeira fase. Depois, na segunda fase, a segunda radiografia já vinha, passado 2 meses, já vinha lá uma mancha enorme e parti para ataque, e no ataque então foi decisivo. Era uma lesão muito grande já, 7,5 cm, e isto de setembro a dezembro. Em 2 meses e meio, a lesão cresceu 7,5 cm. Estamos a falar de um cancro no pulmão direito, que é um tumor galopante, um cancro galopante, que é daqueles que matam rápido. Tinha muita dor, não conseguia me deitar, não conseguia dormir deitada. Naquele último tempo eu já dormia sentada, num sofá, recostada, porque não me conseguia deitar, as dores eram muito grandes. Eu ia para o duche e fazia duches de água quente para ver se passava. Entretanto, comecei a fazer a consulta da dor, é claro, tomava muitos comprimidos, porque aqueles emplastros, aquilo não sei o que é que aquilo tem, será uma substância tipo morfina, não sei, que era para tirar as dores, mas nada aliviava, mas não tirava. Ninguém me chamava para fazer quimioterapia, porque a solução era fazer quimioterapia, tentar a solução. Eu não digo...

a solução. Tentar amenizar o problema era a quimioterapia, porque o meu médico disse depois, quando começou a fazer a quimioterapia, que mesmo que eu fizesse a quimioterapia, seria a título paliativo, para me manter ali, mas que, portanto, o índice de vida, eu nunca ultrapassaria os 2 anos de vida. Era a estatística, porque, pronto, estava muito grave, estava-se a espalhar, o pulmão é um órgão, o cancro do pulmão, poucas pessoas sobrevivem. Fui à Espanha, a uma clínica especializada em oncologia, mesmo pulmonar, e o diagnóstico foi igual, a opinião do médico foi igual, era tudo uma incógnita e ninguém me dizia aquilo que eu queria ouvir. Já vivia uma fé diferente, já tinha conhecimento da palavra de Deus, já frequentava a igreja. Eu já tinha tido experiências com Deus, mas assim, um milagre, eu nunca tinha visto um milagre na minha vida, e vi o milagre. Eu sou o milagre de Jesus, porque tudo contribuía e tudo dizia que eu não ia sobreviver. E ali naquela fase da quimioterapia foi muito difícil, fisicamente ficamos diferentes. Debilitados, diferentes, eu fiquei inchada, ganhei, não era peso, o médico dizia que era retenção de líquidos. Eu ainda demorei mais de 2-3 anos a ir tudo ao normal, o corpo ao normal, o peso, a fisionomia, porque depois cai o cabelo, depois é todo um processo. E depois, inicialmente, o que é que aconteceu? É que eu não podia ser operada, porque o tumor estava sobre a artéria pulmonar. Não havia hipótese de cirurgia. Eu fiz o TAC aos 3 ciclos e fiz aos 6. E aos 6 já não havia tumor. Eu fui depois operada, porquê? Porque onde esteve o tumor, o pulmão estava lesionado, tipo, seco. O médico até me explicou. Estava sem vida. Então, como estava sem vida, era melhor tirar, e tiraram-me o lóbulo superior direito. O lóbulo foi retirado. Mas hoje o pulmão está igual ao outro. Ele regenerou-se e está igual ao outro. Porque uma vez eu fui à consulta e nós vamos e fazemos a radiografia, depois vamos para o consultório médico e ele por acaso estava a ver no monitor e eu espreitei por curiosidade e vi os meus pulmões do mesmo tamanho. Eu fiz-lhe a pergunta, eu disse, doutor Emanuel, então, mas o meu pulmão que foi operado não devia estar mais pequeno? E ele, não, está igualzinho, regenerou-se. Deus fez tudo bem, fez tudo completo, fez tudo maravilhoso.

0: ele diz que eu sou a mulher mistério. Eu também nunca escondi a ele a minha fé, porque ele via-me, ele via a minha fé, ele via. E eu sempre falava para ele, o doutor não sabe, mas quem sabe vai iluminá-lo e vai lhe dar direção para o senhor me tratar. Tanto que depois eu ofereci-lhe uma Bíblia e nunca escondi a minha fé para ele. Eu é que sei o que é que passei, como é que estive, o que ouvi e o que vivi. E sei que só Deus me podia ter livrado daquela situação. Só Deus.
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2: Pastor Flávio, nós vamos ouvir testemunhos, porque o testemunho é que comprova a veracidade do poder de Deus. E temos certeza absoluta que o Espírito Santo, ele pode entrar na vida dessa pessoa e fazer uma transformação na vida dela. Os testemunhos mostram isso. Nós trabalhamos e mostramos o nosso trabalho, que é o trabalho do Espírito Santo. Quer dizer, nós somos apenas um instrumento na mão de Deus. Mas o trabalho, a obra é de Deus, pertence a Deus. Então nós queremos ajudar essas pessoas que se encontram vazias.
3: E Deus é quem faz todas as coisas, é Deus quem vai transformar essa situação, vai preencher o vazio e vai restaurar por completo a vida de você, amigo e amiga que nos acompanha neste momento, que está a passar ou por uma fase difícil, ou passou, ou está vivendo com esse vazio dentro de você. Nós vamos agora acompanhar o caso do casal, o Delfim e a Isabel. Ambos estiveram num relacionamento que acabou, chegou ao fim devido às traições, e diante das traições o relacionamento não teve mais como continuar, e sofrendo com essas traições, eles se conheceram na Igreja Universal. Aprenderam a fé inteligente e, uma vez colocando essa fé em prática na Palavra de Deus, eles restauraram a família. Aquilo que havia sido perdido foi restaurado e agora eles vão nos contar como são felizes, como são abençoados e como são realizados juntos dentro da presença de Deus.
2: Então nós vamos agora ouvir esse belíssimo testemunho do Delfim e da Isabel e voltamos já com a programação A Hora do Milagre. Fica ligado nesse depoimento, voltamos já.
4: A minha mãe, portanto, eu só conheci a minha mãe a partir dos 5 anos de idade, quando ela me foi buscar aos meus avós maternos, onde ela nos tinha deixado, a mim e mais dois irmãos. Eu já nessa altura, perto dos 5 anos, eu lembro-me que era uma criança muito triste, chorava muito, porque gostava de conhecer o pai e a mãe como as outras crianças lá da rua. E quando a minha mãe apareceu, fiquei muito feliz. Tive vários padrastos, tive vários irmãos, mas veio sempre, desde muito nova, de muito pequenina, um vazio, uma tristeza, uma falta muito grande, uma carência muito grande. A partir dos 19 anos consegui construir um lar e ter uma família, casamento e dois filhos. O casamento correu os primeiros anos, portanto, havia assim uma falta de desentendimento algumas vezes. Porquê? Porque já vinha muito carente da infância. Então eu gostava muito de atenção, de ouvir de pronto, de ser valorizada no que fazia, como trabalhadora que era, como mãe, como esposa. E ele não era muito de se manifestar nesse aspecto. Então eu implicava um bocado com ele e isso às vezes gerava umas pequenas discussões, não era? Mas depois começou a aparecer também doenças, Ele apareceu-lhe com uma embolia, portanto, o médico desenganou na altura. E foi nessa altura também que eu conheci a igreja através da rádio. E passado um ano consegui ir à igreja e comecei a lutar pela saúde dele. Ele foi curado desse problema, da embolia cerebral que tinha, porque ele estava desenganado. Não havia cirurgia para o sítio onde estava aquela bolha de sangue, não havia cirurgia. E depois começaram a haver traições da parte dele. Perdoei algumas, até que tive que pôr um limite, né? Porque havia as traições e havia também muitas agressões verbais, porque já não havia confiança, né? Perdi a confiança nele. Senti-me, pronto, mais uma vez, já vinha com a rejeição desde a infância. Pronto, a ser rejeitada, traída. Isso agravou um bocado a situação e deu-se o divórcio ao fim de 26 anos de casamento. Na altura sentia-me, pronto, desvalorizada. Pensava que o problema era meu, mas ele acabava depois por confessar que não sabia porque é que fazia aquilo, que não tinha nada que dizer de mim. E sentia-me depois muito insegura. Foi difícil, fiquei com dois filhos, sem trabalho. Os compromissos da casa, ficou tudo ao meu encargo. Não desisti de nada. E parte sentimental. Eu pedi a Deus, que sabia que não ia ficar sozinha o resto da vida, porque a palavra dele me determinava e me ensinava que não era bom que o ser humano ficasse só. Eu, nas minhas orações, nas terapias que fazia, né, semanalmente, fazíamos o perfil do homem que eu queria. Eu fiz o perfil durante 14 anos. Não desisti do meu sonho, do meu perfil de homem, e apareceu esse homem.
5: Casei novo, muito 19 anos, antes de ir para a tropa. E casei porque eu queria ser um homem depressa. Saí da casa dos pais, queria ser um homem depressa. Passou-se 11 anos de casamento. No fim de 12 anos, costuma-se dizer que os homens são homens a partir dos 30. E é verdade. Porque aos 19 era um miúdo. Depois cheguei aos 20 e não sabia o que queria. Nunca deixei de trabalhar, mas não gostava da minha mulher. Da minha ex-mulher. E partimos para o divórcio litigioso, porque eu andava com a Jaquina, com a Maria, andava com qualquer. Foi para o divórcio litigioso. Divorciamos, ela ficou com a casa e com os filhos. E partimos para a briga mesmo, para o tribunal. Foi difícil, tive um ano de pena suspensa, porque ela conseguiu, não sei como, inventou que eu tinha dado uma tareia. Arranjava esta, arranjava aquela, ficava sempre sozinho. Não tinha, mas não tinha ninguém. E disse, casei novamente. Outro erro, com uma colega de serviço. Ela virava-se para os filhos, sempre para os filhos. Até que um dia me disse que marido não era família. Eu, quando vi aquilo, pus-me em sentido, como costuma dizer, e disse, eu vou-me embora. Aí comecei a frequentar a Igreja Universal da Baixa da Banheira. Comecei a medrar, como costuma dizer na gíria portuguesa, medrar, a crescer. Não sei quando, sempre sozinho. Apareceram muitas pretendentes, mas já não queria ninguém. Já estava tão saturado daquilo tudo que eu disse, não quero ninguém.
4: Portanto, ao participar na terapia, aprendi que eu tinha que me curar a mim mesmo para depois poder fazer alguém feliz e ser feliz.
5: E que era pessoa especial, era uma pessoa que, como é até hoje, de respeito, uma grande mulher.
4: E em 2 meses conversámos, namorámos, conhecemos e casámos.
5: A adaptação entre mim e ela não foi fácil, porque ela viveu muito tempo sozinha e ela comandava a vida dela sozinha. Está a ver, são 13 anos. Eu, para entrar naquele sistema dela, ou ela entrava no meu ou eu entrava no dela. Ela às vezes distraía-se e vem fazer isto, assim. E eu, por Deus, ei, não estás sozinha? Ei, estou aqui. E foi aí que começou a ver, ela viu, eu também vi, e as coisas começaram a funcionar.
4: E foi na terapia que eu aprendi esse amor inteligente e hoje aplico-os no meu dia-a-dia, no meu casamento.
5: Estou muito feliz, graças a Deus, e até o fim da vida penso que aqui já ninguém mexe.
4: O meu casamento hoje, há amor, há respeito, há entendimento, há confiança. É o homem que eu pedi a Deus, é o homem que eu tenho ao meu lado até hoje e vai estar para sempre, eu creio.
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0: É forte, pastor Flávio, o depoimento, porque contra factos não há argumentos. Testemunho tem que acontecer. Eu sempre falo na igreja, em todas as igrejas que eu passo, eu sempre falo que tem que ter testemunho. Porque se não há o testemunho, é porque tem que haver um avivamento. E o Espírito Santo, ele disse, e sereis minhas testemunhas. Quer dizer, de factos que aconteceu. Eles tiveram, eles viram o que aconteceu. Eles perceberam o que aconteceu na vida deles. Uma mudança de antes para depois. Assim é o que acontece na Igreja Universal. A pessoa, ela entra mal e, no final, os testemunhos aí, elas relatando o que aconteceu na vida delas.
1: Porque a palavra de Deus não é apenas história do passado, não é uma palavra de coisas que aconteceram no passado. Ela é viva e eficaz para transformar a vida de qualquer pessoa hoje. E quando alguém coloca essa palavra à prova, ela não falha. Nunca falhou e nunca vai falhar. A medicina falha, o homem falha, o dinheiro não compra todas as coisas, mas a palavra de Deus, ela levanta o caído, ela cura o enfermo, ela restaura a vida do aflito, restaura a família, e é o que nós fazemos a cada domingo. Nós oramos pela saúde, nós oramos pela família e nós oramos principalmente para buscar o autor dessa palavra, o Espírito de Deus que vem fazer morada em nós e restaurar, completar a vida de dentro para fora.
0: Vamos agora ouvir testemunhos que pessoas que teve essa restauração de dentro para fora e a vida delas foram transformadas. Já voltamos com esta programação.
2: Nós tivemos que recomeçar do zero. Eu pude constatar a dificuldade que os meus pais tiveram, querem arranjar emprego, quer com a sociedade em si. E eu presenciei tudo aquilo. E logo aí comecei a ter muitos problemas e a ter receios, inclusive, de perder os meus pais. Eu lembro-me de acordar durante a noite com pesadelos, com medo que os meus pais morressem, não é? Porque eu tornei-me muito dependente deles. Nós tivemos que nos unir muito e não passava sem eles. E isso fez com que eu fosse crescendo sempre nessa dependência, de estar sempre com alguém, não podendo estar sozinho. Eu procurava sempre estar perto de alguém. Quando estava perto de alguém era muito divertido, praticava desporto, tudo isso, mas depois quando chegava a casa, quando estava sozinho, era muito difícil. E, inclusive, quando estudava, quando fazia trabalhos de casa, sobretudo quando estudava, que é uma altura em que estamos mesmo isolados, e eu de tal forma me sentia oprimido que eu sentia grandes dores de cabeça. Já mais para a adolescência, queixando-me dessas dores de cabeça, os meus pais foram comigo, consultaram vários médicos, até que fomos a uma consulta de neurologia e fizeram um eletroencefalograma para tentar descobrir a razão dessas dores de cabeça, porque eram tão intensas e eu queixava-me e não conseguia estudar como devia ser. E o eletroencefalograma não deu resultado nenhum que indicasse algum problema, algum tipo de problema. O que é certo é que eu continuava com essas dores. Também comecei num relacionamento, né? E a coisa estava aparentemente orientada para nós podermos fazer vida, eu a tirar o curso, a acabar o curso, um curso numa área que seria uma área boa para o futuro, né? Na área das tecnologias, da informática. E então terminei o curso nessa situação, ou seja, existindo esse vazio dentro de mim e eu tentando preencher isso com a presença de colegas, de companheiros, de amigos, da namorada, algo assim do género, mas chegando à noite, quando estava sozinho, eu dava voltas na cama, eu não conseguia dormir direito, eu chorava de noite, mesmo já jovem e tal, mas a coisa foi mesmo ao fundo, quando, tendo terminado o curso, assim do nada, esse relacionamento terminou. Passava os dias em casa sem fazer, chorava, os meus pais procuravam dar um máximo de apoio, mas havia aquele vazio, aquele espaço estava ali e cada vez era maior por preencher e eu sentia muito mal com isso. Tanto que eu quis abandonar tudo. Eu não procurei emprego, sem gosto de viver, sem vontade de fazer nada. Tinha-me acabado de formar, tinha um irmão na França já há muitos anos, e então eu decidi largar isto tudo. Queria sair de Portugal, não queria mais, queria deixar para trás Portugal, porque só me trazia todo este crescendo de sofrimento. E eu fui-me embora para a França ter com o meu irmão, sem data para voltar. Naturalmente que os meus pais ficaram cá a sofrer, pois já tinham um filho longe e agora estavam com outro filho, ainda por cima numa situação de depressão tão acentuada. Fica lá cerca de um mês e foi o meu irmão que, falando comigo, convenceu-me a voltar para uma entrevista de emprego. Fui à entrevista, não resultou, disseram que eu tinha qualificações a mais, mas não sei o quê, e isso tudo não dava porque eu tinha um curso superior e eles queriam era outro tipo de funcionário para aquela posição. E então não me deu em nada e eu, lá está, continuei no mesmo fosso. Quando estava no quarto, deitado todos os dias, havia um programa na televisão da Igreja Universal. E eu não conhecia a Igreja, não sabia que existia cá em Portimão. Comecei a ver, mas não tinha coragem de dar o passo. Às vezes é algo inexplicável, mas quando nós estamos assim no fundo do poço, qualquer atitude, qualquer ação parece de um esforço tremendo. Uhum. Dar um passo em qualquer sentido parece uma coisa muito complicada, muito difícil. E eu senti aquele clique, mas não conseguia dar aquele passo. Quando a minha mãe entrou no quarto e viu que eu estava a ver o programa e disse-me: Telmo, queres? Eu vou contigo, vamos lá nesta igreja. E eu: vamos, mãe. Eu comecei a encher-me. Aquilo vazio realmente, eu comecei a sentir cheio. Eu comecei a sair das reuniões já com a cabeça erguida, a não sentir aquele vazio. Eu posso dizer que em cerca de um mês, a partir do momento que entrei na igreja, em cerca de um mês, eu estava liberto de toda essa depressão. Eu era uma pessoa transformada. Eu já tinha o tal brilho nos olhos. Tudo aquilo que eu aprendi, porque é óbvio, num mês a minha vida mudou, mas não estagnou aí. A aprendizagem com Deus é contínua. A nossa vida vai andando e tudo vai acontecendo. O meu grande problema toda a vida foi esse estado depressivo. Eu entrei, Deus tirou-me desse estado, mas Deus arranjou-me um emprego que ainda hoje se mantém. Eu gosto muito daquilo que faço, é o amor que eu tenho pela profissão. Eu hoje passo 12, 13 horas no meu trabalho e faço-o com prazer. Tenho os filhos maravilhosos, encantadores, tenho uma mulher que é muito atenciosa, que eu gosto muito, que é espetacular. Vivo num local que considero ser dos melhores locais aqui em Portimão, como se pode constatar, quer dizer, tenho tudo aqui à mão. Eu posso dizer hoje que aquilo que naquele dia em que eu entrei pela primeira vez me aconteceu ao ser transformado, ao iniciar a minha transformação, ajudou-me a ser melhor filho. Fui um melhor pai para os meus filhos. Tiveram uma educação excelente, crianças educadas, simpáticas. Fui melhor marido, fui melhor vizinho, fui melhor professor, fui melhor profissional em todas as áreas, fui melhor homem. Eu acho que aquilo que eu sou, eu devo à aprendizagem que tive, primeiramente, ao entrar na igreja. Porque aí é que eu vi qual era a verdade, aprendi com aquela verdade, apliquei aquela verdade na minha vida e vi os resultados. E aquilo que eu sou hoje, eu reconheço que o devo a essa aprendizagem.
3: A minha alma está de contínuo nas minhas mãos. Neste salmo, encontramos uma verdade que não poupa ninguém. Todos temos o poder de escolha. A cada momento, somos chamados a tomar decisões. Mas, por obedecerem aos próprios desejos e vontades do coração, muitos não perceberam e escolheram prazeres e caminhos que os afastaram de Deus. E a prova disso, uma vida sem paz e cansativa. Mas o mesmo poder de decisão que um dia o colocou no caminho errado é capaz de transformar a sua vida com a decisão de recomeçar e voltar para Deus. 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
0: Pastor Flávio, domingo é o dia do Senhor. Domingo é o dia que nós buscamos o Espírito Santo. O Senhor veja que está passando rápido. E hoje o Senhor vai estar em Machico, buscando a plenitude do Espírito Santo, a salvação. E o Espírito Santo vai ser derramado ali na vida daquele povo de Machico.
1: Nós em Machico já estamos todos unidos numa só fé, num só propósito. E domingo é sagrado, Pastor Ronaldo. Domingo é sagrado. Nós estamos comprometidos ali a cada domingo em buscar a presença de Deus. E ali no centro do Machico, nós estamos na nossa Universal abençoada, ali na rua Doutor João Abel de Freitas, número 35. Estamos ali próximo do supermercado Continente e Pingo Doce, e principalmente no horário das 9 da manhã, na grande concentração de fé e milagres. E também às 7, às 15 e às 18 horas. E você que nos acompanha, que vive próximo do Machico ou arredor, Santana, Faial, Maroços, Caniçal, Santa Cruz, Bem Posta, Água de Pena, você que nos ouve de Gaula, da onde quer que você esteja nos ouvindo ali próximo do Machico, você é o nosso convidado especial a estar conosco já neste domingo.
0: Meu amigo, minha amiga, estaremos ali na rua Dom Carlos I, número 11, no Funchal, no centro do Funchal, ali a 50 metros mais ou menos dos teleféricos, às 7 da manhã, 15 horas, às 18 horas e às 9 da manhã, naquela reunião da família, onde estaremos clamando a Deus junto com os servos de Deus ali, e com certeza o Espírito Santo vai renovar a sua fé. Às 15 horas, nós temos a reunião, o trabalho especial ali na Camacha, na rua Maria Assunção 43, tem um servo de Deus ali orando por você. Pastor Flávio, as suas considerações finais, se a pessoa quiser ligar para o Amigo 24 Horas, o senhor pode passar o número, por favor?
1: Nós temos à disposição de você, amigo e amiga, que precisa desabafar, você que está aí vencendo ou lutando contra muitos maus pensamentos e precisa urgentemente de falar com alguém, de receber uma oração. Neste momento, liga para o nosso número, a nossa linha de apoio, que é o número 218-368-008. 218-368-008. E você vai ser ajudado.
0: Da nossa parte é tudo. Um forte abraço. Deus abençoe a todos abundantemente e até lá.
3: Monte Sião, onde um reino humano deu lugar a um reino eterno. Originalmente situada em Jerusalém, na região da antiga cidade de Davi, passou a englobar também o Monte do Templo conforme a cidade crescia. Um lugar de imensa importância espiritual. Na época de Abraão, foi Salém, reino de Melquisedeque, que além de rei, era sacerdote de Deus. Porém, quando o povo de Israel saiu do Egito, o local já havia recebido um outro nome, Jebus, habitado pelos jebuseus. Jerusalém foi uma das cidades dadas por Deus aos filhos de Israel, mas esta foi uma das poucas que eles não conseguiram conquistar, pois sobre o Monte Sião havia uma fortaleza intransponível, o qual os jebuseus consideravam aquela fortaleza tão segura que desafiaram Davi a conquistá-la, como se a cidade fosse impossível de ser tomada. Mas o rei Davi sabia que com Deus não havia impossível. E a partir daquele momento, Sião se tornou a sede do reino.
4: Porém, o que Davi mais queria era que Deus estivesse naquele lugar e, por isso, fez transportar para lá a Arca da Aliança, um símbolo de Deus no meio do seu povo. Pois assim o Monte Sião recebia o verdadeiro rei de Israel e de toda a terra. Anos mais tarde, o templo foi erguido ao norte e a arca encontrou uma nova morada. Pois toda a região da cidade de Davi, até o monte do templo, tornou-se o monte do Senhor, o Monte Santo, o lugar que ele mesmo escolheu para habitar com seu povo, símbolo da sua presença e do seu reino eterno. Ali veio a promessa de livramento e salvação. E é dali que o Senhor Jesus irá reinar sobre toda a terra. Do Monte Sião vem a convocação para o arrependimento e deste mesmo lugar o alerta sobre o juízo. Pois o dia do Senhor está próximo e no Monte do Senhor quem quiser pode encontrar o Rei e o Reino que nunca terá fim.

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1: Muito bom dia a todos, que Deus abençoe o seu domingo, a sua família, a sua casa e abençoe todos os seus caminhos. Pastor Tiago, muito bom dia.
2: Bom dia, Pastor Vitor, bom dia a todos os nossos ouvintes.
1: Eu deixo à sua disposição o SOS Espiritual, 218-368-008, uma pessoa pronta e apta irá falar consigo, irá te orientar por meio, através da fé, baseado na palavra de Deus, tá bem? Eu deixo à sua disposição também a nossa página web, www.igrejauniversal.pt. Eu ofereço a todos uma linda faixa musical e em seguida nós retornamos.